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1: Bem-vindo às notícias apresentadas por Vítor Rufino. O presidente da República, Daniel Chapo, já se encontra em Luanda, capital angolana, para participar esta quinta-feira na sessão de abertura da Cimeira de Investimento do Fórum Global do Turismo 2026. No âmbito da sua deslocação, Daniel Chapo efetuou na tarde desta quarta-feira uma visita à sede nacional do MPLA, onde assinou o livro de condolências em homenagem ao diplomata e membro deste partido, Manuel Domingos Augusto, falecido a 5 de junho corrente, vítima de doença.
2: A lembrança que eu tenho da última vez que eu estive com ele foi em Maputo. Mesmo no gabinete de trabalho, chegou e conversamos acerca das nossas lutas comuns, desde a altura de, antes da independência de Moçambique, independência, portanto, de Angola, e durante os 50 anos da independência de Moçambique, também da independência de Angola, e sobretudo a necessidade de estreitarmos cada vez mais as nossas relações de amizade e cooperação entre os nossos dois países, entre os nossos dois povos e, sobretudo, entre os nossos dois partidos, o Partido Frelimo e o MPLA.
1: Presidente da República, Daniel Chapo, falando na tarde desta quarta-feira na capital angolana, Luanda. O presidente do Conselho de Administração da Agência Nacional para o Desenvolvimento e Investimento Turístico diz que a participação de Moçambique na Cimeira de Investimento do Fórum Global do Turismo 2026 é mais uma oportunidade para a atração de investimento turístico. Elder Jawana diz que Moçambique está a posicionar-se tanto no mercado africano como no mercado global, ação impulsionada pelas medidas adotadas pelo governo, que abrem o país ao investimento estrangeiro.
3: Sua Excelência Presidente da República e o Governo de Moçambique têm estado a aprovar medidas que abrem o país a investimento estrangeiro e que também abrem a companhias internacionais, uma vez que há medidas que estão a liberalizar a conectividade aérea, há medidas que estão a abrir a facilitação de vistos. Então esta é uma oportunidade de, numa cimeira em que estarão decisores globais, de dizer que Moçambique é a última fronteira de turismo em África e esta é a oportunidade destes investidores entrarem para Moçambique.
1: Presidente do Conselho de Administração da Agência Nacional para o Desenvolvimento e Investimento Turístico, Elder Jawana, e os ganhos que poderão advir da participação de Moçambique na Cimeira de Investimento do Fórum Global do Turismo 2026, que decorre na capital angolana. O distrito de Guijá necessita de pelo menos 50 novos furos de abastecimento de água para minimizar a problemática da falta deste líquido em várias comunidades daquela região da província de Gaza. Para este ano, está o governo distrital planificou a abertura de 5 novos furos de água, estando em curso a mobilização de parceiros para o aumento deste número. O secretário-geral da Frelimo diz que as reformas que o partido está a efetuar na cidade de Maputo e província de Gaza visam revitalizar os órgãos de base e assegurar que o processo de governação contribua para a melhoria das condições de vida da população. Shaquille Abubakar explica que a destituição das estruturas da Frelimo nas duas circunscrições resulta de uma avaliação feita pela Comissão Política do partido sobre o desempenho e funcionamento dos órgãos. Abubakar assegura que este é um processo normal no partido.
4: Decidimos revitalizar os órgãos do partido na província de Gaza e na cidade de Maputo. Isso para conferir à direção do partido nessas províncias maior vitalidade, assegurar de facto de que os órgãos do partido contribuam para uma ação governativa mais participativa com vista a resolver os problemas do nosso povo. Portanto, é um procedimento normal. A Comissão Política do Partido, à luz do Estatuto, tem prerrogativo de fazer esta análise e tomar as decisões que visam fortificar e consolidar a ação do Partido na base.
1: O secretário-geral da Frelimo, Shaquille Abubakar, falava esta quarta-feira em Maputo, na deposição de coroa de flores na Praça dos Heróis Moçambicanos, no âmbito da visita de 3 dias que o secretário-geral do ANC, Fikile Mbalula, efetua ao país. Na atualidade desportiva, a República Democrática do Congo empatou a uma bola com Portugal na sua estreia ao Mundial da FIFA 2026. Portugal abriu o marcador com o golo de João Neves e o Congo Democrático chegou ao empate com o golo de Ioane Wissam. A Associação Black Bulls de Maputo empatou esta quarta-feira 0 bolas diante do Ferroviário da Beira em jogo da sexta jornada do Campeonato Nacional de Futebol da Primeira Divisão Moçambola 2026. Noutras partidas, o Machaquene perdeu com a União Desportiva do Songo por 2-1, mesmo resultado com que o Ferroviário de Nampula ganhou ao Ferroviário de Lixinga. A jornada prossegue esta quinta-feira com o Ferroviário de Maputo a receber às 15 horas no campo do Afrin a Liga Desportiva de Sofala, enquanto o Bahia de Pemba joga frente à Associação Desportiva de Vilanculo no Estádio Municipal de Pemba. Na atualidade internacional, o governo da Guiné Equatorial apresenta sua renúncia coletiva por falhar as metas de governação após 2 anos no poder. A renúncia do executivo equatoguinense foi apresentada esta quarta-feira pelo respectivo primeiro-ministro Ozan Suensua. O vice-presidente Teodoro Nguema Obiang Mang, filho do presidente Obiang, afirmou que a medida está em consonância com o princípio de que a prestação de contas na administração pública deve ser acompanhada de resultados. Teodoro Nguema Obiang Mang disse que o governo mal atingiu 10% dos seus objetivos após quase 2 anos no poder. Fechamos com a previsão do tempo. A cidade de Tete poderá registrar hoje 30 graus Celsius de temperatura máxima, seguida por Pemba com 29 graus. Para Beira, Quelimane e Nampula prevê-se 28 graus, Inhambane e Vilanculo 27, Maputo e Xai-Xai 26, Chimoio 25 e, por fim, Lixinga com 23 graus Celsius de temperatura máxima. Apresentamos as notícias a esta hora, as próximas às 6 horas, inseridas no Jornal da Manhã.
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7: Ué.

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0: Muito bom dia, Moçambique. Está a começar a sua habitual viagem matinal em informação aqui na Rádio Moçambique, o Jornal da Manhã. Eis os destaques desta edição. Moçambique e Angola avaliam esta manhã em Luanda o estado atual da cooperação bilateral no encontro entre os chefes de Estado dos dois países. A búfalos à solta atacam e ferem 6 pessoas em algumas comunidades do distrito de Mapai, norte de Gaza. Mais de 10 mil pequenos agricultores de 9 distritos das províncias de Niassa e Nampula beneficiam este ano de assistência agrária no quadro de um projeto apoiado pela Suíça. A União Europeia desembolsa 100 milhões de euros para apoiar 6 países da África Austral, incluindo Moçambique, em resposta ao deslocamento climático, com vista ao reforço da resiliência contra o impacto das alterações climáticas. São estes os assuntos hoje em destaque no Jornal da Manhã, numa edição referente à quinta-feira, a 18 de junho de 2026. Em nome de uma vasta equipa que torna possível esta edição do Jornal, seguem-se os cumprimentos de Vitor África nas notícias, Francisco Djati na sonorização e Simon Cabue na edição e apresentação. Logo a seguir as notícias no primeiro dos 3 blocos habitualmente aqui inseridos. Vitor África, bom dia.
1: Bom dia. O presidente da República, Daniel Chapo, participa hoje em Luanda, capital angolana, na sessão de abertura da Cimeira de Investimento do Fórum Global do Turismo 2026. Na tarde desta quarta-feira, o chefe de Estado efetuou uma visita à sede nacional do MPLA, onde assinou um livro de condolências em homenagem ao diplomata e membro deste partido, Manuel Domingos Augusto, falecido a 5 de junho corrente.
2: A perca do camarada Manuel Augusto, secretário de Relações Exteriores do MPLA, foi uma perca irreparável para nós como Frente de Libertação de Moçambique e Frelimo e para nós como moçambicanos. É um quadro de reconhecido mérito. Nós, como irmãos do MPLA, irmãos da Frelimo, temos os mesmos laços ligados pela língua, ligados também pelas lutas para as nossas independências.
1: Presidente da República, Daniel Chapo, falando na tarde desta quarta-feira na capital angolana, Luanda. E o co-presidente do Conselho de Administração da Agência Nacional para o Desenvolvimento e Investimento Turístico diz que a participação de Moçambique na Cimeira de Investimento do Fórum Global de Turismo 2026 é mais uma oportunidade para a atração de investimento turístico. Elder Jawana diz que Moçambique está a posicionar-se tanto no mercado africano como no mercado global, ação impulsionada pelas medidas adotadas pelo governo que abrem o país ao investimento estrangeiro.
3: Sua Excelência Presidente da República e o governo de Moçambique têm estado a aprovar medidas que abrem o país a investimento estrangeiro e que também abrem a companhias internacionais, uma vez que há medidas que estão a liberalizar a conectividade aérea, há medidas que estão a abrir a facilitação de vistos. Então esta é uma oportunidade de, numa cimeira em que estarão decisores globais, de dizer que Moçambique é a última fronteira de turismo em África e esta é a oportunidade destes investidores entrarem para Moçambique.
1: Presidente do Conselho de Administração da Agência Nacional para o Desenvolvimento e Investimento Turístico, Elder Jawana, e os ganhos que poderão advir da participação de Moçambique na Cimeira de Investimento do Fórum Global de Turismo 2026, que decorre hoje na capital angolana. O distrito de Guijá necessita de pelo menos 50 novos furos de abastecimento de água para minimizar a problemática de falta deste líquido em várias comunidades da região da província de Gaza. Para este ano, o governo distrital planificou a abertura de 5 novos furos de água, estando em curso a mobilização de parceiros para o aumento deste número, segundo a diretora do Serviço Distrital de Planeamento e Infraestruturas em Guijá, Rosa Watt.
4: Ainda temos algumas comunidades que vivem de forma dispersa. É claro que estamos a realizar várias atividades de sensibilização dessas comunidades para que vivem de forma organizada. Isto tem acontecido mais no posto administrativo de Nelas. E é este posto que ainda precisa mais de infraestruturas de água. Porque para além de estarem de forma dispersa, o posto em que também estamos a ter dificuldades no âmbito da perfuração dos furos, por encontrarmos água salobre. É difícil ter água potável nesta comunidade.
1: diretora do Serviço Distrital de Planeamento e Infraestrutura em Guijá, Rosa Wati. O Conselho Municipal da Matola retomou a fiscalização da venda de bebidas alcoólicas nas imediações das escolas, visando combater o consumo de álcool por parte de crianças no ambiente escolar. A medida foi anunciada pelo presidente do Conselho Municipal, Júlio Parruqui, que anotou ser uma resposta ao crescimento do número de casos criminais envolvendo crianças. O edil da Matola entende como vergonhoso o ambiente caracterizado pelo consumo de drogas nas escolas e o envolvimento de alunos em agressões e crimes diversos.
5: Alunos, fiquem espertos. Alunos, queridos filhos, abram os olhos. Não devemos deixar levar por este comportamento perigoso, desviante e até criminoso. Não queremos isso. Não queremos isso. Ouviram? Chivotchongo é bom para o aluno.
1: O edil da Matola falava na entrega de mais de 250 carteiras à escola secundária de Mulovoti, no bairro de Inglavela. E no plano internacional, as operações israelitas na faixa de Gaza mataram 1.005 palestinianos desde que foi alcançado um cessar-fogo entre Israel e o grupo militar Hamas, em outubro passado. A informação foi avançada pelo Ministério de Saúde de Gaza. O enclave tem sido alvo de ataques quase diários, bem como de bombardeamentos e tiroteios ao longo da fronteira que divide Gaza em zonas controladas por Israel e pelos palestinianos. As mortes mais recentes foram registradas após uma série de ataques de drones israelitas nos últimos dias em cidades e campos de refugiados no centro de Gaza e na cidade de Gaza. Apresentamos as notícias, o próximo bloco às 7 horas.

0: 6 horas e 9 minutos. Vamos a seguir conhecer a previsão do tempo para hoje com a meteorologista Délcia Kumbane.
1: Bom dia, saudações aos estimados ouvintes da Rádio Moçambique. Previsão do estado de tempo para hoje, 18 de junho de 2026. O INAM prevê para as províncias da região norte um dia de céu pouco nublado, temporariamente nublado ao longo da faixa costeira de Cabo Delgado, onde há possibilidade de chuviscos. Vento de sudoeste a sueste fraco a moderado, soprando por vezes com rajadas. E para as províncias da região centro, céu pouco nublado a limpo, vento de sueste fraco a moderado. E nas províncias da região sul, céu pouco nublado, temporariamente nublado ao longo da faixa costeira, onde há possibilidade de chuviscos. Vento de sueste a leste, fraco a moderado. As temperaturas máximas previstas em graus Celsius são Tete, 30, Pemba, 29, Beira, Quelimane e Nampula, 28, Inhambane e Vilanculos, 27, Maputo e Xai-Xai, 26, Chimoio, 25 e, por fim, Lixinga com 23 graus Celsius. Continuação de um bom dia. Até a próxima.

0: Moçambique e Angola avaliam esta manhã em Luanda o estado atual de cooperação bilateral no encontro entre os chefes de Estado dos dois países. O presidente da República, Daniel Chapo, recorde-se, está em Angola para participar na Cimeira de Investimento do Fórum Global do Turismo a 2026. Vamos ao detalhe com a enviada especial da Rádio Moçambique a Luanda, a jornalista Cristina Xavier. Dizemos que Moçambique e Angola avaliam esta manhã em Luanda o estado atual da cooperação bilateral no encontro entre o chefe de Estado dos dois países. Daniel Chapo, presidente da República de Moçambique, está desde ontem em Angola. Hoje vai tomar parte na Cimeira de Investimento do Fórum Global do Turismo 2026.
1: O presidente Daniel Chapo vai ser recebido pelo seu homólogo João Lourenço no Palácio Presidencial no âmbito da sua participação na Cimeira de Investimento do Fórum Global do Turismo 2026, que se realiza na capital angolana. Além de participar na sessão de abertura do evento global dedicado ao investimento, turismo e desenvolvimento sustentável em África, o estadista moçambicano será um dos intervenientes do painel que vai abordar o turismo como estratégia económica nacional. O secretário de Estado do Turismo, Fredson Bacar, olha para este momento como uma oportunidade soberana para Moçambique partilhar a sua experiência na área do turismo e convidar os operadores a investirem no país para a criação de mais postos de emprego e, consequentemente, mais renda para as comunidades.
2: O nosso Presidente da República vai participar ou liderar um painel de alto nível de discussão sobre o turismo, a Secretária-Geral da ONU Turismo, que também faz-se presente. Ou seja, nós não escolhemos a cor dos recursos financeiros que nós queremos. Aqueles que abarcam com a nossa visão de desenvolvimento de turismo, que abarcam com a nossa visão de desenvolvimento de Moçambique, naturalmente são bem-vindos. Ou seja, nós não vamos selecionar ou escolher, olha, queremos este, não queremos aquele. Estamos a falar com tudo e com todos. E, sobretudo, apresentando o potencial que Moçambique tem, manifestando o interesse em tê-los como nossos parceiros, porque isso nós precisamos. Não uma parceria de curto prazo, mas uma parceria que se constrói para médio e longo prazo. Nós queremos aqueles investidores que acreditam no nosso projeto de desenvolvimento de turismo, que acreditam no projeto de desenvolvimento de Moçambique. E é com estes que, efetivamente, que nós queremos trabalhar, porque Moçambique não quer só capital, mas quer, sobretudo, parcerias duradouras que contribuam para gerar valores, para gerar demandas, que contribuam para criar empregos, que contribuam para criar empresas, que contribuam para empoderamento das nossas comunidades, que contribuam para empoderamento da nossa população.
1: Secretário de Estado do Turismo, Fredson Bacar, e a posição de Moçambique na Cimeira Angolana de Investimento do Fórum Global do Turismo, que reúne mais de 1.000 participantes de alto nível entre operadores turísticos globais, fundos soberanos, bancos de desenvolvimento, grupos hoteleiros e decisores políticos de várias regiões do mundo. À margem desta cimeira, o Presidente da República vai receber em audiência o Presidente do Fórum Mundial do Turismo, Biolut Bagshi, Vice-Presidente da Motengil África, Aníbal Moraes Leite, e várias outras individualidades ligadas a maiores redes hoteleiras globais. A visita do chefe de Estado a Angola termina esta quinta-feira. De Luanda para a Rádio Moçambique, Cristina Xavier.
0: Congresso Nacional Africano, ANC, partido no poder na África do Sul, reitera o compromisso de reforçar as relações históricas com a Frelimo e defende uma atuação conjunta para enfrentar desafios comuns, entre os quais a xenofobia e a imigração ilegal. É um posicionamento apresentado esta quarta-feira pelo secretário-geral do ANC, Fikile Mbalula, durante um encontro com o secretário-geral da Frelimo, Shakila Bobacar, aqui em Maputo. Jornalista Adérito Magaia.
3: Na ocasião, Mbalula afirmou que o ANC é contra qualquer forma de perseguição e de ataques xenófobos, defendendo que Moçambique e África do Sul devem trabalhar em conjunto para encontrar soluções que respondam aos problemas que afetam os dois países. Fikile Mbalula sublinhou que a amizade entre a ANC e a Frelimo permanece inabalável e que nenhum fator deverá dividir os dois partidos unidos por uma história comum de luta pela libertação dos seus povos.
4: We must work together.
5: Devemos trabalhar juntos.
4: To defend and consolidate our liberation.
5: Para defender e consolidar a nossa liberdade.
4: We the generation that have inherited the legacy of a free countries from our forebears.
5: Nós somos a geração que herdamos dos nossos fundadores a liberdade.
4: We've got the responsibility to carry on and continue with the struggle.
5: E nós temos a responsabilidade de continuar com a luta.
3: Por sua vez, o secretário-geral da Frelimo, Shaquille Abubakar, considerou que o encontro com a ANC reforça os laços de cooperação e o compromisso conjunto de trabalhar em benefício dos povos moçambicanos e sul-africanos.
6: Continuarmos a promover e garantir melhores condições de vida para o nosso povo. Nós queremos agradecer o camarada Figuili, secretário-geral do ANC, ter aceito esse nosso convite e se juntar a nós. Vamos trabalhar, camaradas.
3: Secretário-geral da Frelimo, Shaquille Abubakar.
0: Instituto Nacional de Gestão e Redução do Risco de Desastres, INGD, em Manica, presta assistência a 20 cidadãos moçambicanos residentes no distrito de Machaze, que regressaram este mês da África do Sul devido aos ataques xenófobos neste país vizinho. Em que consiste a assistência, Domingos Cadeado?
7: A assistência consiste na disponibilização de transporte a partir da sede distrital de Machaze até os seus locais de residência em várias localidades e povoados. Igualmente, aquela instituição está a disponibilizar a alimentação durante o percurso de regresso dos compatriotas. O delegado do INGD em Manica, Borges Viagem, disse que, além do apoio logístico, a instituição continuará a fazer o acompanhamento da situação dos regressados de acordo com os recursos disponíveis.
8: A apoiar naquilo que é possível. Estamos a criar as condições para transportar a eles da sede do distrito de Chitobe para as zonas de origem. Neste caso vai ser Chipude, assim como alguns povoados daqui na sede do distrito. Temos 7 homens, 5 mulheres e 9 são crianças.
9: E como que será o acompanhamento desses compatriotas?
8: Bom, dentro daquilo que são as condições que o governo tem, neste momento mesmo estamos aqui a fazer assistência em produtos alimentares e vamos vendo dentro daquilo que são as nossas condições, como eu disse, o que é que vamos fazer nos próximos dias.
7: Autoridades governamentais em Manica continuam a acompanhar a situação dos moçambicanos afetados, procurando garantir o seu regresso seguro e a reintegração junto às respectivas famílias e comunidades. Moçambique Ndizikwatu, Ndiziko Entender, Safunika Kutiti Tambaruse, Kutiti Kuzi e Nditsogolo. A partir da cidade de Chimoio, Domingos Cadeado. Bom dia.
0: Muito bom dia, 6 horas e 18 minutos. É uma notícia de destaque neste Jornal da Manhã. Búfalos à solta atacam e ferem 6 pessoas em algumas comunidades do distrito de Mapai, norte de Gaza. Disse mesmo nos dá conta o jornalista Jaime Vanessio.
10: Bom dia. O último ataque registrou-se semana passada a 2 quilómetros da Vila Sede, distrital de Mapai, onde uma menor, na companhia da sua avó, foi agredida por búfalos, tendo contraído ferimentos graves. Segundo a administradora do distrito de Mapai, que deu a conhecer a informação, depois do ataque, a criança foi socorrida ao hospital distrital e encontra-se neste momento fora de perigo e no convívio familiar. Maria Helena Langa explica que, além de búfalos, circulam nas residências e nos campos agrícolas elefantes, que também tiram o sossego às comunidades que se vê privadas de circular livremente e realizar as suas atividades de subsistência.
11: À noite os búfalos andam por aqui e o búfalo é muito violento. Isso assusta, né? Ninguém vai se privar de caminhar à noite ou de passar de uma comunidade para outra porque tem medo dos búfalos. Como todos nós sabemos, o búfalo tem a aparência do boi. É difícil daqui para aqui tu perceberes que ali não estás a tratar com um boi, estás a tratar com um búfalo. Então é um grande desafio para a situação dos animais.
10: E o administrador do Parque Nacional de Banhina, Abel Nyabanga, aponta a caça furtiva e exploração ilegal de recursos florestais como fatores que afugentam os animais selvagens do seu habitat para junto das comunidades, mas de estar em curso ações para minimizar o conflito homem-fauna-bravia naquela área de conservação.
12: Enquanto tivermos ainda situações de caça furtiva intensa, exploração ilegal de madeira e carvão, os animais vão tendo essa distribuição aleatória ao nível das comunidades. Porque quando se dispara armas de fogo no interior do parque, o animal tenta fugir daquela situação de perigo. Quando temos produção de carvão, o fumo, fogo, isso perturba os animais. Os animais tendem a sair desse lugar onde tem esses distúrbios para os lugares seguros. Onde é que é o lugar seguro? É lá na comunidade. Lá na comunidade eles não disparam, não queimam carvão. É lá onde acha que tem que estar seguro.
10: Administrador do Parque Nacional de Banhina, Abel Nyabanga, e as ações em curso visando mitigar o conflito homem-fauna-bravia que nos dias que correm provocou o ferimento de 6 pessoas no distrito de Mapai. Moranze Yengasete, Aixluvuquice, Moçambique. De Xaixai, Jaime Vanessio, bom dia e continuação de ótima semana.
0: Muito bom dia. Já na província de Maputo, os javalis devastam culturas agrícolas em algumas zonas do distrito de Marraquene. As culturas de milho, mandioca e batata doce são as mais destruídas por estes animais. A disso mesmo nos dá conta a jornalista Verónica Sidumo.
13: A situação preocupa os agricultores, sobretudo das baixas de Ricatla e Nhongonhani e nas localidades de Michafutene e Macaneta, fato que retrocede a sua atividade. Para os nossos entrevistados, a situação já compromete a campanha agrícola e gera preocupação no seio dos produtores.
14: Margarida Machanguana, é muito doloroso, porque alguém se sacrifica, arranja o trator e arranja alguém para lhe ajudar a capinar. E chega a hora da colheita, os javalis é que correm, arrancam tudo. Já apresentamos no ano passado, mas nunca se resolve.
15: Fernando Armando Mavota.
16: O que constitui um entrave são os javalis. Na parte do feijão não vemos problema. Na parte do arroz ainda não começaram, mas na parte de mandioca, milho, os javalis atacam muito. E quando pedimos ajuda, torna-se difícil termos caçadores ou algo que nos ajude a afugentar os javalis.
13: O governador da província de Maputo, Manuel Tul, garante que o governo, através do setor do ambiente, já está a trabalhar para se ultrapassar esta situação.
17: Registramos com muita preocupação nossa população a questão de conflito homem-fauna-bravia. Tanto a circulação de javalis que perturbam a produção nos campos da população. Vamos trabalhar para reduzir ou eliminar esta interferência da nossa população.
13: Governador da província de Maputo, Manuel Tul, e as ações em curso visando acabar com os casos de javalis que devastam culturas agrícolas no distrito de Marraquene. Muingisete, Haiti Saiseni, Ibaiti Vigela Kamavadu e Akwambana Ambana. Damatola, Verónica Sidumo.
0: Cidade da Beira, em Sofala, volta a registrar a proliferação de cães vadios, algo que já não se via nos últimos 3 anos. O Executivo Municipal considera que é um perigo à solta e promete medidas a curto prazo. Jorge John.
18: Entre as medidas previstas pela edilidade está a recolha de cães de rua ou em situação de abandono, numa operação a ser desencadeada em todos os bairros. Segundo o vereador de Gestão Urbana e Equipamentos no Conselho Municipal da Beira, Manuel Joaquim, nos últimos dias aumentaram as queixas relacionadas com a proliferação destes animais de estimação sem donos. Muitas vezes as queixas são motivadas por mordeduras caninas na via pública. O dirigente afirmou que o facto de, presumivelmente, os cães vadios não serem vacinados aumenta a preocupação quanto à saúde pública.
19: A população canina cresceu. Estamos a tentar perceber qual é o fenômeno que faz crescer a população canina. Também há muitos cães vadios a passearem, a sair de uma cidade para outra. Nós, quando estamos no corredor da Beira, na via, percebemos cães que saem do distrito até vêm à cidade, sem acompanhante. É um fenômeno que está a nos assustar. Os cães acabam ficando por baixo de viaturas abandonadas, que acabam ficando como pontos de acolhimento desses cães, e surge essa situação de mordedor. Porque um cão vadio, a tendência é sempre sentir-se insegura quando vê uma pessoa e parte para o ataque. Temos a informação de que muita gente, no período de manhã, nas primeiras horas da manhã, que as pessoas começam a ter mobilidade, e são atacadas de um momento para o outro com os cães que não sabem de onde vêm.
18: O vereador de Gestão Urbana e Equipamentos no Conselho Municipal da Beira, Manuel Joaquim, e a proliferação de cães vadios. 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Jorge Johnny, Nabeira.
0: Mais de 10 mil pequenos agricultores de 9 distritos das províncias do Niassa e Nampula beneficiam este ano de assistência agrária no âmbito da implementação do projeto Olima Wokume, promovido pela organização não-governamental Helvetas. Com a duração de 4 anos, o projeto abrange produtores dos distritos de Lixinga, Chimbonila, Majuni, Marrupa, Nipepe, Mandimba e Quamba, no Niassa, Ribau e Malema e Nampula. Mércio João.
20: O projeto ligado à produção sustentável e saudável tem por objetivo melhorar a resiliência climática e os meios de vida dos agricultores através da promoção de práticas agroecológicas que facilitam o acesso a tecnologias agrárias, gestão pós-colheita e melhoria do mercado de comercialização. Orçado em cerca de 100 milhões de meticais para os 4 anos, o projeto prevê ser uma referência na melhoria das condições agrárias nestas regiões que ciclicamente têm sido afetadas por diversos fenómenos climáticos. O gestor do projeto Olima Wokume, Helvetas Ali Magido, disse que, para além de dotar os camponeses de técnicas adaptáveis para boa produção, a iniciativa pretende ensinar os produtores a conhecer matérias ligadas à meteorologia para o melhor conhecimento do clima, que vai facilitar a escolha de culturas de produção nos diversos anos.
21: Pretendemos também apoiar os produtores a melhorar a fertilidade do solo, aplicando, por exemplo, tecnologias como compostagem, bocash, mas também uso de culturas fixadoras de nitrogênio, estamos a falar das leguminosas, feijões, amendoim, por exemplo, mas também apoiar os produtores a diversificarem a atividade. Temos a componente de serviços climáticos que vai apoiar os produtores, não apenas em ter informação sobre o clima, quantidade de precipitação, de chuva, a temperatura, mas sobretudo ter recomendações agronômicas aplicáveis.
20: Ali Magido, gestor de projetos na organização não-governamental Helvetas, e a implementação a partir deste ano do Olima Wokume, produção sustentável e saudável, que beneficia mais de 10 mil pequenos produtores das províncias de Niassa e Nampula. 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De Lixinga, Mércio João.

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6 horas e 30 minutos. Vamos aos assuntos em destaque neste jornal. Moçambique e Angola avaliam esta manhã em Luanda o estado atual de cooperação bilateral no encontro entre os chefes de Estado dos dois países. O presidente da República, Daniel Chapo, está em Angola para participar na Cimeira de Investimento do Fórum Global do Turismo 2026. A Búfalos assolta, atacam e ferem 6 pessoas em algumas comunidades do distrito de Mapá, em norte de Gaza. Mais de 10 mil pequenos agricultores de 9 distritos das províncias de Niassa e Nampula beneficiam este ano de assistência agrária no quadro de um projeto apoiado pela Suíça. União Europeia desembolsa 100 milhões de euros para apoiar o reforço da resiliência contra o impacto das alterações climáticas em 6 países africanos, portanto, da região, incluindo Moçambique.

0: Temos uma vez mais em linha a meteorologista Délcia Kumbana. Atualiza a seguir a informação relativa à previsão do tempo para hoje.
1: Bom dia, saudações aos estimados ouvintes da Rádio Moçambique. Previsão do estado de tempo para hoje, 18 de junho de 2026. O INAM prevê para as províncias da região norte um dia de céu pouco nublado, temporariamente nublado ao longo da faixa costeira de Cabo Delgado, onde há possibilidade de chuviscos. Vento de sudoeste a sueste fraco a moderado, soprando por vezes com rajadas. E para as províncias da região centro, céu pouco nublado a limpo, vento de sueste fraco a moderado. E nas províncias da região sul, céu pouco nublado, temporariamente nublado ao longo da faixa costeira, onde há possibilidade de chuviscos. Vento de sueste.

0: No Café da Manhã vamos falar hoje sobre a humanização dos serviços de pediatria em Moçambique. Recentemente, Moçambique, através do Hospital Central de Quelimane, apresentou a experiência do país nesta matéria num fórum que teve lugar no Brasil. A nossa convidada é a diretora científica daquela unidade sanitária, a doutora Celisa Mendonça, e na moderação estará o jornalista Sérgio Mamudo, nos estúdios da Rádio Moçambique, em Quelimane. E apresenta as suas questões ou contribuições no espaço de comentários da publicação relativa a este tema, uma publicação que está já disponível nas páginas do Facebook Jornal da Manhã, RM e Rádio Moçambique. Seis horas e 34 minutos no retorno à ronda pelas capitais provinciais, vamos a Pemba. Com a indicação de que a Bolsa de Valor, ou melhor, a Bolsa de Mercadorias de Moçambique, está a intermediar a compra e o escoamento de mais de 160 mil toneladas de soja para os mercados da China, Índia, Quênia e Brasil. Trata-se, jornalista Somali Gilberto, de soja produzida em Cabo Delgado.
1: Afirmativo Simon Cabo, a informação foi avançada em Pemba pela presidente do Conselho de Administração desta instituição, Vitória Daniel, que apontou a existência de uma alta demanda internacional por produtos nacionais, incluindo o gergelim branco e leguminosas. Em termos financeiros, e tendo em conta o preço mínimo de referência fixado pelo governo em 30 meticais por quilo, estima-se que a transação deste volume de soja movimente mais de 4.800 milhões de meticais brutos. Vitória Daniel disse que para a campanha de comercialização agrícola em curso, os operadores nacionais já estão no terreno para viabilizar os contratos de exportação.
2: Foram os privados nacionais que nos contactaram, tiveram as suas ligações em mercados internacionais e o processo está a correr naturalmente com muita confiança. Estamos na fase de assinatura de contratos e libertação de fundos para que os fornecedores possam ter a mercadoria para a exportação. Gostaria de encorajar o nosso setor privado a pensar na construção de armazéns próprios mais robustos e espaçosos para que possa guardar muita tonelagem. Tenho solicitações da China de feijão louco, por exemplo, gergelim branco.
1: Vitória Daniel referiu que o estabelecimento de preços mínimos de referência pelo governo está a trazer maior transparência, equilíbrio e dinamismo ao mercado.
2: O nosso papel também neste processo é trazer, portanto, o comprador e vendedor a um diálogo e consenso sobre o preço, né? Com base no preço de referência, porque nós vemos também os preços que ocorrem a nível dos mercados mundiais mais dinâmicos. E aí também fazemos a estrutura do preço, né, a favor dos nossos produtores, vendedores.
1: Vitória Daniel, presidente do Conselho de Administração da Bolsa de Mercadorias de Moçambique. Amuch, Ninhawe Machi Nisabão Aula Itura, Wachira Nikikichere Cólera, Nirta Chikinaku. É tudo por agora. Somali Gilberto em Pemba. Bom dia.
0: Bom dia, estará de volta para o Noticiário Económico um pouco depois das 7 horas e 15 minutos aqui no Jornal da Manhã. Duas empresas vão responder em tribunal por abandono de obras de melhoramento de estradas no município da cidade de Xeixá, da cidade de Machis, em Inhambane. São obras avaliadas em pouco mais de 200 milhões de meticais. Efraim Macitela, bom dia.
3: Ora viva, muito bom dia, Simon Cabo, uma saudação extensiva ao estimado ouvinte. As duas empresas receberam dinheiro do município de Machis para a execução dos projetos, mas retiraram-se dos estaleiros sem concluir os trabalhos previstos. Além do processo crime instaurado contra estas duas firmas, a edilidade acaba de rescindir unilateralmente o contrato com uma outra empresa. Esta tinha sido adjudicada as obras de recelagem e melhoramento das vias de acesso nesta urbe, tendo também apresentado irregularidades para o cumprimento do contrato. O presidente do Conselho Municipal da cidade de Machis, Sufo Francisco, reitera a tolerância zero contra a gestão danosa de fundos públicos. Afirma que a edilidade será intransigente com os empreiteiros que lesam o Estado e prejudicam o desenvolvimento socioeconômico da cidade de Machis.
4: Nós não podemos tolerar empreiteiros irresponsáveis, empreiteiros que fazem obras sem qualidade, empreiteiros que não terminam com as obras. Encontramos quatro obras, portanto, mal paradas. São dois empreiteiros, um com uma extensão de 500 metros e o outro com outra extensão de 600 metros. O empreiteiro não consegue

0: terminar há 4 anos ou há 3 anos. Sentamos, estamos a rescindir o contrato. O outro também já convidamos para rescindir o contrato, porque não vão conseguir. E já encaixaram algum dinheiro do Estado, não estão em altura e não vamos tolerar. Não vamos trabalhar com empreiteiros que não têm capacidade, porque vão comprometer, portanto, o desenvolvimento do nosso município.
1: Presidente do Conselho Municipal da cidade de Maxixe, Sufo Francisco, e a ofensiva contra empreiteiros desonestos que recebem dinheiro do Estado e abandonam ou executam obras de má qualidade. Fecho a nossa intervenção com esta nota. O governador de Inhambane, Francisco Pagula, trabalha hoje no distrito de Massinga, onde, além de manter encontros separados com jovens, agentes econômicos e orientar um comício na localidade de Guma, procede à entrega de 2 sistemas de abastecimento de água a 2 comunidades de Lionzone e Gunwa. Mwingset, Ahihanyan Hikurula, Kasi Hanzisa, Atiku, Gamsambique, Dinyambane, Frema Stella, Feliz Manhã.
2: Bom dia. Está reposta a circulação de pessoas e bens através de um desvio na ponte sobre o rio Ampuese, na estrada regional 683, no troço Monapo-Quixaxe, em Nampula. A ponte foi destruída pelas últimas intempéries. Jornalista Otávio Fonseca.
3: O troço é considerado vital para fazer ligações da Estrada Nacional número 12 em Monapo para os distritos de Mujincoal, Liupo, Angoche e o posto administrativo de Lunga em Mussuril. O delegado da ANI em Nampula, Oreste Zazela, explicou que depois dos trabalhos ininterruptos foi concluído um desvio na montante da ponte sobre o rio Ampuese, que está a facilitar a circulação de pessoas e bens, aliviando o sofrimento que a população enfrentava para fazer o escoamento dos seus excedentes agrícolas. Oreste Nzazela indicou que neste momento decorrem trabalhos de reconstrução da ponte no local.
4: Com o desvio alternativo já ativo, em que as viaturas já possam transitar, estamos a falar de viaturas com peso médio, não todo tipo de viatura, com peso médio já pode transitar pelo desvio que já fizemos, e brevemente o empreiteiro já inicia a fazer a estrutura definitiva de uma ponte de cerca de 25 metros, que é para completar com a estrutura anterior, de formas a garantir um tráfego definitivo a partir da própria estrutura.
3: Delegado da ANI em Nampula, Oreste Zazela, e a abertura do tráfego no rio Ampuese, no troço Monapo-Quixaxe, através de um desvio na montante da ponte, destruída pela fúria da água. É também atualidade hoje aqui na cidade de Nampula o arranque do 8º Conselho Consultivo do Instituto Nacional de Emprego. A reunião anual de 2 dias vai fazer o balanço das ações desenvolvidas pelo Instituto em conjunto com diversos parceiros de cooperação e do setor empresarial e contará com a presença do Ministro da Juventude e Desportos, Kaifadin Manaf. Amusi Munirina. Nyaweko Katino Katin Rumela Katura Nisapau ni Kachacheke Ereta e a Cólera. E tudo por agora, Otávio Fonseca, Nampula.
2: Em TET, está em marcha um projeto destinado a estimular o empreendedorismo no distrito de Caurabassa. É uma iniciativa sob a égide da hidrelétrica de Caurabassa que tem igualmente por objetivo dinamizar a economia no local. A iniciativa enquadra-se na estratégia de responsabilidade social corporativa da HCB, visando fortalecer o ecossistema empresarial deste ponto do país. Ana Avenila.
5: Numa primeira fase do projeto, foram selecionadas 5 iniciativas empresariais de um universo de 108 candidaturas submetidas por residentes locais. Os beneficiários irão prestar serviços de jardinagem à hidrelétrica de Caurabassa, criando assim oportunidades de geração de rendimento e de consolidação de pequenos negócios. O diretor do Gabinete de Planeamento Organizacional da HCB, Hamilton Bila, explicou que o projeto pretende criar uma base sólida para o surgimento de pequenas e médias empresas locais capazes de responder às necessidades da empresa e de outros setores da economia.
6: Essa nossa estratégia de engajamento de stakeholders, vou dar aqui alguns exemplos que nós apuramos como necessidades que nós temos de rotina a nível da HCB. Nós temos muita necessidade de material de construção, material elétrico, temos produtos químicos, lubrificantes, material auto, devem ter reparado a nossa frota. Portanto, são essas necessidades que nós apuramos e que pretendemos trazer às empresas.
5: Os beneficiários não esconderam a satisfação pela oportunidade concedida pela hidrelétrica de Caura Bassa, considerando que a iniciativa abre novas perspectivas para o crescimento dos seus empreendimentos.
7: Dalton Brás, nem sempre empresas da magnitude da HSB vão remover empresas que já estão consolidadas, que já prestam serviços experientes, para introduzir empresas embrionárias que sequer têm experiências, né? Então é uma iniciativa de louvar.
8: Zoroca Eden Manuel Xiong. E agora temos a oportunidade de poder profissionalizar os nossos serviços.
5: O projeto de desenvolvimento econômico local surge numa altura em que o país procura fortalecer a participação das comunidades nos benefícios gerados pelos grandes investimentos, transformando o crescimento econômico da população. ABCR, Madichenkeni, Matenda Yantau Yampepo, da cidade Ana Fenila.
2: Banco de Moçambique capacita jornalistas em Quelimane, na Zambésia, para melhor interpretação de conceitos sobre economia e finanças. A jornalista Alex Felipe.
9: O treinamento de 2 dias junta mais de 20 jornalistas de diversos órgãos de comunicação social na Zambésia. O chefe dos serviços de administração e contabilidade no Banco de Moçambique, filial de Quelimane, José Moane, afirma que a capacitação tem em vista permitir que os jornalistas tenham domínio de conceitos de política monetária.
10: Ao longo destes 2 dias de formação, teremos a oportunidade de aprofundar 2 temas centrais para a compreensão da economia nacional. O primeiro refere-se à taxa de câmbio e ao funcionamento do mercado cambial, matéria essencial para compreender a dinâmica da moeda nacional, os fatores que a influenciam e as suas implicações sobre os preços, o comércio e a estabilidade macroeconômica. O segundo tema incide sobre o processo de operacionalização do Fundo Soberano de Moçambique, instrumento estratégico de gestão de recursos públicos, cuja relevância se funda na promoção da sustentabilidade fiscal, da estabilização da economia e na promoção de benefícios intergeracionais.
9: Por outro lado, o Banco de Moçambique espera estabelecer um mecanismo de diálogo com os profissionais de comunicação social.
10: Importa destacar que vivemos um tempo em que a desinformação e a interpretação precipitada de dados e fenômenos econômicos pode gerar percepções distorcidas. Por isso, o fortalecimento da competência analítica dos profissionais de comunicação social constitui um investimento na qualidade do debate público e na confiança nas instituições.
9: José Moane, chefe dos serviços de administração e contabilidade no Banco de Moçambique, filial de Quelimane. Onomada Nassabão, Mulibonua, Mikalelo, Lobarel Nereda e a Cólera. De Quelimane, Alex Felipe.
2: No café da manhã vamos falar hoje sobre a humanização dos serviços de pediatria em Moçambique. Recentemente, Moçambique apresentou no Brasil, através do Hospital Central de Quelimane, a sua experiência nesta matéria. E a nossa convidada ao café da manhã é a diretora científica daquela unidade sanitária, a doutora Salisa Mendonça. E na moderação estará o jornalista Sérgio Mamudo, nos estúdios da RGM em Quelimane. Apresenta as suas questões ou contribuições no espaço de comentários da publicação relativa a este tema, uma publicação que está nas páginas do Facebook Jornal da Manhã RM e Rádio Moçambique.
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0: 6 horas e 50 minutos, vamos ao desportivo aqui no Jornal da Manhã. Hoje em destaque, termina sem golos o duelo da sexta jornada do Moçambola entre a ABB e o Ferroviário da Beira. A assinatura do desportivo hoje é de Castro Jorge. Bom dia.
1: Muito bom dia. Um nulo que premiou a falta de ocasiões claras ao longo dos 90 minutos de um jogo em que o técnico dos Locomotivas do Chivev, Aquil Marcelino, disse que entregou a iniciativa do jogo ao seu adversário.
2: Foi um bom jogo, em que nós viemos com uma estratégia bem definida, entregar a primeira fase de construção ao nosso adversário e tentar atraí-los e criar espaço para as transições. E de vez em quando também saímos em posse, mas acho que durante os 90 minutos acaba sendo um resultado justo para aquilo que foi. Também a Black Bulls não criou nenhuma oportunidade flagrante. O nosso guarda-redes não fez nenhuma defesa perigosa. Portanto, foi um empate em que acaba nos saindo parcialmente bem, porque não perdemos, mas nós queríamos ganhar. Não conseguimos ganhar, também não dá para perder. Eu acho que acaba sendo justo aqui por aquilo que foram os acontecimentos durante os 90 minutos.
1: Treinador do Ferro Verde Beira, Aquil Marcelino, e a estratégia que resultou num empate sem golos entre a ABB e o seu emblema, para a tristeza dos touros que queriam ganhar a partida, de acordo com o seu timoneiro, Nelson Santos.
3: Continuamos a jogar bem, continuamos com uma grande atitude competitiva, mas o mais importante do futebol é pôr a bola dentro da baliza, e não estamos a conseguir. Está-nos a faltar alguém diferenciado na frente, há que valorizar, porque não estamos a sofrer golos. Somos uma das melhores defesas do campeonato, mas para quem quer ser campeão não basta só defender, também temos que ganhar jogos. Já perdemos 2 pontos com o Costa do Sol, desculpa, já perdemos 2 pontos agora com o Ferro da Beira. É verdade que contra os candidatos e os sérios candidatos ao título, ainda não perdemos, mas nós temos que fazer a nossa parte, que é ganhar jogos. Uma equipa que quer ganhar títulos tem que ganhar jogos. Vínhamos também de um jogo menos bom para a Taça de Moçambique, mas temos que continuar a trabalhar. Não podemos desistir, não podemos tirar a toalha ao chão, porque estamos ainda na sexta jornada.
1: Técnico da ABB, Nelson Santos, e a igualdade na sexta jornada do Moçambola. Uma ronda que parece ter trazido paz à família locomotiva de Nampula, com uma reviravolta inesperada na ponta final de um jogo diante dos homónimos de Lixinga. Nelson Tatanha.
4: Os visitantes foram os primeiros a marcar aos 35 minutos do jogo por intermédio de Abraão, 1-0, arrastado até ao minuto 41 da segunda parte, quando, de cabeça, o defesa central Agenon restabeleceu a igualdade e a corresponder à triangulação dos atletas Esteis, internacional pela Seleção Nacional de Sub-17, Milton e Cinquentinha, todos da formação dos Locomotivas da chamada Capital do Norte. Quando tudo indicava que o jogo terminaria igualado, apareceu Estevão Novella para o golo que deu vantagem aos Achinene naquilo que foi a cambalhota no resultado, para a frustração do técnico Antoninho Muxanga, da turma da terra dos Matacas.
5: Muito triste mesmo com o que aconteceu. Nós tivemos o jogo completamente controlado, tivemos muitas chances na primeira parte, tanto na segunda, mas os jogadores simplesmente não conseguiram displicência, posso dizer assim. Não fomos competentes nesse jogo.
4: Do lado do Ferroviário de Nampula, o treinador adjunto da coletividade, Musagir Ramdala, considerou o resultado de reconciliador com os adeptos e massa associativa locomotiva da chamada Capital do Norte, que já estavam a gritar basta, basta.
6: Não é como começa, é como termina. Então, o jogo só termina depois de 90 minutos. Nós acreditamos, incutimos nossos jogadores com muita calma, que tudo era possível, que só depois de 90 minutos o jogo termina. Então, viram no que viram, estamos de parabéns, porque essa vitória traz a paz diante da nossa massa associativa, que estava mesmo há tempo, precisava dessa vitória.
4: Com este resultado, o Ferroviário de Nampula pulou provisoriamente do 8º ao 4º lugar, agora com 10 pontos, e o homônimo de Lixinga, que defronta no próximo sábado a turma dos Locomotivas da Maiaia, aí na Calaporto, passa para 8º poste.
1: Ainda ontem, o Machacana perdeu em casa frente à União Desportiva do Songo, num jogo com emoções até ao apito final. Carlos Calisto.
7: Reagindo ao RM Desport, no final da partida, disputada no campo dos Touros, o treinador dos Tricolores, Dário Monteiro, fala de um resultado inglório.
8: Foi um final inglório. Estivemos a perder, entramos a segunda parte a perder. Os rapazes bateram-se muito bem à procura do empate, conseguimos o empate. Depois não podemos sofrer um golo no último minuto. Infelizmente, queríamos pontuar com o campeão nacional, não conseguimos, mas estou satisfeito com o trabalho que os rapazes realizaram e vamos corrigir o que está mal. E melhorar o que está bem. E acredito que muita coisa que nós fizemos hoje aqui, né, está bem. Por isso vamos dar continuidade no sentido de melhorar
9: e conseguimos uma vitória no próximo jogo, já no próximo jogo.
10: Bola para frente, a vida não para. Dário.
9: Eu quero acreditar que a gente vai fazer algo diferente contra o Xingalo no próximo domingo, no sentido de começarmos já a conquistar pontos para sair da zona incómoda em que nos encontramos.
7: Por sua vez, Daoud Razak, técnico da União Desportiva de Songo, aplaudiu o comportamento da equipa.
11: Foi um jogo bem conseguido, no conto geral, se bem que tivemos ali apenas 10 minutos. Depois do golo marcado, tivemos ali um bocado, digamos, parece que quase perdidos, porque eles começaram a bombear e nós tínhamos pouca altura. Foi quando depois tivemos que mexer e corrigimos, por isso penso que acabámos sendo os vencedores que produzimos. Na primeira parte tivemos muita bola, mas pouca profundidade. Faltava ali alguns movimentos de ruptura e penetração para tirar o arrastamento e aquele comboio montado pelo Machacan. Na segunda parte houve mais dinâmica, mais mobilidade. Acabámos marcando um golo numa bola parada, mas o jogo é assim mesmo. E no segundo também praticamente... acaba sendo um golo na fúria, na ambição e na luta, mas os grandes vencedores fazem assim, com o espírito de equipa e de motivação. É sinal que uma equipa que sofre e consegue reagir, é sinal que está acordada e pronta para lutar contra tudo e contra todos.
7: Daoud Razak, técnico da União Desportiva de Songo, falando da vitória da sua equipa sobre o Machaken por 2-1.
1: Entretanto, esta jornada 6 prossegue hoje com os embates Ferro Verde Maputo, Liga Desportiva de Sofala, no campo da Feri, no município da Matola, e a Bahia de Pemba recebe no estádio municipal de Pemba a equipa da Associação Esportiva de Vilanculo. Lembrar-vos que a jornada abriu com a vitória apertada do Costa do Sol sobre o Xingal de Tento por 1-0 sem concorrência. Agora, preparativos para o Festival Nacional Desportivo dos Jogos Escolares. Niassa já fez as contas das suas necessidades para estar presente com dignidade nessa fase nacional que, em agosto, vai juntar a rapaziada na cidade e província de Inhambane. Já não Eduardo.
12: A província de Niassa orçamentou em cerca de 19 milhões de meticãs a sua participação na fase nacional dos Jogos Desportivos Escolares agendados para agosto próximo em Inhambane. O valor ainda em prospeção vai para, dentre outras necessidades, garantir o alojamento e alimentação na fase de estágio dos atletas pré-selecionados na fase provincial, transportes, compra de equipamento e material desportivo. Reunido na 7ª sessão ordinária, o Conselho Executivo Provincial fez um mapeamento de potenciais parceiros a serem enquadrados na busca dos fundos necessários. O diretor provincial do setor de educação no Niassa, Matias Chapungo, informou em conferência de imprensa que Niassa levará a Inhambane as modalidades de futebol, atletismo, voleibol, ginástica, jatrez, jogos tradicionais, handebol e basquetebol.
13: Depois da fase provincial, que movimentou cerca de 752 pessoas, entre atletas, dirigentes, nós tínhamos um universo de cerca de aproximadamente 500 atletas, mas depois do trabalho feito na fase provincial, houve a pré-seleção, que vai servir de uma amostra para a construção da delegação. A pré-seleção é constituída por 423 atletas e estamos a preparar os locais de acomodação, que são os centros de treino, para começar com a preparação. E, neste contexto, nós iremos constituir uma delegação de aproximadamente 150 pessoas que irão participar na fase nacional.
12: Com vista a melhorar a classificação da última edição do Nacional dos Jogos Desportivos Escolares, realizado em 2024 em Nampula, onde a província posicionou-se no último lugar da competição, Matheus Chapungo anunciou que a concentração de atletas para o pré-estágio provincial inicia no dia 20 do mês corrente em Lixinga.
1: Contas então feitas na província do Niassa para a participação da delegação local no Festival Nacional Desportivo de Jogos Escolares Inhambane 2026. No Campeonato Mundial, a África conquistou 4 de 6 pontos nos últimos jogos. Empate entre a República Democrática do Congo e Portugal e vitória do Ghana sobre o Panamá por 1-0. Trouxeram conforto e tranquilidade aos africanos nesta Copa do Mundo no fecho da primeira volta. Ora, para além deste Ghana 1, Panamá 0 e Portugal 1, República Democrática do Congo também 1, realizou-se na última madrugada o Uzbequistão 1, Colômbia 3. Portanto, foram jogos da última madrugada. Hoje, a África do Sul decide se quer ou não continuar nas Américas num jogo diante da Tchequia a partir das 18 horas. Os sul-africanos, para continuar em competição, são obrigados a ganhar ou, no mínimo, não perder para decidir tudo na última jornada. Uma derrota, tanto para a Tchequia quanto para a África do Sul, pode significar o regresso precoce à casa. Ainda hoje, também para o arranque da segunda jornada, a Suíça joga diante da Bósnia-Herzegovina. Suíços e bósnios procuram também acalentar a esperança da manutenção do sonho de ir mais longe neste campeonato mundial que decorre desde a quinta-feira da semana passada. Bom dia.
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0: Em Moçambique são 7 horas. As notícias a seguir apresentadas por Vítor África.
16: O presidente da República, Daniel Chapo, reúne-se esta manhã em Luanda com o homólogo de Angola, João Lourenço, à margem da Cimeira de Investimento do Fórum Global do Turismo 2026, que se realiza na capital angolana. No encontro a ter lugar no Palácio Presidencial, os dois chefes de Estado deverão avaliar o estado atual da cooperação bilateral. E mais tarde, o presidente da República vai participar na sessão de abertura da Cimeira de Investimento do Fórum Global do Turismo 2026. Reporta enviada da Rádio Moçambique a Luanda, Cristina Xavier.
17: Além de participar na sessão de abertura do evento global dedicado ao investimento, turismo e desenvolvimento sustentável em África, o estadista moçambicano será um dos intervenientes do painel que vai abordar o turismo como estratégia económica nacional. À margem desta cimeira, o Presidente da República vai receber em audiência o Presidente do Fórum Mundial do Turismo, Biolut Bagshi, Vice-Presidente da Motengil África, Aníbal Moraes Leite, e várias outras individualidades ligadas a maiores redes hoteleiras globais. De Luanda, para a Rádio Moçambique, Cristina Xavier.
16: O Presidente da República participa hoje na sessão de abertura da Cimeira de Investimento do Fórum Global do Turismo 2026. Ontem, o chefe de Estado defendeu a necessidade de os países africanos adotarem medidas proativas, de modo a se prepararem e responderem aos impactos da seca e de outros desastres relacionados com as alterações climáticas. As declarações foram feitas na qualidade de Moçambique como campeão da União Africana para a gestão de riscos de desastres no âmbito do evento global que assinala o 17 de junho como Dia Mundial de Combate à Seca e à Desertificação, realizado na República do Quênia.
18: Como Estados-membros, devemos investir e trabalhar de forma coordenada na gestão sustentável da terra e da água como alicerces transversais estratégicos para a resiliência climática, a saúde humana, a produção pecuária, a agricultura, a paz e o desenvolvimento sustentável do nosso continente africano.
16: O Presidente da República defende a necessidade de os países africanos adotarem medidas proativas de modo a se prepararem e responder aos impactos de seca e de outros desastres relacionados com as alterações climáticas. O Conselho Municipal da cidade de Machiche, em Inhambane, levou à justiça duas empresas de construção por abandono de obras de estrada orçadas em pouco mais de 200 milhões de meticais. As duas empresas receberam dinheiro do município de Machiche para a execução dos projetos, mas retiraram-se dos estaleiros sem concluir os trabalhos previstos, segundo o respectivo edil e Sufo Francisco.
19: Nós não podemos tolerar empreiteiros irresponsáveis, empreiteiros que fazem obras sem qualidade, empreiteiros que não terminam com as obras. Encontramos 4 obras tanto mal paradas. São 2 empreiteiros, um com uma extensão de 500 metros e o outro com outra extensão de 600 metros. O empreiteiro não consegue terminar há 4 anos ou há 3 anos. Sentamos, estamos a rescindir o contrato. O outro também já convidamos para rescindir o contrato, porque não vão conseguir.
16: Presidente do Conselho Municipal da cidade da Machiche, Sufo Francisco, e a ofensiva contra empreiteiros desonestos. Mais de 10 mil pequenos agricultores de 9 distritos das províncias de Niassa e Nampula beneficiam este ano de assistência agrária no âmbito do projeto Olima Okumi, promovido pela organização não-governamental Helvetas. O projeto, orçado em cerca de 100 milhões de meticais, está ligado à produção sustentável e saudável, visando melhorar a resiliência climática e os meios de vida dos agricultores, segundo o gestor do projeto, Ali Magido.
15: Pretendemos também apoiar os produtores a melhorar a fertilidade do solo, aplicando, por exemplo, tecnologias como compostagem, bocais, mas também uso de culturas fixadoras de nitrogênio, estamos a falar das leguminosas, feijões, amendoim, por exemplo, mas também apoiar os produtores a diversificarem a atividade. Estamos cientes que o país é ciclicamente afetado por eventos extremos, também devido às mudanças climáticas. Temos a componente de serviços climáticos que vai apoiar os produtores, não apenas em ter informação sobre o clima, quantidade de precipitação, de chuva, a temperatura, mas sobretudo ter recomendações agronômicas aplicáveis.
16: Com duração de 4 anos, o projeto abrange produtores dos distritos de Lixinga, Ximbornila, Majuni, Marrupa, Nipepe, Mandimba, Iquamba, Nuniassa, Iribau e Malema, em Nampula. E no plano internacional, as operações israelitas na faixa de Gaza mataram 1.005 palestinianos desde que foi alcançado um cessar-fogo entre Israel e o grupo militar Hamas em outubro passado. Informação partilhada pelo Ministério da Saúde de Gaza. O enclave tem sido alvo de ataques quase diários, bem como bombardeamentos e tiroteios ao longo da fronteira que divide Gaza em zonas controladas por Israel e pelos palestinianos. O exército israelita reconheceu ter realizado o ataque e afirmou que o alvo era um terrorista, mas não deu mais detalhes sobre o assunto. Apresentamos as notícias. O próximo bloco às 8 horas. 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
0: 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A meteorologista Délcia Kumban, quais são as temperaturas máximas previstas para hoje?
20: Tete, 30. Pemba, 29. Beira, Quelimane e Nampula, 28. Inhambane e Vilanculos, 27, Maputo e Xai-Xai, 26, Chimoio, 25 e, por fim, Lixinga, com 23 graus Celsius. É tudo por hoje. Continuação de um bom dia. Até a próxima.

0: Hoje no Café da Manhã vamos falar sobre a humanização dos serviços de pediatria em Moçambique. Recentemente o país, através do Hospital Central de Quelimane, apresentou a sua experiência nesta matéria num fórum que teve lugar no Brasil. A nossa convidada é a diretora científica daquela unidade sanitária, a doutora Celisa Mendonça. Na moderação estará o jornalista Sérgio Mamudo nos estúdios da RM em Quelimane. Apresenta as suas questões e contribuições no espaço de comentários. Portanto, nas publicações que estão disponíveis nas páginas do Facebook, Jornal da Manhã, RM e Rádio Moçambique. Destruição de contentores de lixo devido a fogo posto está a preocupar o Conselho Municipal da cidade de Pemba. Além dos prejuízos causados ao património público, a situação compromete a recolha regular de resíduos sólidos na capital provincial de Cabo Delgado. Vamos então ao retrato desta situação na janela do repórter Volante, pela qual espreita hoje Florinda Fernando. Bom dia.
1: Muito bom dia, Simon Cabo. A saudação extensiva ao amigo ouvinte. De facto, respondemos neste momento à cidade de Pemba e neste momento também encontro-me posicionada num dos pontos de depósito do lixo que está aqui situado no bairro Natiti, por sinal, um dos bairros que tem registrado muitos casos de destruição de contentores através de incêndios, ou melhor, de fogo posto. Como já referiu, a situação preocupa aqui a utilidade, porque não só tem acumulado prejuízos financeiros, mas também tem aqui dificultado o processo de recolha do lixo, mas também cria alguma insegurança por parte da população, porque este mesmo fogo posto pode até alastrar-se e até atingir aqui as casas vizinhas. E é mesmo sobre esta situação que vamos aqui tentar conversar com uma cidadã que já está mesmo aqui neste ponto. Muito bom dia, em direto para a Rádio Moçambique, seu nome?
2: Bom dia, sou Elma Paulo.
1: Dona Elma vive neste bairro?
2: Sim.
1: Conta-nos um pouco, como é que avalia a situação de recolha de lixo aqui nesta sua zona?
2: A recolha de lixo aqui é... recolhem bem. Só que os munícipes que estão a lastrar fogo aqui no nosso ponto de recolha de lixo.
1: E como é que faz a avaliação dessa situação? É boa? Como é? Qual é a avaliação que faz?
2: Essa situação não é boa. Porque os munícipes podem destruir danos que não... não são favoráveis.
1: Sim. Qual é a mensagem que vou deixar ficar aqui aqueles cidadãos que praticam este ato?
2: A mensagem que eu deixo, não podem fazer esse tipo de coisas. Sim. Porque podem danificar muita coisa.
1: Como que é, por exemplo?
2: Por exemplo, casas aqui perto. Sim.
1: Muito obrigada. Aqui também ao meu lado está o diretor do Departamento de Gestão de Resíduos Sólidos e Salubridade, ao nível do Conselho Municipal de Pemba, Micas Afonso. Senhor diretor, quantos contentores já foram destruídos nos últimos meses por conta desta prática?
3: Bom dia. Vou cumprimentar primeiro os ouvintes e o locutor em serviço. Dizer que de maio até aqui já tivemos que arrumar mais um contentor, que é resultado destas queimadas, destes fogos que é criado a nível dos contentores. Este problema tem trazido prejuízo para o Conselho Municipal. Atendendo que o custo de um contentor está por média a 200 mil meticais, já dá para imaginar o prejuízo que isso está a trazer para os cofres do Conselho Municipal.
1: Além do bairro de Natiti, onde estamos aqui neste momento, quais são outros bairros que têm registrado maiores casos desta situação?
3: Temos o bairro do Alto Gingone também, que tem registrado este caso, mas o bairro com mais frequência desses casos de incêndio nos contentores é o bairro Cimento.
1: Existem medidas que estão sendo tomadas para evitar novos casos?
3: Neste momento estamos a fazer a sensibilização, mas já vínhamos fazendo. O que nós estamos a fazer agora é intensificar ainda mais a sensibilização aos nossos munícipes para ter cautela no momento que estiver a transportar o lixo de casa para o ponto do contentor, porque nós acabamos presumindo que este fogo, no momento, vem com os restos das cinzas que trazem das residências.
1: Muito obrigada. Ficaram aqui então as palavras do diretor do Departamento de Resíduos Sólidos e Salubridade na cidade de Pemba, Micael Afonso. Ele que destacou aqui a preservação dos contentores de lixo como um fator importante para garantir a limpeza da cidade, proteção também da saúde pública e a melhoria das condições de saneamento do meio. É tudo o que podemos avançar por hora a partir da cidade de Pemba. Florinda Fernandes, muito bom dia.
0: Bom dia, Florinda Fernandes, espreitando-os pela janela do Repórter Volante. 6 países da África Austral, incluindo Moçambique e Malawi, vão beneficiar de um programa de 4 anos da União Europeia para respostas regionais ao deslocamento climático, no valor de 100 milhões de euros, destinado a reforçar a resiliência contra o impacto das alterações climáticas. Além de Moçambique e Malawi, o valor vai servir também para o Madagascar, Comores, Maurícias e Seychelles, países que são ciclicamente afetados por desastres naturais. Correspondente Sérgio Sixpence.
4: O Programa de Respostas Regionais ao Deslocamento Climático será liderado pelo Malawi, país que acolheu o lançamento da iniciativa e, como coordenador regional, terá por direito 17 milhões de euros. Falando na cidade de Blantyre, o embaixador da União Europeia no Malawi, Daniel Aristide Gastelumente, disse ser um projeto de grande dimensão enquadrado em 2 polos regionais, dos quais um é a antecipação do fenômeno climático El Niño, onde se intensificam os sistemas de alerta precoce e o posicionamento prévio de equipas de resposta. Isto acontece numa altura em que especialistas dizem que o El Niño começou a desenvolver-se no Pacífico Oriental Tropical e aqui no Malawi há probabilidade de o país receber precipitação abaixo da média, de acordo com o Comissário de Gestão de Assuntos de Desastres, Wilson Moleni. Todas as partes interessadas, do governo e dos parceiros de desenvolvimento, incluindo as organizações civis, devem primeiro compreender qual é a previsão meteorológica e, a partir daí, podemos trabalhar em ações preventivas para evitar os riscos que podem surgir mais tarde, quando o El Niño começar realmente a manifestar-se. Wilson Moleni, comissário de Assuntos de Gestão e Desastres do Malawi, apelou às agências governamentais, aos parceiros de desenvolvimento e a todos os intervenientes não estatais para que elaborem um plano multissetorial que reduza as perdas, proteja vidas e permita uma recuperação mais rápida. Durante 5 anos consecutivos, o Malawi sofreu desastres induzidos pelas alterações climáticas, incluindo ciclones, tempestades tropicais, cheias, inundações e secas, o que coloca o país entre as nações mais vulneráveis do mundo às alterações climáticas. Sérgio Sixpence, em Blantyre.
0: Presidente sul-africano Cyril Ramaphosa deverá anunciar nos próximos dias a sua decisão oficial sobre o pedido de remodelação governamental submetido pela Aliança Democrática. O segundo maior partido sul-africano solicitou formalmente a mudança de elementos seus que integram o governo de unidade nacional. Correspondente Eduardo Figurão.
5: O porta-voz da presidência sul-africana, Vicente Magwenya, confirmou que Ramaphosa recebeu a proposta e que vai tomar uma decisão nos próximos tempos. Podemos confirmar que o presidente Ramaphosa recebeu um pedido do líder da Aliança Democrática relativamente a alterações ao Executivo Nacional que afetam os membros da Aliança Democrática. O presidente irá analisar a situação e será feito um anúncio oportunamente. 2 meses após assumir a liderança da Aliança Democrática, Jordan Hill Lewis propõe que Cyril Ramaphosa exonere Johnston Newsom, curiosamente, o antigo líder da Aliança Democrática, do cargo de ministro da Agricultura, e que este seja nomeado vice-ministro do Comércio, Indústria e Concorrência. E para ministro da Agricultura, a Aliança Democrática solicita que seja nomeado Willie Alcamp, atual titular da pasta das florestas, pescas e ambiente. Para este posto, é avançado o nome de David Miner. A Aliança Democrática quer ainda mexidas nos cargos de vice-ministro da Eletricidade e Energia, do Ensino Superior e Formação e da Água e Saneamento. Todos estes cargos são ocupados por membros do DA. Na fundamentação para estas mudanças, o novo líder da Aliança Democrática diz que pretende imprimir uma nova dinâmica no governo de unidade nacional e que os cargos ministeriais não são um direito adquirido. Estas alterações refletem a minha responsabilidade enquanto líder da Aliança Democrática de garantir que a nossa equipe no governo cumpre consistentemente os elevados padrões que os sul-africanos esperam de nós. A Aliança Democrática não acredita que os cargos sejam um direito adquirido. Cada representante nosso que serve no governo falo para promover a nossa missão de fazer crescer a economia, criar emprego, combater a corrupção e fazer a diferença para todos os sul-africanos. Tenho plena confiança nos indivíduos que estamos a propor para estes cargos. Dois anos após a formação do Governo de Unidade Nacional, a Aliança Democrática pretende proceder à sua mais ampla reformulação dos 6 cargos que ocupa no Executivo. Rádio Moçambique, Eduardo Vigorão, Joanesburgo.
0: Tanzânia aperta o cerco à corrupção no setor de obras públicas no país. Com efeito, servidores públicos vão responder em juízo, acusados de diversos crimes que lesam o Estado. A correspondente Monteiro Bonifácio.
6: 7 funcionários públicos e 1 empreiteiro estão detidos na região de Singida, na Tanzânia, acusados de prática de 6 crimes, incluindo a lavagem de dinheiro no valor de mais de 500 milhões de shillings, correspondentes a 12 milhões de meticais. Tudo gira à volta de fraudes na adjudicação de obras de construção de infraestruturas públicas naquela região a norte da Tanzânia. Além da lavagem de dinheiro, os detidos afetos ao setor de contabilidade em Singida são indiciados de liderar o crime organizado e o prejuízo a uma entidade específica. O Ministério Público indicia também estes servidores públicos e ao empreiteiro o furto, peculato e apropriação indébita. Estes crimes, de acordo com o procurador Godfrey Songolo, estão previstos no Código Penal e nas leis de combate à lavagem de dinheiro, controle do crime econômico e organizado e de prevenção e combate à corrupção. Perante a juíza residente Ailisile Mankejela, do Tribunal de Manyoni, em Singida, o Ministério Público alegou que os acusados cometeram um rombo financeiro entre julho de 2024 e maio último, causando prejuízo financeiro ao Estado. Na audiência preliminar, a juíza Ailisile Mankejela não deu espaço aos indiciados para se declararem inocentes ou culpados e foi-lhes negado o pagamento de caução. As investigações sobre o caso estão ainda em curso e uma nova audiência foi marcada para 30 de junho corrente. De Dar es Salaam para a Rádio Moçambique, Monteiro Bonifácio.
0: 7 horas e 19 minutos, vamos ao noticiário económico apresentado por Somali Gilberto.

Moçambique registrou em 2025 um crescimento de 42% na sua rede de agentes de moeda eletrónica, como resultado da expansão acelerada destes serviços no território nacional. No período em referência, a cobertura geográfica das instituições de moeda eletrónica atingiu uma média de 5.587 agentes por cada 10 mil quilômetros quadrados, indica o relatório anual do Banco de Moçambique referente a 2025. Em contrapartida, a cobertura geográfica dos canais tradicionais, como terminais de pagamento automático, vulgo POS, e a de agentes bancários convencionais, registaram um decréscimo em 9% e 69%, respectivamente. Segundo o Banco Central, este declínio reflete a crescente migração do mercado para soluções digitais de retalho. O fluxo migratório e de mercadorias no posto fronteiriço de Mandimba, na província do Niassa, reduziu nos últimos 5 meses, comprometendo o dinamismo económico da região. Segundo as autoridades migratórias locais, o abrandamento da atividade comercial e aduaneira está associada à crise de combustíveis impulsionada pelos conflitos no Médio Oriente. Como reflexo deste cenário, na fronteira de Mandimba, o desempenho fiscal no corrente mês fixou-se em 23%, da meta estabelecida. O resultado corresponde a cerca de 805 mil meticais arrecadados, face aos mais de 3,5 milhões de meticais planificados. Em relação às taxas de câmbio de referência fixadas hoje pelo Banco de Moçambique, o euro está a 73 meticais e 41 centavos para a compra e 74 meticais e 87 centavos para a venda. O dólar americano está fixado em 63 meticais e 27 centavos para a compra e 64 meticais e 53 centavos para a venda. Por último, o rand está a 3 meticais e 92 centavos para a compra e 3 meticais e 99 centavos para a venda. É tudo por hoje. Bom dia.

0: A seguir as notas que marcam hoje a atualidade para as artes e cultura. O Cultural tem a apresentação de Alfredo Muyanga a partir de Xai-Xai. Destaque: músicos sul-africanos condenam atos xenófobos que ocorrem naquele país contra cidadãos, portanto, estrangeiros, desde o passado mês de maio. Bom dia.
1: Muito bom dia. Para os artistas sul-africanos, não se justifica que conflitos deste género aconteçam contra cidadãos estrangeiros que estão naquele país vizinho à procura de emprego e apelam à união entre os africanos. Rostino Botella.
2: General Música e Macans disseram estar inconformados com as ações xenófobas e apelam ao governo sul-africano para criar mecanismos que visam imediatamente acabar com este mal.
3: Agora na África do Sul, sou de te saudar e responder em Xichangane de violência. Eu, como artista, vou produzir umas músicas para repudiar este ato. Por mim, o governo deve sim se reunir e procurar formas de diálogo para acabar com este mal.
4: Eu não apoio o que acontece no meu país. Se dissessem que não se pode entrar sem passaporte, aí tudo bem. Mas violentarem e matarem as pessoas não é correto. A África é de todos. Este mal não pode acontecer.
2: General Música, Makansi de músicos africanos regindo em Xai-Xai contra atos xenófobos que acontecem naquele país contra cidadãos estrangeiros.
1: O Conselho Executivo Provincial de Niassa projeta para finais de outubro e início de novembro próximo a realização da 14ª edição do Festival Cultural das Estrelas do Lago, um evento que tem como objetivo a divulgação das potencialidades culturais, turísticas e economia azul do Niassa. Mércio João.
5: O porta-voz da 7ª Sessão Ordinária do CEP no Niassa, Matias Chapungo, disse à Rádio Moçambique que o governo já aprovou o projeto que cria a comissão organizadora do evento.
6: O evento terá duração de 3 dias e será realizado no Distrito do Lago.
5: A Praia de Xuanga é o local da realização desta montra cultural, onde as pessoas, para além de servirem da melhor música e gastronomia, poderão aproveitar deste evento para captar investidores para as áreas culturais e sociais.
1: Termino cultural com a indicação de que 15 jovens inovadores serão apurados na província de Gaza para a 12ª Gala Nacional de Jovens Criativos nas áreas de inovação tecnológica, criação artística e empreendedorismo. Hortência Mataver.
7: O chefe do Departamento da Juventude e Emprego no Serviço Provincial da Justiça e Trabalho em Gaza, Esmeraldo Bande, disse que numa primeira fase o Prémio Jovem Criativo será realizado a nível distrital.
8: Iniciaram as candidaturas de forma oficial desde dia 15. Esta iniciativa visa identificar os talentos que cada jovem tem.
7: Esmeraldo Bande explica que os apurados a nível da província vão participar na Gala Nacional agendada para outubro próximo em Tete, numa perspectiva de incentivar os jovens no saber fazer para a criação do autoemprego.
1: Assim, o ouvinte termina o Cultural aqui no Jornal da Manhã. Bom dia.
0: Muito bom dia. Vamos a seguir a crónica hoje assinada por António Tembe.

0: proteger o futuro e respeitar o passado. A crônica de hoje é um binômio da vida com vista aguçada para os vários destemperos que caracterizam a vida de duas gerações distintas, cujo destino tem seus caminhos cruzados no mês de junho, pelo menos no que diz respeito ao apelo à consciência para a salvaguarda de seus mais elementares direitos. Falo das crianças, estas flores de Samora Machel que nunca deviam murchar, e das bibliotecas vivas de um continente dilacerado pelos desaguisados humanos, aqueles que o provérbio africano defende que, quando morrem, é uma biblioteca inteira que se queima. Sucede que, apesar dos vários apelos para o respeito pelos direitos da criança e de idosos, há no solo pátrio gente que teima em remar contra a corrente de jogo ao arrastar as crianças, passa a expressão, para a mendicidade urbana, prostituição infantil, venda de ovos cozidos e biscoitos, que eles mesmos não podem nem provar um sequer, sob o risco de fortes represálias de quem as manda fazer um negócio de sol a sol, descalços e desprotegidos das intempéries e até dos riscos que a vida urbana representa para a sua idade. São crianças atiradas a todo tipo de atividades inadequadas para estes que deviam ser os continuadores da nação, por razões que só o diabo conhece, a linha com que as cozem. Se por um lado temos o cinismo social que mata a esperança e o futuro do país ao negar o direito de um amanhã sorridente para as crianças, por outro, temos uma grande franja da sociedade que vê no idoso um saco de pancada, poço para destilar o seu ódio e balde para despejar toda a frustração pela vida mal programada e muito mais. São vários episódios de idosos violentados pelos seus familiares, acusados de feitiçaria e toda uma leva de males que apoquenta a vida de jovens que nunca souberam direcionar ou nunca tiveram nenhum projeto de vida, estando agora a saborear o pão que ajudaram o diabo a amassar. A convicção de que a desgraça de jovens de hoje e idosos de amanhã é a responsabilidade de jovens de ontem e idosos de hoje é apenas uma desculpa esfarrapada de quem nunca conseguiu acertar os ponteiros da bússola da sua vida de forma voluntária ou involuntária. É que há casos de jovens e adultos que na devida idade nunca acataram os conselhos dos mais velhos em relação à forma como se entregaram à paródia e mandaram passear tudo que poderia ter contribuído para o sucesso da sua vida de adultos. Face a este binômio, está mais que claro que há um cancro social que neste momento está a atormentar o país, cuja força reativa gravita em gente indefesa, no caso, crianças e idosos. Estamos a desrespeitar o passado, o presente e o futuro desta jovem nação, porque desvalorizamos toda a experiência de idosos que podia muito bem servir de bússola para a melhor direção do país e também comprometemos o futuro desta mesma nação quando sonegamos os direitos destas crianças a quem cortamos a sua possibilidade de se formarem para o bem de todos. Enfim, enquanto refletimos sobre os direitos da criança e idosos ao longo de junho e não só, e porque há tanta gente por aí a comprometer o futuro e a desrespeitar o passado deste país, um forte abraço, António Tembe.
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0: 7:30. Vamos ao café da manhã. Moçambique esteve recentemente representado num fórum internacional sobre a imunização dos serviços de pediatria. Moçambique fez-se representar através do Hospital Central de Climano, portanto, de especialistas desta unidade sanitária do país. Vamos então saber o que é que foi dito a propósito desta matéria neste Fórum Internacional, que, tal como dissemos, teve lugar no Brasil. Queremos também saber quais são efetivamente as principais ações com vista à humanização dos serviços de pediatria no nosso país. A nossa convidada ao café da manhã é a diretora científica do Hospital Central de Climane, na Zambésia, a doutora Celisa Mendonça. Na moderação do café está hoje o jornalista Sérgio Mamudo, a quem cumprimento. Muito bom dia.
1: Bom dia, Simon Cabo. Bom dia, ouvinte. A doutora Celisa Mendonça já está aqui nos nossos estúdios, bem pontual. Doutora, bom dia.
2: Muito bom dia a todos, ouvintes da Rádio Moçambique, bom dia aos caros jornalistas que estão aqui comigo e eu quero agradecer por este convite que foi feito ao Hospital Central para vir falar um pouco daquilo que foi a nossa participação no evento que aconteceu no Brasil, alusivo ao Congresso de Humanização e Cuidados da Dor Pediátrica. Obrigada.
1: Para começar mesmo, doutora, que congresso é este? Sabemos que aconteceu no Brasil, mas que congresso é este mesmo? Acontece regularmente? Como?
2: Ok, obrigada. Sim, este é um congresso que no Brasil, como país, eles têm feito de forma regular, mas a nossa participação, ela centra-se num trabalho que o Hospital Central faz em parceria com a Universidade de Likungu. Através da Universidade de Likungu existe o projeto chamado Huped Care e foi através deste projeto Huped Care que o Hospital Central pôde participar.
1: Sim. Obrigado, doutora. E pode explicar agora o que é que se entende por atendimento humanizado na pediatria?
2: Ok, uma pergunta desafiadora, porque falar de humanização pode ser que existem vários conceitos na literatura a nível mundial, mas eu penso que cada um pode ter a sua definição, porque é um tema extremamente sensível. Mas neste contexto de pediatria, é importante que se saiba que quando se fala de humanização, está-se a falar de um cuidado centrado em algo específico ou em alguém específico, que é a criança. Um cuidado especializado, um cuidado feito da melhor maneira possível, mas o centro deste cuidado

0: necessidade de prestar melhores cuidados à população. Então, é neste contexto. Então, este projeto, o Rooped Care, é um projeto especialmente vinculado a desenvolver estratégias, plataformas, ensino, aprendizagem para provedores de saúde que estão diretamente ligadas à área de pediatria. Então, é basicamente nisto que se
1: Quando
0: prospecta.
1: estávamos a organizar este café da manhã, colocamos o tema, como sempre, há muito debate. E houve ciúme.
0: Ah,
1: Os
0: ciúme.
1: idosos ficaram com ciúme. Porque são crianças? Só são eles que precisam de cuidados humanizados?
0: Não, todos precisam de cuidados humanizados. Realmente é uma pergunta tentadora, porque crianças, todos somos importantes, certo? Mas crianças e idosos, extremos da vida, por suposto, são muito mais delicados, muito mais frágeis, de certa forma, e precisam de toda a atenção. Mas eu acredito que, da mesma maneira que existe o Pedcare, que neste momento está centrado na criança, há de existir, ou deverá existir, algum também que se centre no cuidado ao idoso, porque é importante, sim.
1: Portanto, cuidado humanizado deve ser para todos.
0: Para todos, sim.
1: Muito bem. Isto inclui, no caso das crianças, concretamente, voltando ao nosso tema, inclui o espaço, digamos assim, infraestruturas, espaços de lazer, como jardins ou ateliês para a aprendizagem da criança?
0: Este projeto, como eu expliquei no início, ele é financiado pela União Europeia. São 8 países que participam nele, de diferentes continentes: África, Europa e América do Sul, né? Continente americano, mas especificamente América do Sul. E são 15 universidades que estão lá. E a essência deste projeto é que existam ferramentas para prover informação para o ensino, para que todo aquele que é provedor de saúde ou que tenha, de certa forma, que ter contato com a criança, com a comunidade, com a família, possa se beneficiar dos conteúdos, porque é uma plataforma digital que se está a trabalhar nela para que ela seja de acesso a todos, né? Às crianças, em forma de conteúdo educativo, às famílias também, para que percebam a importância da existência delas no cuidado da criança, aos provedores de saúde, para que saibam das diferentes técnicas, estratégias e formas que existem para fazer um cuidado humanizado. Mas ele tem uma particularidade: ele é muito centrado no alívio da dor pediátrica, que às vezes é um tabu ou é algo que é muito desconhecido ainda.
1: Pode elaborar um pouco mais sobre esta questão de alívio da dor pediátrica?
0: Sim, muitas vezes, inclusive nos dias de hoje, né? Ainda recentemente, pensa-se que as crianças não sentem dor, ou pensa-se que a dor é proporcional ao tamanho que uma pessoa tem. Ou seja, se ela é pequenina, então a dor é pequenina. Se ela é grande, então a dor é grande. Mas o mundo, as literaturas, os estudos, vêm nos mostrar algo diferente. E já se fala muito de dor, já existem conceitos para definir o que é dor, já existem escalas que foram validadas a nível do mundo para quantificar a dor que uma criança, no caso estamos a falar da criança, mas pode-se fazer também para os adultos, que, pronto, eles já conseguem se expressar através de palavras, né? Mas as crianças, que as pessoas dizem que não falam, elas falam, só que têm a sua forma de falar. Então, é algo, de certa forma, novo para nós, mas que temos muito por explorar, porque a dor ela é real. Eu não defino dor da mesma maneira que o jornalista Sérgio pode definir a dor, ou que uma outra pessoa pode definir a dor, mas a dor existe e é preciso saber que existem formas de aliviar, e nem todas elas são utilizando medicamentos, por exemplo.

0: E no concreto, este projeto, o que é que vai incutir nos futuros profissionais ou nos atuais profissionais?
1: Neste momento, o projeto ele está sendo feito em fases, né? Foi a fase da preparação, depois foi a fase da capacitação dos profissionais de saúde, porque é uma equipa multidisciplinar, médicos, enfermeiros, psicólogos, nutricionistas, que se juntaram, né? Para desenhar protocolos, para desenhar conteúdo, informação, para subir esta informação a esta plataforma digital que ainda está sendo apetrechada, mas que depois estará disponível através do site da Universidade de Likungu, que é pelas universidades que isto está a acontecer em Moçambique. São duas universidades, é a Universidade Eduardo Mondlane em Maputo, e na Zambésia é a Universidade de Likungu. Então, são diferentes cursos que tem, fala-se de diferentes temas, fala-se de dor, de espiritualidade, fala-se de intervenções farmacológicas e não farmacológicas que podem ser utilizadas, fala-se da definição de dor, fala-se de como reconhecer a dor em cada idade né, pediátrica, como posso saber que, por exemplo, um bebê que acabou de nascer ou ainda está na fase de recém-nascido, como é que eu vejo que ele está a sentir dor? Como é que esta criança está sentindo dor? O que eu posso fazer para aliviar a dor desta criança? Então, são conteúdos muito ricos, porque isto, de certa forma, torna as pessoas mais sensibilizadas, né? E acima de tudo, não basta só chegar e tratar a doença, né? Ou simplesmente rir e dizer, ah, não, esta pessoa é simpática. É muito mais do que isso. E tem também, sim, atividades interativas, por exemplo, no. Como é uma parceria com a universidade, nós no Hospital Central temos o departamento de pediatria. Temos lá uma sala, chama-se sala lúdica, onde se fazem diferentes tipos de atividades de interação com as crianças. E também é uma sala onde de uso multidisciplinar por todos estes intervenientes que devem fazer parte do cuidado integrado à criança.
0: O aprendizado deste projeto vai ser partilhado para todo o país? Como é que vai acontecer?
1: Neste momento, como eu expliquei, são duas universidades, né? E são universidades públicas que formam afiliados às faculdades de medicina. Entretanto, é uma rede de saúde, não é? Existem módulos, existem pacotes de formação e, eventualmente, é algo que não é. Que não será privatizado, ou seja, a ideia principal ou ter é que exista a difusão deste conhecimento para tudo que é provedor de saúde e não só, também as famílias, né, através de interação por vídeos e também as próprias crianças em função da idade que elas têm e sua capacidade também de percepção, sim.
0: Que desafios é que tem encontrado na implementação deste projeto, já que está a começar mesmo?
1: Ainda temos alguns desafios, por exemplo, temos a questão da própria implementação de plataforma, mas não é algo complicado, porque também os fazedores deste site, posso assim chamar, ou página, né, ainda estão a trabalhar em pequenos detalhes. Neste momento, nós estamos na fase de preparar conteúdos, subir conteúdos à página, fazer a revisão, mas não são desafios que nos impeçam de avançar. Eu penso que, à medida que ele for sendo implementado, podemos ir vendo ao longo do caminho. Talvez o que eu poderia é que, como é algo que é de certa forma, não só centrado no contexto africano, nós temos o contexto europeu, nós temos o contexto sul-americano, que é um pouco diferente do nosso, mas a vantagem é que nós estamos cá e conhecemos a realidade e prontos, vinculamos também aquilo que são as nossas vivências como Moçambique, África, Zambézia, né? E pronto, podemos ter alguma particularidade, mas também está
0: E qual é a
1: calculado.
0: motivação das pessoas que estão envolvidas?
1: A motivação, é como eu expliquei, é um grupo que tem pediatras. A motivação é que as crianças não sintam dor, porque nós vemos dor em praticamente tudo. Nós vemos dor quando as crianças vão ao centro de saúde, por exemplo, picar, fazer vacina, elas choram, elas ficam ali aflitas. Nós vemos dor, por exemplo, se uma criança tem que ser operada. Nós vemos dor se uma criança está a brincar com um amiguinho, caiu, se raspou, teve partiu um osso, por exemplo. Nós vemos dor em tudo. E vemos dor em doenças agudas, às vezes vemos dor em doenças sem muitas soluções. E não é só a dor física, né? É a dor física, é a dor emocional, psicológica, é a dor da família. Então, é um trabalho que não tem como não gostar, não tem como não se sensibilizar com esse trabalho.
0: Vamos fazer uma breve pausa. Eventualmente, há ouvintes que queiram interagir com a doutora. Simone Cabo, não sei se temos já algumas mensagens.
2: Bom dia, Sérgio Mamudo. Temos sim. 21 31 77 77 e 82 34 77. Repito os números. 21 31 77 77 ou também 82 34 77 são os números através dos quais o estimado ouvinte pode ligar-nos e participar no espaço Café da Manhã ou pode também através da nossa página do Facebook, Jornal da Manhã RM. Neste momento temos o ouvinte Domingos Neves que liga-nos a partir de Chimoio. Caro ouvinte, bom dia.
3: Ora, viva, meu caro Victor África, ao vasto auditório da Rádio Pública, Rádio que liga e conecta, Rádio que conecta e projeta Moçambique, muito bom dia. E um mago meu, meu amigo o Sérgio Mamudo, em Quelimane, parabenizar a nossa caríssima convidada por esta dissertação lindíssima que está a fazer no Café da Manhã. Gostaria de desafiar ao Ministério da Saúde, mas antes, parabenizar a Rádio Moçambique por difundir essa experiência que a nossa convidada trouxe do Brasil, e também desafiar ao Ministério da Saúde, por forma que possa se replicar essa experiência para todos os hospitais do país. É uma experiência bonita que não fique apenas com o Hospital Central de Quelimane. E uma questão de curiosidade, uma questão mesmo, uma questão curiosa, a minha querida convidada. Eu gostaria de saber, nos processos formativos, quer nos institutos médios e até universidades, não sei se tem lá uma cadeira relacionada com a humanização. Mas não disse, Domingos Neves, da região planáutica dos icónicos montes Pinga, Chimanimani, Vumba e Cabeça de Velho. Bom dia.
2: Bom dia, vamos agora atender o ouvinte Félix Parruqui, que liga-nos a partir de Xai-Xai.
4: Bom dia, Vitor África. Bom dia, Ernesto Saúl. Bom dia, Sérgio Mamudo. Bom dia, doutora Mendonça. Queremos agradecer a vossa participação nesse congresso no Brasil, o atendimento humanizado à criança. Só de perceber, sim, doutora, quais são as experiências que nós levamos com os amigos a este congresso e, naturalmente, o que nós buscamos lá trazer para a réplica aqui no nosso país. Mas outra questão, doutora Mendonça, a questão da humanização ou do atendimento humanizado à criança, eu penso para além de se me escrever apenas no, no, a questão da atitude, do comportamento do setor, só do setor da saúde, passa por aí também, creio eu. Mas a questão também das infraestruturas e todo o aparato que norteia aquilo que fosse funcionamento como pessoal da saúde. Há quantas andamos, doutora? Porque o setor de saúde tem estado a ser momentos complicados e momentos desafiadores. Então, gostava de perceber, de si, doutora Mendonça, como é que estamos em relação a isso? Infraestruturas, medicação, todo aquele aparato da medicina. Que vos orienta como função de saúde. Um abraço para o senhor que já sai das mais de vez.
2: Muito obrigado, caro ouvinte. E de Caia, em Sofala, temos o ouvinte Domingos Xunga. Caro ouvinte, bom dia, está a participar no Café da Manhã.
5: Vítor África, Muito bom dia e bom dia, ouvintes da Rádio Moçambique. Eu, Domingos Xunga de Caia, província de Sofala, posto administrativo de Muraça Missão. Primeira coisa que quero saber, esse projeto vai abranger em todo o nosso país, além do estrangeiro? E, segunda coisa, em Moçambique, quantas províncias que vai abranger esse projeto? E, terceira coisa, que importância tem esse?
2: Perdemos esta ligação com o ouvinte Domingos Xunga, que ligava-nos a partir de Caia, em Sofala. Vamos espreitar a nossa página do Facebook, enquanto esperamos pelo regresso do ouvinte Domingos Xunga, pela insistência neste caso. O ouvinte Lencastre Pacua escreve na página do Facebook: saudações, olhando pela experiência transmitida numa altura que se reclama do atendimento humanizado aos pacientes em algumas unidades sanitárias. Qual é a mensagem que a agremiação tem difundido aos profissionais de saúde? Esta é a mensagem ou questão do ouvinte Lencastre Epacua. Temos também a mensagem do ouvinte Ruben Jaime, que escreve-nos a partir da Massinga, em Inhambane. Bom dia, café da manhã. Como são efetuados os serviços de pediatria nas zonas afetadas pelos terroristas em Cabo Delgado, sabendo que estas também precisam de um crescimento condigno? Esta é a questão do ouvinte Ruben Jaime. Temos também o ouvinte Rodrigues André Munguambi, que escreve na nossa página do Facebook. Bom dia, saudações extensivas a todos os ouvintes. Qual é o estágio atual das pediatrias nas unidades sanitárias do país e quais são os desafios encarados no dia a dia pelas pediatras? O ouvinte Richard da Graça escreve: bom dia, café da manhã. Os serviços de saúde em geral têm que ser humanizados, mas quando começamos a dar um passo a uma determinada área, isso conforta-nos. Para a pediatria, por ser o setor que cuida dos seres humanos, que muitas vezes por si não conseguem dizer o que está a incomodar, há necessidade de termos profissionais brandos e que têm amor pelos outros. Ligado a partir de Nampula, muito obrigado, ouvinte Richard da Graça, pela audiência. Temos indicação de termos mais um ouvinte em linha, ouvinte Dixon Gulamande Kobula. Bom dia.
6: Muito bom dia, o nosso jornalista. Bom dia, a nossa convidada. O meu nome é Dixon Gulamande Kobula, Ndere, província da Zambeza. Por favor, a nossa convidada. A minha questão é, esse novo projeto está bem-vindo. A questão é, esse projeto vai abranger quantos países? Obrigado.
2: Muito obrigado, ouvinte Dixon Gulamanda Kubula e Sérgio Mamudos. Achamos em sexto espaço de interação com os ouvintes.
0: Ora, doutora Celisa Mendonça, houve aqui rasgados elogios a esta iniciativa, questões também e sugestões. Vai começar por onde?
1: Eu vou começar por agradecer, não é, a todos que ouvintes que interagiram com o programa, conosco. E pronto, é assim, vou responder assim de forma, né, aleatória, e espero conseguir dar vazão a algumas questões que foram aqui levantadas. Este projeto, como disse, é um projeto, né, que é financiado pela União Europeia, que ele tem o envolvimento de 8 países, né? Moçambique, Cabo Verde, aqui no continente africano, depois temos o Brasil, Peru, na América do Sul, na Europa temos Portugal, Espanha, Turquia, Polónia. A importância, a abrangência deste projeto são estas, são 15 universidades que formam profissionais de saúde, são 8 países que têm também esta valência de formar profissionais de saúde, que uniram ideias, uniram conteúdo. Pensou-se na criação desta plataforma digital, justamente para a abrangência ao maior número de profissionais de saúde, sem necessariamente terem que estar fisicamente neste local, ou seja, nos locais, né? Mas através desta interação virtual. Isto é muito vantajoso porque não interessa se está em DER, se está em Maputo, se está em onde estiver, existe esta vantagem, esta possibilidade de aceder e poder ter uma formação de qualidade, vinculada a esta questão da humanização e do cuidado da dor pediátrica. Um dos ouvintes, acho que foi o senhor Domingos, perguntava se existem ou existe algum pacote na saúde que fala especificamente de humanização.
0: Nos processos, ou melhor, nos institutos de formação, ou outras instituições de formação, se há uma cadeira relacionada com a humanização?
1: É uma cadeira, uma disciplina chamada humanização como tal, não. Mas em tudo vê-se humanização. Em tudo que é disciplina, conteúdo, que se imparte de algo, que qualquer curso de saúde, sempre está-se a falar da ética, sempre fala-se da deontologia profissional para estes futuros profissionais e também para os profissionais que já existem. E em tudo é fala-se de humanização, porque, como eu disse a princípio, a humanização ela não tem uma única definição, mas se há algo que existe em comum quando se fala de humanização, é que nós todos os profissionais de saúde, devemos centrar o nosso cuidado no fazer bem, no fazer sem causar dor, sem causar angústia, sem prejudicar. Então, humanizar é pôr-se no lugar daquela criança, no caso, daquele paciente, daquela família, não é? E fazer ou prover cuidados àquele paciente da mesma maneira que, se fosse eu naquele lugar, eu gostaria que me fizessem também. Então, é isso que é humanizar. Então, não tem como não falar de humanização em qualquer curso de saúde. Está presente em tudo.
0: Por essa via, vamos pegar aqui uma ponta do senhor Domingos Chonga. Ele quer saber se que ações é que têm sido levadas ou que têm sido realizadas para fazer chegar aos profissionais este aspecto de humanização. No caso concreto do seu hospital, sendo diretora científica, é verdade que não há uma cadeira específica, uma disciplina específica lá nos cursos de formação, mas falam muito desses aspectos de ética e de ontologia que têm a ver também com a humanização.
1: O Hospital Central de Quelimane, né, é o hospital de referência da província da Zambésia e arredores também, e é um hospital escola, é um hospital onde nós formamos profissionais de saúde. Então, nenhum profissional de saúde seja que vem porque já vem trabalhar ou porque está a estudar. É preciso que todos têm uma palestra inicial. O primeiro contato com o hospital é perceber o que é um hospital, o que é saúde, como é que se trabalha nos hospitais. Então, estamos constantemente a falar de temas ligados à humanização, ao cuidado, à ética, à deontologia profissional, em sessões clínicas, em sessões de enfermagem, em palestra aos utentes, nas portas de entrada. Então, mas é algo que não se fala uma vez, duas vezes. É algo que é para falar toda hora, constantemente.
0: Ainda que seja difícil de implementar.
1: Vamos usar o ditado de água mole em pedra dura, tanto bate até que fura. Nós queremos furar.
0: Bom, doutora, estamos praticamente no fim deste café da manhã. Dessas questões, não sei se é um aspecto que queira sublinhar, só para terminarmos.
1: Sim, um dos ouvintes perguntou o que, que nós, como hospital ou central, levamos para o Congresso. Nós fomos convidados para moderar duas mesas redondas. Uma das mesas falava sobre estratégias para não farmacológicas e farmacológicas no manejo do cuidado da dor. Outra mesa que moderamos era em relação à dor pediátrica e espiritualidade, que é um tema muito controverso, porque falar de espiritualidade, às vezes até em vertentes diferentes, pode ser complexo, mas foi desafiador e muito, muito produtivo. E também levamos as experiências do nosso dia a dia. O que, que nós vemos no hospital, quando temos a questão da comunicação de notícia difícil, quando temos tudo relacionado ao que nós fazemos, ao nosso trabalho de pediatria, né? Relacionado com os pacientes, e levamos a nossa experiência. Como eu disse, são muitos países com realidades diferentes e era importante, desculpem, que se percebesse isso. Obrigada.
0: Hoje, a nossa convidada foi a doutora Celisa Mendonça, diretora científica do Hospital Central de Kilimani. Falamos sobre a humanização nos serviços de pediatria, do modo global. O café foi moderado por Sérgio Mamudo, com assistência técnica de Eliseu Salachini e Jacimilton Ernesto. Até a próxima. Bom dia.
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10: 8 horas e 1 minuto. 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
2: O presidente da República, Daniel Chapo, reúne-se esta manhã em Luanda com o homólogo de Angola, João Lourenço, à margem da Semeira de Investimento do Fórum Global de Turismo 2026, que se realiza na capital angolana. No encontro a ter lugar no Palácio Presidencial, os dois chefes de Estado deverão avaliar o estado atual da cooperação bilateral. Mais tarde, o presidente da República, Daniel Chapo, vai participar na sessão de abertura da Semeira de Investimento do Fórum Global do Turismo 2026. Reporta enviada da Rádio Moçambique Luanda, Cristina Xavier.
11: Além de participar na sessão de abertura do evento global dedicado ao investimento, turismo e desenvolvimento sustentável em África, o estadista moçambicano será um dos intervenientes do painel que vai abordar o turismo como estratégia económica nacional. À margem desta semana, o Presidente da República vai receber em audiência o Presidente do Fórum Mundial do Turismo, Biolut Bagshi, Vice-Presidente da Motengil África, Aníbal Moraes Leite, e várias outras individualidades ligadas a maiores redes hoteleiras globais. De Luanda para a Rádio Moçambique, Cristina Xavier.
2: O Presidente da República participa hoje na sessão de abertura da Semeira de Investimento do Fórum Global do Turismo 2026. Ontem, o chefe de Estado defendeu a necessidade de os países africanos adotarem medidas proativas de modo a se prepararem e responderem aos impactos da seca e de outros desastres relacionados com as alterações climáticas. As declarações foram feitas na qualidade de Moçambique como campeão da União Africana para a gestão de riscos de desastres no âmbito do evento global que assinala o 17 de junho como Dia Mundial de Combate à Seca e à Desertificação, realizado na República do Quênia.
12: Como Estados-membros, devemos investir e trabalhar de forma coordenada na gestão sustentável da terra e da água como alicerces transversais estratégicos para a resiliência climática, a saúde humana, a produção pecuária, a agricultura, a paz e o desenvolvimento sustentável do nosso continente africano.
2: Presidente da República, Daniel Chapo, defende a necessidade de os países africanos adotarem medidas proativas, de modo a se prepararem e responderem aos impactos da seca e de outros desastres relacionados com as alterações climáticas. O Conselho Municipal da cidade de Damaxixe, em Iambane, levou à justiça duas empresas de construção por abandono de obras de estrada orçadas em pouco mais de 200 milhões de meticais. As duas empresas receberam dinheiro do município de Damaxixe para execução dos projetos, mas retiraram-se dos estaleiros sem concluir os trabalhos previstos, segundo o respectivo edile e Sufo Francisco.
9: Nós não podemos tolerar empreiteiros irresponsáveis, empreiteiros que fazem obras sem qualidade, empreiteiros que não terminam com as obras. Encontramos quatro obras, portanto, mal paradas. São dois empreiteiros, um com uma extensão de 500 metros e o outro com outra extensão de 600 metros. O empreiteiro não consegue terminar há 4 anos ou há 3 anos. Sentamos, estamos a rescindir o contrato. O outro também já convidamos para rescindir o contrato, porque não vão conseguir.
2: Presidente do Conselho Municipal da cidade de Damaxixe, Sufo Francisco, e a ofensiva contra empreiteiros desonestos. Mais de 10 mil pequenos agricultores de 9 distritos das províncias de Niassa e Nampula beneficiam este ano de assistência agrária no âmbito do projeto Olima Uokumi, promovido pela organização não-governamental Helvetes. O projeto, orçado em cerca de 100 milhões de meticais, está ligado à produção sustentável e saudável, visando melhorar a resiliência climática e os meios de vida dos agricultores, segundo o gestor do projeto, Ali Magido.
13: Pretendemos também apoiar os produtores a melhorar a fertilidade do solo, aplicando, por exemplo, tecnologias como compostagem, bocais, mas também uso de culturas fixadoras de nitrogênio, estamos a falar das leguminosas, feijões, amendoim, por exemplo, mas também apoiar os produtores a diversificarem a atividade. Estamos cientes que o país é ciclicamente afetado por eventos extremos, também devido às mudanças climáticas. Temos a componente de serviços climáticos que vai apoiar os produtores, não apenas em ter informação sobre o clima, quantidade de precipitação, de chuva, a temperatura, mas sobretudo ter recomendações agronômicas aplicáveis.
2: Com duração de 4 anos, o projeto abrange produtores dos distritos de Lixinga, Ximbonila, Majuni, Marrupa, Nipepe, Mandimba, Quamba, Nuniassa e Ribau e Malema, em Nampula. Fechamos com o desporto. A seleção de futebol do Ghana derrotou hoje a congênere do Panamá por 1-0, em jogo referente ao grupo L do Mundial da FIFA 2026. Para o mesmo grupo jogaram ontem Inglaterra-Croácia, jogo que terminou com a vitória da seleção inglesa por 4-2, com 2 golos de Harry Kane. Para o grupo K, a Colômbia derrotou hoje a seleção do Uzbequistão por 3-1. O outro jogo do mesmo grupo, realizado ontem entre as seleções de Portugal e da República Democrática do Congo, terminou empatado a 1 bola. Hoje, às 18 horas de Moçambique, a seleção da África do Sul defronta a congênere da República Checa na abertura da segunda ronda da fase de grupos do Mundial 2026. Apresentamos as notícias no próximo bloco, às 9 horas.

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Não quando ele andou Faustino Tomás Adede. É, não quando ele está no longe, é o canal de longe. Aí está quando eu não vou no longo. Não tem que não é nada. A cruz que anda com uma coisa dele não é nada. Não tem que não é nada também. Ele é um tinto andré, o sané. Então, quando é, não é o canal de andré, o colher. Não é o canal de cá, a minha coisa de lá, o que dá, né? O canal de cá, assim, não é nem então com uma coisa dele. Tá, vai nada aí. Mas é o que eu vou fazer com o que eu vou fazer com o que eu vou fazer com o que eu vou fazer com o que eu vou fazer com o que eu vou fazer com o que eu vou fazer com o que eu vou fazer Akauka, nae kuja natakuma mwende natakumana. 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

0: Nesta altura, estimado ouvinte, juntamos na antena a voz do jornalista Dert Lipang para atualizar a informação. Bom dia.
1: Muito bom dia, Henriques Dias e ouvinte. O presidente da República reúne-se esta manhã em Luanda com o homólogo angolano. O encontro entre Daniel Chapo e João Lourenço acontece à margem da cimeira de investimento do Fórum Global do Turismo 2026, que se realiza na capital angolana. O detalhe com a enviada especial da Rádio Moçambique a Luanda, a jornalista Cristina Xavier.
2: Além de participar na sessão de abertura do evento global dedicado ao investimento, turismo e desenvolvimento sustentável em África, o estadista moçambicano será um dos intervenientes do painel que vai abordar o turismo como estratégia económica nacional. À margem desta cimeira, o Presidente da República vai receber em audiência o Presidente do Fórum Mundial do Turismo, Biolute Bagshi, vice-presidente da Motengil África, Aníbal Moraes Leite, e várias outras individualidades ligadas a maiores redes hoteleiras globais. De Luanda, para a Rádio Moçambique, Cristina Xavier.
1: Presidente da República, Daniel Chapo, reúne-se esta manhã em Luanda com o homólogo angolano João Lourenço. Por cá, 6 pessoas ficaram feridas em ataques por búfalos à solta em algumas comunidades do distrito de Mapai, em Gaza. O último caso foi registrado semana passada, quando uma menor de idade foi agredida, tendo ficado gravemente ferida. É uma informação prestada pela administradora do distrito de Mapai, Maria Helena Langa.
3: À noite os búfalos andam por aqui e o búfalo é muito violento. Isso assusta, né? Ninguém vai se privar de caminhar à noite ou de passar de uma comunidade para outra porque tem medo dos búfalos. Como todos nós sabemos, o búfalo tem a aparência do boi. É difícil daqui para aqui tu perceberes que ali não estás a tratar com um boi, estás a tratar com um búfalo. Então é um grande desafio para a situação dos animais.
1: A administradora do distrito de Mapai, Maria Helena Langa, e o ferimento de 6 pessoas em ataques por búfalos à solta em algumas comunidades do distrito de Mapai, em Gaza. 6 países da África Austral, incluindo Moçambique, vão beneficiar nos próximos 4 anos do Programa de Respostas Regionais ao Deslocamento Climático. A iniciativa, destinada a reforçar a resiliência contra o impacto das mudanças climáticas, é financiada pela União Europeia no valor de 100 milhões de euros, o equivalente a mais de 7 mil milhões de meticais. Correspondente Sérgio Sixpence.
4: Além de Moçambique e Malawi, o valor servirá igualmente para Madagascar, Comores, Maurícias e Seychelles, países que são ciclicamente afetados por desastres naturais. Falando na cidade de Blantyre, o embaixador da União Europeia no Malawi, Daniel Aristide Gastelumente, disse ser um projeto de grande dimensão encontrado em 2 polos regionais, dos quais um é a antecipação do fenômeno climático El Niño, onde se intensificam os sistemas de alerta precoce e o posicionamento prévio de equipas de resposta. Sérgio Sixpence, em Blantyre.
1: O ministro da Juventude e Desporto, Kaifadin Manasse, procede hoje na cidade de Nampula à abertura da 8ª reunião do Conselho Consultivo do Instituto Nacional de Emprego. O detalhe por Júlio Moro.
5: Com a duração de 2 dias, no evento far-se-á o balanço das ações desenvolvidas pelo Instituto em conjunto com diversos parceiros de cooperação e do setor empresarial. Segundo um comunicado do Ministério da Juventude e Desporto, no encontro vai-se igualmente aflorar o ponto de situação da política de emprego no país, bem como a experiência do engajamento do setor privado na promoção do emprego, desafios da digitalização dos serviços prestados pelos centros de emprego e diversificação da economia e a geração de emprego vão igualmente merecer atenção neste evento. Lê-se ainda no comunicado. A partir da cidade de Nampula, Júlio Moro.
1: Breve nota do estrangeiro. As Nações Unidas registraram no ano passado mais de 38 mil casos de violações graves contra crianças em conflitos armados no mundo. Dentre os casos constam assassinatos e mutilação de menores, sobretudo na República Democrática do Congo, Nigéria, Somália e Palestina. Em relatório divulgado ontem, a ONU detectou também a recusa de assistência humanitária, recrutamento, bem como a violência sexual contra crianças. No desporto, a seleção do Ghana tornou-se na segunda equipa africana depois da Costa do Marfim a vencer no Mundial de Futebol que decorre no México, Estados Unidos da América e Japão. As Estrelas Negras derrotaram o Panamá por 1-0. Já a República Democrática do Congo empatou com Portugal a 1 golo. A Colômbia derrotou o Uzbequistão por 3-1. Hoje abre a segunda jornada da Copa com jogos República Checa, África do Sul às 18 horas e Suíça, Bósnia e Herzegovina às 21 horas. Para fechar o resumo das temperaturas máximas previstas para hoje, nas principais cidades, Tete, 30 graus centígrados de temperatura máxima, para Pemba prevê-se 29 graus, Beira, Quelimane e Nampula 28, Inhambane e Vilanculo 27, Maputo e Xaxai 26, Chimoio 25, por fim, Lixinga com 23 graus centígrados. Apresentamos as notícias das 9 às próximas, quando forem 10 horas.

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0: Atenção às notícias já a seguir, apresentadas por Adéri Tulipang. Bom dia.
1: Muito bom dia, Rosa Freitas e ouvinte. O presidente da República reúne-se esta manhã em Luanda com o homólogo angolano. O encontro entre Daniel Chapo e João Lourenço acontece à margem da cimeira de investimento do Fórum Global do Turismo 2026, que se realiza na capital angolana. O detalhe com a enviada especial da Rádio Moçambique a Luanda, a jornalista Cristina Xavier.
2: Além de participar na sessão de abertura do evento global dedicado ao investimento, turismo e desenvolvimento sustentável em África, o estadista moçambicano será um dos intervenientes do painel que vai abordar o turismo como estratégia económica nacional. À margem desta cimeira, o Presidente da República vai receber em audiência o Presidente do Fórum Mundial do Turismo, Biolut Bagji, Vice-Presidente da Mota-Engil África, Aníbal Moraes Leite, e várias outras individualidades ligadas a maiores redes hoteleiras globais. De Luanda para a Rádio Moçambique, Cristina Xavier.
1: Por cá, 6 pessoas ficaram feridas em ataques por búfalos à solta em algumas comunidades do distrito de Mapai, em Gaza. O último caso foi registrado semana passada, quando uma menor de idade foi agredida, tendo ficado gravemente ferida. É uma informação prestada pela administradora do distrito de Mapai, Maria Helena Langa.
3: À noite os búfalos andam por aqui e o búfalo é muito violento. Isso assusta, né? Ninguém vai se privar de caminhar à noite ou de passar de uma comunidade para outra porque tem medo dos búfalos. Como todos nós sabemos, o búfalo tem a aparência do boi. É difícil daqui para aqui tu perceberes que ali não estás a tratar com um boi, estás a tratar com um búfalo. Então é um grande desafio para a situação dos animais.
1: Administradora do distrito de Mapai, Maria Helena Langa. 6 países da África Austral, incluindo Moçambique, vão beneficiar nos próximos 4 anos do Programa de Respostas Regionais ao Deslocamento Climático. A iniciativa, destinada a reforçar a resiliência contra o impacto das mudanças climáticas, é financiada pela União Europeia no valor de 100 milhões de euros, o equivalente a mais de 7 mil milhões de meticais. Correspondente Sérgio Sixpence.
4: Além de Moçambique e Malawi, o valor servirá igualmente para Madagascar, Comores, Maurícias e Seychelles, países que são ciclicamente afetados por desastres naturais. Falando na cidade de Blantyre, o embaixador da União Europeia no Malawi, Daniel Aristide Gastelumente, disse ser um projeto de grande dimensão enquadrado em 2 polos regionais, dos quais um é a antecipação do fenômeno climático El Niño, onde se intensificam os sistemas de alerta precoce e o posicionamento prévio de equipas de resposta. Sérgio Sixpence, em Blantyre.
1: O governador de Inhambane, Francisco Pagula, entrega hoje 2 sistemas de abastecimento de água a 2 comunidades do distrito de Masinga. Efraim Macitela.
5: O ato enquadra-se na visita que o governante efetua a este distrito. As fontes de abastecimento de água vão beneficiar pouco mais de 20 mil pessoas das localidades de Guma e Lionzuane. Espera-se que a entrada em funcionamento das 2 infraestruturas venha por fim ao problema de falta de água nas 2 localidades. De Inhambane, Efraim Macitela.
1: Breve nota do estrangeiro. As Nações Unidas registraram no ano passado mais de 38 mil casos de violações contra crianças em conflitos armados no mundo. Dentre os casos, constam assassinatos e mutilação de menores, sobretudo na República Democrática do Congo, Nigéria, Somália e Palestina. Em relatório divulgado ontem, a ONU aponta também a recusa de assistência humanitária, recrutamento, bem como a violência sexual contra crianças. No desporto, a seleção do Ghana tornou-se na segunda maior equipa africana depois da Costa do Marfim a vencer no Mundial de Futebol que decorre no México, Estados Unidos da América e Japão. As Estrelas Negras derrotaram o Panamá por 1-0, já a República Democrática do Congo empatou com Portugal a 1 golo. A Colômbia derrotou o Uzbequistão por 3-1. Hoje abre a segunda jornada da Copa com os jogos República Checa, África do Sul às 18 horas e Suíça, Bósnia-Herzegovina às 21 horas. Foram as notícias das 10, as próximas quando forem 11 horas.

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0: Atenção às notícias já a seguir, apresentadas por Ivan Obdias. Bom dia.
1: Rosa e ouvinte, muito bom dia. Está reposta a circulação rodoviária através de um desvio na ponte sobre o rio Ampoesse, na estrada regional 683, no troço Monapo-Quixás, na província de Nampula. Trata-se de uma infraestrutura que ficou danificada durante a época chuvosa. Otávio Fonseca.
2: O troço é considerado vital para fazer ligações da Estrada Nacional número 12 em Monapo para os distritos de Mujincoal, Liupo, Angoche e o posto administrativo de Lunga em Mussuril. O delegado da ANI em Nampula, Oreste Zazela, explicou que depois dos trabalhos ininterruptos foi concluído um desvio na montante da ponte sobre o rio Ampoesse, que está a facilitar a circulação de pessoas e bens, aliviando o sofrimento que a população enfrentava para fazer o escoamento dos seus excedentes agrícolas. Nicolás Otávio Fonseca, Nampula.
1: Serão concluídas em agosto as obras de construção da Estrada Nacional número 301, uma infraestrutura estratégica para os distritos banhados pela Albufeira de Cauarabassa em Tete. Ignácio Gamaio.
3: Trata-se de uma estrada que igualmente assume uma importância estratégica para os investimentos ligados ao projeto hidrelétrico de Impanancua, considerada uma das maiores apostas do país no setor energético. Nesta fase, decorrem trabalhos de acabamento, incluindo acertos do pavimento asfáltico, colocação de refletores de sinalização e reforço das estruturas de apoio em algumas infraestruturas hidráulicas ao longo da via. O delegado da Administração Nacional de Estrada, Jane em Tete, explicou que o ritmo de execução dos trabalhos foi condicionado pelo atraso na importação de materiais considerados essenciais para a conclusão da obra. Ignácio Gamay, cidade de Tete.
1: O secretário de Estado na província de Manica exige o reforço de combate à poluição dos rios pela atividade mineira. Lourenço Lindon quer igualmente o reforço da monitoria e fiscalização da atividade mineira de forma a garantir a proteção ambiental.
4: Apelamos para que exerça as suas funções dentro da legalidade, com firmeza, prudência e sentido de responsabilidade, reforçando as ações de monitoria, fiscalização e sensibilização de modo a combater eficazmente estes males e garantir a preservação dos recursos naturais.
1: Lourenço Lindon falava na tomada de posse do delegado da Agência Nacional para o Controlo de Qualidade Ambiental em Manica. O delegado André Zandamela prometeu reforçar a presença da instituição nas áreas de mineração, visando intensificar o controlo da poluição dos rios. O governador de Inhambane, Francisco Pagula, entrega hoje dois sistemas de abastecimento de água a duas comunidades do distrito de Massinga, Efraim Macitela.
5: O ato enquadra-se na visita que o governante efetua a este distrito. As fontes de abastecimento de água vão beneficiar pouco mais de 20 mil pessoas das localidades de Guma e Lionzuane. Espera-se que a entrada em funcionamento das duas infraestruturas venha por fim ao problema de falta de água nas duas localidades de Inhambane e Efraim Macitela.
1: Na atualidade internacional, os Estados Unidos da América e o Irão assinaram ontem à noite, num Palácio de Versalhes, na França, o acordo que visa pôr fim à guerra no Médio Oriente. Três meses após o início do conflito, as partes e os respectivos aliados declararam a cessação imediata e permanente das operações militares em todas as frentes, incluindo no Líbano. Comprometeram-se ainda a não iniciar novas operações militares, garantindo a abertura do Estreito de Hormuz e o levantamento de bloqueio naval pelos Estados Unidos da América. O Irão concordou em colocar as suas reservas de urânio sob a supervisão das Nações Unidas, sendo que outras questões relacionadas ao seu programa nuclear serão abordadas nas próximas negociações. Os Estados Unidos da América e o Irão afirmam que vão celebrar o acordo final num prazo de 60 dias, prorrogável de comum acordo. No desporto, Ferroviário de Maputo recebe hoje a Liga Desportiva no prosseguimento da sexta jornada de Moçambola 2026. O jogo realiza-se às 15 horas no campo do Afrim, na Machava. Em Pemba, o Bahia tem pela frente a Associação Desportiva de Vilanculo. Ontem, a Associação Black Bolts e o Ferroviário da Beira empataram sem golos e o Machacane perdeu para a União Desportiva de Songo por 2-1. O Ferroviário da Beira lidera a prova com 12 pontos. Foram as notícias a esta hora, as próximas às 12 horas e 30 minutos, no Jornal da Tarde.

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0: Muito boa tarde, amigo ouvinte. Vamos às notícias a esta hora. Está garantida até julho próximo a disponibilidade de combustíveis líquidos para o abastecimento de viaturas na província de Cabo Delgado. Segundo o chefe do Departamento de Inspeção e Fiscalização de Energia Elétrica e Combustíveis na IGRAME, Bernardino Bernardo, até o momento o abastecimento e a cadeia de distribuição na província estão totalmente controlados. Bernardino Bernardo não avança as quantidades exatas armazenadas nos depósitos do Terminal Oceânico de Pemba, mas assegura que o estoque atual é suficiente para responder à procura. A fonte acrescentou que, apesar de se terem registrado casos isolados de ruptura de gasolina em alguns postos de abastecimento, o estado geral de fornecimento de combustíveis líquidos na província é saudável. Uma transação de cerca de 4 mil milhões de meticais poderá acontecer nos próximos tempos, resultante de um negócio de soja que está a ser intermediado pela Bolsa de Mercadoria de Moçambique. São cerca de 160 mil toneladas de soja, uma produção nacional que serão compradas e exportadas para mercados da China, Índia, Quênia e Brasil. A presidente do Conselho de Administração de Bolsa de Mercadoria, Vitória Diogo, ao avançar estas informações, já Rádio Moçambique, disse que, a nível internacional, dos produtos nacionais, principalmente o gergelim branco e leguminosas. Outras notas noticiosas dão conta que 190 atores comunitários serão empregados na província de Cabo Delgado no âmbito da segunda fase do programa Eu Sou Capaz, com vista à promoção do empreendedorismo juvenil. Nesta segunda fase, a iniciativa vai abranger os distritos de Anguabe, Balama, Xiure, Namuno, Montepuez, Miluco, Metuge, Micufi e Montepuez, onde o referido projeto será implementado pela AMASA, uma parceria, dizia, em parceria com o governo provincial. Segundo o diretor provincial da Juventude, Emprego e Desporto, Jonas Abujate, já decorrem processos de contratação de jovens, bem como a aquisição de uniformes escolares para a distribuição nos 9 distritos abrangidos. Para fechar, o Bahia de Pemba recebe esta tarde, hoje, no Estádio Municipal, a Associação Desportiva de Vilanculos, em partida referente à sexta jornada de Moçambola da presente temporada. O técnico principal da equipa da casa, Arthur Semedo, afirma que o seu conjunto está preparado para o embate esta tarde, para alcançar a sua primeira vitória no certame. Refira-se que o Bahia de Pemba está a ultrapassar neste momento uma fase difícil no que diz respeito aos resultados, estando colocado na entrada da partida esta tarde, na última posição, na classificação geral do campeonato, sem nenhum ponto. Amigo ouvinte, estas foram as notícias da província. Convidamo-lo a acompanhar o desenvolvimento destas e de outras notícias quando forem 13 horas, na primeira edição do Jornal de Cabo Delgado. Boa tarde.

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Abrimos este espaço musicalmente com Irmão Balua, canta Derrama Bênção, portanto, música que nos leva na sequência até a altura do Jornal da Tarde. Vamos ouvir. Camané, Mark Exodus.

A música moçambicana tem então um aproveito para acertar o seu relógio, porque em toda a República de Moçambique, precisamente 12 horas e 30 minutos. Boa escuta.

0: Boa tarde, caro ouvinte. Bem-vindo ao Jornal da Tarde. Presidente da República reúne-se em Luanda com o homólogo angolano. O encontro entre Daniel Chapo e João Lourenço acontece à margem da Cimeira de Investimento do Fórum Global do Turismo 2026, que se realiza na capital angolana. Moçambique arrecada 114 milhões de dólares em exportações, é um dado anunciado hoje pelo ministro da Economia, Basílio Muhadzi, na apresentação do relatório do desempenho empresarial no primeiro trimestre deste ano. No estrangeiro, Estados Unidos da América e Irã assinam no Palácio de Versalhes, na França, acordo que visa por fim a guerra no Médio Oriente. São os destaques do Jornal da Tarde desta quinta-feira, que conta com Michel Horácio na sonorização e o seu adérito Lipang na edição e apresentação. Votos de ótima escuta. Moçambique e Angola avaliam em Luanda o estado atual da cooperação bilateral. Num encontro entre os chefes de Estado dos dois países, o presidente Daniel Chapo reúne-se com o homólogo João Lourenço no Palácio Presidencial no âmbito da sua participação na Cimeira de Investimento do Fórum Global do Turismo 2026, que se realiza na capital angolana. Além de participar na sessão de abertura do evento global dedicado ao investimento no turismo e desenvolvimento sustentável em África, o estadista moçambicano será um dos intervenientes do painel que vai abordar o turismo como estratégia económica nacional. O secretário de Estado do Turismo, Fredson Bacar, olha para este momento como uma oportunidade soberana para Moçambique partilhar a sua experiência na área do turismo e convidar os operadores a investirem no país com vista à criação de mais postos de emprego e, consequentemente, mais renda para as comunidades.
1: O presidente da República vai participar ou liderar um painel de alto nível de discussão sobre o turismo, a secretária-geral da ONU Turismo, que também faz presente. Ou seja, nós não escolhemos a cor acordos de recursos financeiros que nós queremos. Aqueles que abarcam com a nossa visão de desenvolvimento de turismo, que abarcam com a nossa visão de desenvolvimento de Moçambique, naturalmente são bem-vindos. Ou seja, nós não vamos selecionar ou escolher, olha, queremos este, não queremos aquele. Estamos a falar com tudo, com todos. E, sobretudo, apresentando o potencial que Moçambique tem, manifestando o interesse em tê-los como nossos parceiros, porque é isso que nós precisamos. Não uma parceria de curto prazo, mas uma parceria que se constrói de para médio e longo prazo. Nós queremos aqueles investidores que acreditam no nosso projeto de desenvolvimento de turismo, que acreditam no projeto de desenvolvimento de Moçambique. E é com estes que, efetivamente, que nós queremos trabalhar, porque Moçambique não quer só capital, mas quer, sobretudo, parcerias duradouras que contribuam para gerar valores, para gerar demandas, que contribuam para criar empregos, que contribuam para criar empresas, que contribuam para o empoderamento das nossas comunidades, que contribuam para o empoderamento da nossa população.
0: Secretário de Estado do Turismo, Fredson Bacar, e a posição de Moçambique na Cimeira Angolana de Investimento do Fórum Global do Turismo, que reúne mais de 1,000 participantes de alto nível, entre operadores turísticos, globais, fundos soberanos, bancos de desenvolvimento, grupos hoteleiros e decisores políticos de várias regiões do mundo. À margem desta Cimeira, o Presidente da República, Daniel Chapo, vai receber em audiência o Presidente do Fórum Mundial do Turismo, o vice-presidente da Motengil África e várias outras individualidades ligadas a maiores redes hoteleiras globais. A visita do chefe de Estado a Angola termina esta quinta-feira. Moçambique arrecadou 114 milhões de dólares em exportações, é um dado anunciado hoje pelo ministro da Economia, Basílio Muhadzi, na apresentação do relatório de desempenho empresarial no primeiro trimestre deste ano. Jornalista Jeremias Mongane.
2: O governo diz que a economia moçambicana continua a demonstrar capacidade de resiliência apesar de choques externos. Como resultado, Moçambique arrecadou 114 milhões de dólares em resultado de exportações de bens e serviços de janeiro a março deste ano. São dados apresentados pelo ministro da Economia, Basílio Muhadzi, que falava esta quinta-feira no Economic Briefing, organizado pela Confederação das Associações Económicas de Moçambique, CTA.
3: Na indústria, a nossa produção manteve-se estável, atingindo cerca de 34.825 milhões meticais. acompanhada pela continuidade da atividade produtiva e pelo crescimento de emprego em diversos setores. No comércio externo, o país registrou um saldo no primeiro trimestre positivo de 114 milhões de dólares norte-americanos, impulsionado pelo aumento das exportações e pela redução das importações nesse período. Este resultado demonstra que Moçambique está a reforçar a sua capacidade produtiva, a gerar mais divisas e a consolidar a sua presença nos mercados regionais e internacionais.
2: Segundo Basílio Mohate, a produção industrial manteve-se estável no primeiro trimestre deste ano, gerando uma receita de mais de 34.800 milhões de meticais, acompanhada pela continuidade da atividade produtiva e o aumento de postos de emprego. Já o presidente da CTA, Álvaro Massinga, entende que os primeiros três meses deste ano foram exigentes para a economia nacional, sobretudo devido ao impacto das calamidades naturais, limitações persistentes do acesso a divisas e pressões sobre o abastecimento de combustíveis.
4: As perspectivas para os próximos meses apontam para uma recuperação gradual da atividade económica, suportada pela continuação da estabilidade macroeconómica. Todavia, esta recuperação continua.

0: está o jornalista Stélio Manhissa.
1: Boa tarde. O secretário-geral do Congresso Nacional Africano, partido no poder na vizinha África do Sul, reitera que a sua formação política não se revê nas ações de violência protagonizada por alguns cidadãos daquele país contra outros de países africanos, incluindo os de Moçambique. Fikile Mbalula, que falava esta quinta-feira na Matola, província de Maputo, durante a visita ao Monumento e Centro de Interpretação da Matola, disse tratar-se de uma agenda desconhecida e contrária aos objetivos de integração regional e africana.
2: The ANC rejects the scapegoating of our African brothers and sisters.
3: O ANC rejeita o uso dos nossos irmãos como bodes expiatórios. Nós aceitamos que estamos em frente a uma crise humanitária que enfrenta o mundo hoje, que é o desafio da migração ilegal. Nós estamos com este problema na África do Sul. Como ANC, nós não concordamos com o que está a acontecer e estaremos em frente contra estes crimes de ódio que estão sendo descritos como xenofobia, porque nós, sul-africanos, somos pessoas cheias de humanidade. Camaradas, o ataque a um é ataque para todos.
1: Já o secretário-geral da Frelimo, Shaquille Abubakar, descreveu o cenário da África do Sul como tentativa de dividir os povos africanos, tendo indicado que a luta desencadeada no passado deverá hoje se estender para o contexto de desenvolvimento.
4: Quando dissemos a luta continua, significa que a nossa missão ainda não está completa. Precisamos trabalhar arduamente para completar esta missão. E completar esta missão significa tornar Moçambique e África do Sul países desenvolvidos. E eu estou convencido. E com a força das nossas relações históricas, nós vamos conseguir.
1: Secretário-geral da Frelimo, Shaquille Abubakar, falando junto do seu homólogo sul-africano Fikile Mbalula, após visitarem o Monumento e Centro de Interpretação da Matola. Para além do Monumento da Matola, Fikile Mbalula vai à Escola Central da Frelimo para cumprir outras agendas no âmbito da sua visita à província de Maputo. Eu sou Stélio Manhissa, acompanhando a visita de Fikile Mbalula à Matola. Boa tarde.
0: Já é conhecida a sentença do caso da mulher vítima de acidente de viação que morreu no Hospital Rural de Vilanculos, em Inhambane, após a sua cirurgia ter sido condicionada ao pagamento de cerca de 15 mil meticais exigidos por um indivíduo que se apresentou como médico. Para o detalhe desta noite, juntamos em direto o jornalista Daniel Fayela a partir de Inhambane. Daniel, boa tarde.
5: Muito boa tarde, Adair. De facto, o Tribunal Judicial do Distrito de Vilanculo, em Inhambane, proferiu esta manhã a sentença do caso de corrupção que culminou com a morte de uma cidadã acidentada na região de Mushungo, província de Sofala. Os factos arrolados no processo, que hoje teve o seu desfecho, indicam que a vítima fora encaminhada ao Hospital Rural de Vilanculo e chegada lá, foi cobrada dinheiro por um grupo de funcionários afetos a esta unidade sanitária para flexibilizar o atendimento. Devido à aflição, a paciente transferiu, ou seja, os familiares da paciente transferiram imediatamente dinheiro via carteiras móveis para os profissionais que se encarregaram em tratar o assunto com flexibilidade. E este caso é sentenciado esta manhã, onde o tribunal aplicou 7 anos de prisão aos 3 envolvidos no esquema de cobrança ilícita. A sentença proferida esta manhã na cidade de Vilanculo aplica também a cada um dos correus 300 mil meticais de indemnização à família da vítima mortal.
6: Vão ainda condenados por arguídos João Pedro Jardim, atenção em público, João Pedro Carlete, e a indemnizar a família da ofendida no valor de 300 mil meticais de incidente de atenção à graça do justiciário, no estudo do artigo 90 do Código Penal, no julgado do artigo 140 do Código Penal, assim como o artigo 118.
5: Juiz de Matusse do Tribunal Judicial do Distrito de Vilanculo e o esposo da vítima do acidente, em relação a esta sentença, disse estar conformado.
7: Não diria eu que estou satisfeito, em primeiro lugar, porque teria perdido um membro da família. A decisão foi feita, o juiz distrital, segundo as acusações, né, que causaram sobre os réus, optou por condenar os réus 7 anos. Então, se condenou 7 anos de prisão, mas essa tal indemnização de 300 mil meticais para pagar até as vítimas, que são os familiares cá da falecida minha esposa.

0: concordamos com o julgamento. É mais ou menos aquilo que o juiz apurou no fato.
1: O presidente da Associação para as Vítimas de Insegurança Rodoviária, AMVIR, Alexandre Nhamposa, considera justa a decisão do tribunal, embora não se recupere a vida perdida.
2: Nós pensamos que a justiça efetivamente foi feita, porque os que se envolveram nos atos de corrupção, de facto, foram exemplarmente sentenciados. Os 7 anos que levaram para o réu, se são muitos, se são poucos, não é essa a nossa perspectiva da avaliação.
1: Alexandre Nhamposa, presidente da AMVIR, reagindo à sentença proferida esta manhã pelo Tribunal Judicial do Distrito de Vilanculo, em Inhambane, sobre o caso do acidente de viação que resultou na morte de uma cidadã no Hospital Rural de Vilanculo. Daniel Faela, a partir da cidade de Inhambane, boa tarde.
3: Muito boa tarde. Noutras notas, produção e venda de suruma em Tambara, na província de Manica, leva à detenção do proprietário de uma machamba. Com esta droga, na posse deste indivíduo, foram ainda encontradas enormes quantidades de cannabis. Os contornos desta história com o jornalista Dini Kassam.
4: A Polícia da República de Moçambique, no distrito de Tambara, em Manica, deteve esta semana um cidadão na posse de mais de 200 kg de cannabis sativa, vulgo suruma. Segundo a polícia, o cidadão em causa dedicava-se ao cultivo, venda e consumo da droga há 2 anos. De acordo com a comandante distrital da PRM em Tambara, Lucinda Koff, para além da suruma na posse do indivíduo, a polícia encontrou quantidades não especificadas da mesma droga na machamba do cidadão em referência. Lucinda Koff disse que a produção da droga era feita paralelamente à cultura do milho para não chamar a atenção.
5: Na posse do cidadão foi possível encontrar 4 sacos de 50 kg cada. E fora desses 4 sacos que foi encontrado na residência do indiciado, também tem uma quantidade não especificada na machamba. Tem várias plantas que também foram prendidas, pese embora ainda dentro da machamba, mas uma quantidade muito maior que se encontra na machamba, em que o indiciado se fazia disfarçar pelo cultivo de milho, e por enquanto o objetivo principal é o cultivo da droga. Ele ao redor punha o milho, mas no meio da machamba contém lá a droga.
4: O cidadão em causa diz ser proprietário da droga e alega produzir e vender para sustentar a família. Estou aqui por causa da suruma e dedico-me à sua produção, comercialização e consumo. Desenvolvo esta atividade para sustentar a minha família, devido às dificuldades económicas e à falta de meios para garantir o nosso sustento. A comandante distrital da PRM em Tambara, Lucinda Koff, apela a população a abster-se da produção, consumo e venda de drogas. A partir de Chimoio, Dini Kassam.
3: Dos estúdios centrais em Maputo, transmitimos o Jornal da Tarde. Em Tete estão na fase conclusiva as obras de construção da Estrada Nacional número 313, com uma extensão de 117 quilômetros. Trata-se de uma rodovia que liga os distritos de Xangara, Marara, Caora Bassa e Mago. Jornalista Ignacio Gamay.
6: Serão concluídas no princípio de agosto próximo as obras de construção da estrada N301, uma infraestrutura estratégica para os distritos banhados pela Albufeira de Caora Bassa em Tete. Trata-se de uma estrada que igualmente assume uma importância estratégica para os investimentos ligados ao projeto hidrelétrico de Impanancua, considerada uma das maiores apostas do país no setor energético. Nesta fase, decorrem trabalhos de acabamento, incluindo acertos do pavimento asfáltico, colocação de refletores de sinalização e reforço das estruturas de apoio em algumas infraestruturas hidráulicas ao longo da via. O delegado da Administração Nacional de Estrada, Jane Entete, explicou que o ritmo de execução dos trabalhos foi condicionado pelo atraso na importação de materiais considerados essenciais para a conclusão da obra. Apesar dos constrangimentos registados ao longo do processo, Vitor Maicolo assegura que o empreiteiro está empenhado em cumprir o cronograma revisto.
7: Praticamente toda a estrada já está asfaltada, restando apenas algumas secções descontínuas, uma quantidade de cerca de 3 secções, onde temos estruturas que ainda precisam de uma reabilitação, que ainda não iniciou, mas que ainda esta semana ou na próxima iremos iniciar a sua reabilitação. Para além da reabilitação da ponte, também temos a componente de infraestruturas auxiliares, nesse caso, os guarda-corpos ao longo do, dos pontos críticos da estrada, nesse caso nas curvas de algumas descidas, que precisa desse tipo de infraestrutura. Também temos a sinalização vertical, toda ela montada na obra. Quanto à sinalização horizontal, já temos cerca de 60% do lote 1 com sinalização horizontal já marcada. O lote 2, esta componente de sinalização ainda não iniciou, mas já de colocação de guarda-corpos, drenagem, toda ela já está salvaguardada no lote 1. Também a questão de construção de paragens e algumas serventias também já está, quer no lote 1, assim como no lote 2.
6: Vítor Maicolo, delegado da ANENTET e a reabilitação da estrada N301, numa extensão de 117 km, ligando os distritos de Xangara, Marara, Caorabassa e Magué. Com o funcionamento da estrada N301, cujas obras são financiadas pela HCB, espera-se aumentar o fluxo das atividades agrícolas, comerciais e turísticas ao longo da Albufeira de Caorabassa, um dos principais centros econômicos da província. Ignácio Gamay, Cidade de Tete.
3: Em Tete estão na fase conclusiva as obras de construção da Estrada Nacional número 301, uma rodovia que liga os distritos de Xangara, Marara, Caorabassa e Magué. Já em Coamba, no Niassa, a água potável chega às comunidades, distribuída através de pequenos sistemas, e com a melhoria no abastecimento de água potável, o impacto é positivo, sobretudo na prevenção a doenças diarreicas, incluindo a cólera. Pinto Catawa.
8: O distrito de Coamba, no Niassa, registra avanços significativos no fornecimento de água canalizada às comunidades, mercê da construção de pequenos sistemas de abastecimento deste precioso líquido. Com a expansão destas infraestruturas, o distrito de Coamba está a substituir gradualmente os furos mecânicos no fornecimento de água potável à população. O administrador de Coamba, Jacob Matumba, indicou que os 3 postos administrativos e 5 localidades do distrito já beneficiam de água canalizada através de pequenos sistemas. Segundo o chefe do executivo de Coamba, a pretensão do governo é de continuar a mobilizar parceiros para a construção de mais fontes de água canalizada nas comunidades de maior densidade populacional. Jacob Matumba apontou a não ocorrência de casos de cólera há 5 anos e a redução das diarreias como resultados associados à melhoria no acesso à água potável à população.
9: Cidade de Coamba, temos um sistema grande, mas para os povoados, nós já, o ganho que temos em Coamba é que cada posto administrativo temos um sistema de água. Cada localidade, dos 3 postos administrativos, todos têm sistema de água. 5 localidades, cada localidade tem água. E há comunidades grandes que também beneficiam do sistema de água.
8: Em Coamba, mais de 197 mil pessoas têm acesso à água potável, o correspondente a 59% dos 386 mil habitantes. Para assegurar o abastecimento de água à população, o distrito conta com 13 sistemas e 388 furos isolados. Delxinga, Pinto Catawa.
3: Jovens empreendedores da Vila Fronteiriça de Namaacha, na província de Maputo, encorajam os moçambicanos em situação irregular na vizinha África do Sul a regressarem ao país na sequência da violência xenófoba que se registra no país vizinho. Jornalista Domingos Macalane.
10: Segundo alguns entrevistados pela Rádio Moçambique, não obstante aos desafios socioeconômicos que o país atravessa, é possível desenvolver em solo pátrio algumas atividades para o sustento familiar. Os nossos entrevistados, que são operadores de mototáxi e agentes de moeda eletrônica, colocam as suas iniciativas à disposição como exemplo a seguir por parte de outros jovens, visando elevar a autoestima e contribuir para o desenvolvimento do país.
11: Zacarias Mujovo, quero dizer para os meus irmãos que voltem para cá. Eu sou chopelista, consigo sustentar a minha família lá em casa. Com esse trabalho, sim.
12: Abílio José, que voltem mesmo para casa. A coisa mais importante é a pessoa estar, se sentir mais à vontade na sua própria casa. Cá a vida não está lá muito boa, mas é bem possível, é normal a gente sobreviver. Ter a mesma força que eles têm lá, porque olhando para a situação, se eu fico aqui a fazer análise, um dos nossos irmãos saindo aqui, vão para lá, vão vender maçaroca. Aqui é bem normal, é possível vender maçaroca. Saindo aqui vão vender água, aqui também é possível vender água. Então não vejo lá muita diferença de lá e cá.
13: Eu sou Leonel, sou velho. É possível. Aqui tem chapeiros, temos nós que somos mototaxistas, tem chopelistas, várias pessoas. Tem agentes de limpeza e mola. Tem muita coisa para fazer. O que eu faço que me ajuda? Eu trabalho com a empresa, é mole.
10: O apelo dos jovens empreendedores do distrito de Inhamacha, na província de Maputo, para o regresso dos concidadãos que residem em situação irregular na vizinha África do Sul, na sequência da violência xenófoba que se registra naquele país, e do distrito de Inhamacha para a Rádio Moçambique, Domingos Magalhães.
3: Na autarquia de Nhamayabo e no distrito de Mutarara, em Tete, já são visíveis os resultados decorrentes dos projetos financiados pelo Fundo de Desenvolvimento Local, FIDEL, tal como refere a nossa colega Otília Bendito.
14: O Fundo de Desenvolvimento Econômico Local, FIDEL, no município de Nhamayabo e no distrito de Mutarara, em Tete, já está a trazer impacto positivo nas comunidades. Os projetos de comercialização de produtos da primeira necessidade, agricultura, carpintaria e outros, estão a conhecer uma nova dinâmica na sua execução com financiamento do FIDEL. Merecer estes projetos está melhorada a empregabilidade de jovens, permitindo a geração de renda familiar. Alguns dos mutuários entrevistados pela nossa reportagem não escondem a sua satisfação e garante que a partir deste mês inicia a devolução do fundo para beneficiar a outros.
15: Avelino Fernando Alfandi, o fundo recebi 41 mil, estou a fazer se não conseguir, mas já também estou a ver o movimento, está a andar bom. Chimbamba aí, mas também assim estou bom. Com esse trabalho que eu estou a fazer aqui, mas estou a ver melhor, mas falta mais, não é? Falta mais.
16: Fundo FIDEL recebi 25 mil meticais e implementei na Madeira e poucos a poucos estamos a trabalhar.
17: Quantos jovens que você já tem emprego?
16: 6 jovens, inclusive eu. Está de parabéns o presidente Chapa por essa iniciativa de aproveitar os jovens.
14: No entanto, a secretária do Estado, que visitou os projetos de alguns mutuários, apelou para os mesmos se inscreverem no sistema de segurança social.
18: Mas também queria vos convidar, nós como governo temos um programa no Instituto Nacional de Segurança Social, que com aquele valor que vocês têm um bocadinho de lucro, vocês podem fazer alguns depósitos no Instituto de Segurança Social. Porque hoje tem força, mamãe ainda tem força, mas 15 anos já podem não ter força, mais 10 anos. Mas se conseguirem contribuir lá no Instituto de Segurança Social, já tem reforma como qualquer pessoa que trabalha no Estado, dependendo daquilo que você há de estar a depositar.
14: Secretária do Estado em Tete, quando interagia com alguns mutuários do Fundo de Desenvolvimento Local no município de Nhamayabo, em Mutarara, sabe-se que o município de Nhamayabo recebeu pouco mais de 1 milhão e 700 mil meticais, tendo financiado 64 projetos ligados às áreas de comércio, agricultura e carpintaria. De Nhamayabo, sede distrital de Mutarara, Otília Bendito.
3: Dissemos que o presidente da República reúne-se em Luanda com o homólogo angolano num encontro inserido, portanto, na Cimeira de Investimento do Fórum Global de Turismo 2026, que se realiza na capital angolana. Chamamos a jornalista Cristina Xavier, enviada especial da Rádio Moçambique, para a cobertura desta cimeira. Boa tarde.
19: Boa tarde, Adélio Lipango. Boa tarde, ouvinte. Respondemos a partir do Salão Protocolar Presidencial de Angola, na marginal da Praia do Bispo, em Luanda, local que acolhe desde ontem a Cimeira de Investimento do Fórum Global do Turismo Angola 2026, um evento que visa essencialmente mobilizar investimento para o setor do turismo e para projetos estruturantes em África. A delegação moçambicana participa ao mais alto nível, pois o presidente da República, Daniel Chapo, está presente e dentro de instantes vai falar sobre o turismo como estratégia económica nacional. Mas antes, o chefe de Estado reuniu-se com o presidente da República de Angola, João Lourenço, no âmbito do reforço das relações de amizade e cooperação. Portanto, dentro de instantes, o presidente vai entrar para esta sala, pois agora está-se a observar um intervalo que já dura pelo menos 10 minutos e quando retomar esta cerimónia ou esta sessão ou este evento, o Presidente da República vai sim apresentar o seu tema. Neste evento, Moçambique quer consolidar parcerias internacionais e mobilizar novos investimentos turísticos para o país. Moçambique quer também aproveitar esta plataforma para fazer a divulgação das potencialidades turísticas de que dispõe, tendo como destino de referência a região de Vilanculo, província de Inhambane. No contexto da diplomacia turística e multilateral, o país, através da Agência Nacional para o Desenvolvimento e Investimento Turístico, vai procurar mobilizar o máximo de investidores aqui presentes para participarem na segunda edição da Cimeira do Turismo, a ter lugar nos dias 5 e 6 de novembro próximo, na cidade de Vilanculo, província de Inhambane. Ao longo destes três dias, este Fórum Internacional vai ou está a discutir, entre outros pontos, mecanismos de financiamento e modelos de desenvolvimento nos setores do turismo, hotelaria, aviação, infraestruturas, transformação digital e economia sustentável. Com este evento, Angola quer transformar o turismo num dos principais motores da sua economia nas próximas décadas. De Luanda para a Rádio Moçambique, Cristina Xavier.
3: Fechamos com breve nota do estrangeiro. Estados Unidos da América e Irã assinaram ontem à noite no Palácio de Versalhes, na França, o acordo que visa pôr fim à guerra no Médio Oriente. Três meses após o início do conflito, os dois países e seus aliados declararam a cessação imediata e permanente das operações militares em todas as frentes, incluindo o Líbano. Comprometeram-se ainda a não realizar novas operações militares, garantindo a abertura do Estreito de Hormuz e o levantamento do bloqueio naval pelos Estados Unidos da América. O Irã concordou em colocar as suas reservas de urânio sob a supervisão das Nações Unidas, sendo que outras questões relacionadas ao seu programa nuclear serão abordadas nas próximas negociações. Na hora certa, termina este jornal, sonorizado por Michel Horácio. Eu sou Adair Tulipang, na edição e apresentação. Boa tarde.

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1: RM. 13 horas em toda a República de Moçambique. Amigo ouvinte, para trás fica o Jornal da Tarde, em simultâneo com a Antena Nacional da Rádio Moçambique e a Rede de Emissores espalhados pelo país. Altura para acompanharmos a primeira edição do Jornal de Cabo Delgado. Renovamos os votos sinceros de uma boa escuta.
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3: Boa tarde. Está garantida até junho próximo a disponibilidade de combustíveis líquidos na província de Cabo Delgado. Uma transação de cerca de 4 mil milhões de meticais poderá acontecer nos próximos momentos, resultante de um negócio de soja que está a ser intermediado pela Bolsa de Mercadoria de Moçambique. Destaques do Jornal de Cabo Delgado, uma edição que também vai falar de oferta de emprego como resultado da implementação do projeto Eu Sou Capaz, com vista à promoção do empoderamento juvenil. A edição é de Florencio Mussá, com a sonorização de Fabião Marques. Está garantida até julho próximo a disponibilidade de combustíveis líquidos para o abastecimento de viaturas na província de Cabo Delgado. Segundo o chefe do Departamento de Inspeção e Fiscalização de Energia Elétrica e Combustíveis, Bernardino Bernardo, até o momento o abastecimento e a cadeia de distribuição na província estão totalmente controlados. Bernardino Bernardo não avança as quantidades exatas armazenadas nos depósitos do Terminal Oceânico de Pemba, mas assegura que o estoque atual é suficiente para responder à procura. A fonte acrescentou que, apesar de se terem registrado casos isolados de ruptura de gasolina em alguns postos de abastecimento, o estado geral do fornecimento de combustíveis líquidos na província é saudável. Uma transação de cerca de 4 mil milhões de meticais poderá acontecer nos próximos momentos, resultante de um negócio de soja que está a ser intermediado pela Bolsa de Mercadoria de Moçambique. São cerca de 160 mil toneladas de soja, uma produção nacional que serão compradas e exportadas para os mercados da China, Índia, Quênia e Brasil. A presidente do Conselho de Administração da Bolsa de Mercadorias, Vitória Diogo, ao avançar estas informações à Rádio Moçambique, disse que a nível internacional há maior procura dos produtos nacionais, principalmente o gergelim branco e leguminosas. 190 atores comunitários vão ser empregados na província de Cabo Delgado no âmbito da segunda fase do programa Eu Sou Capaz, com vista à promoção do empoderamento juvenil. Nesta segunda fase, a iniciativa vai abranger os distritos de Anquabe, Balama, Chiuri, Namuno, Montepuez, Meluco, Metuz, Micufi e Moeda, onde o referido projeto será implementado pela MASI em parceria com o governo provincial. Segundo o diretor provincial da Juventude e Esporte em Cabo Delgado, Jonas Abujate, já decorrem processos de contratação de jovens, bem como a aquisição de uniformes escolares para a distribuição nos 9 distritos abrangidos. O Bahia de Pemba recebe esta tarde, no estado municipal, a Associação Desportiva de Vilanculos, em partida referente à sexta jornada do Moçambola da presente temporada. O técnico principal da equipa da casa, Artur de Semedo, afirma que o seu conjunto está preparado para o embate desta tarde para alcançar a sua primeira vitória no certame. Refira-se que o Bahia de Pemba está a ultrapassar neste momento uma fase difícil no que diz respeito aos resultados, estando colocado na entrada da partida desta tarde na última posição na classificação geral do campeonato, sem nenhum ponto. Há uma garantia de que a província tem quantidades suficientes de combustíveis líquidos, pelo menos até julho próximo. Esta é uma notícia desenvolvida pelo jornalista Sumali Gilberto.
4: Em Cabo Delgado está garantida até julho próximo a disponibilidade de combustíveis líquidos para o abastecimento de viaturas. Em entrevista à Rádio Moçambique, o chefe do Departamento de Inspeção e Fiscalização de Energia Elétrica e Combustíveis na IGREMI, Bernardino Bernardo, garantiu que até ao momento o abastecimento e a cadeia de distribuição na província estão totalmente controlados, sem avançar as quantidades exatas armazenadas nos depósitos do Terminal Oceânico de Pemba. O responsável assegurou que o estoque atual é suficiente para responder à procura de forma contínua. A fonte acrescentou que, apesar de terem sido registados casos isolados de ruptura de gasolina em alguns postos de abastecimento, o estado geral de fornecimento de combustíveis líquidos na província é saudável.
5: Para a província, no geral, o abastecimento de combustíveis está garantido e, de acordo com as informações que tivemos e partilhadas pela Petromoc, temos combustível suficiente que dá para abastecer até aos meados do mês de julho. E queria frisar aqui, este é um exercício contínuo, porque nós recebemos os petroleiros, os navios, que vão abastecendo o estoque. Na medida que o estoque vai vazando, ainda temos mais cargas chegando.
4: Relativamente às alegadas taxas adicionais de até 200 meticais cobradas ilegalmente por funcionários de algumas gasolineiras para o enchimento de galões e outros recipientes plásticos, Bernardino Bernardo apela à denúncia imediata destas práticas. Explicou que a IGREMI já alertou os gestores dos postos sobre sanções previstas nos termos da Lei sobre Produtos Petrolíferos, que podem ir desde multas pesadas e responsabilização criminal até ao encerramento temporário dos estabelecimentos.
5: Canal para denúncia nós temos em quase todos os postos de abastecimento. Nós deixamos lá os contactos do IGREMI, que qualquer um pode usar para denunciar questões de irregularidades. Em relação a questões de cobrança dos postos para abastecimento de galões, nós, como IGREMI, tivemos conhecimento por alto. Como IGREMI, já conversamos com todos os gestores do posto, todos têm conhecimento das possíveis consequências. Já contém lá sanções pelas quais nós falamos que poderiam eventualmente decorrer para o posto de abastecimento. Elas serão abrangentes até ao respectivo bombeiro ou qualquer um colaborador do posto de abastecimento que se provar que esteve dentro destas práticas.
4: Bernardino Bernardo, chefe do Departamento de Inspeção e Fiscalização de Energia Elétrica e Combustíveis na Inspeção Geral dos Recursos Minerais e Energia, IGREMI, em Cabo Delgado.
3: No âmbito da implementação do programa Eu Sou Capaz, cerca de 100 atores comunitários vão ser empregados, tal como reporta a seguir a jornalista Lúcia Ntícula.
6: 190 atores comunitários serão empregados na província de Cabo Delgado no âmbito da segunda fase do programa Eu Sou Capaz, com vista à promoção do empoderamento juvenil. Nesta segunda fase, a iniciativa vai abranger os distritos de Anquabe, Balama, Xiuri, Namuno, Montepués, Meluco, Metuge, Mecufi e Moeda, onde o referido projeto será implementado pelo AMASI em parceria com o governo provincial. Segundo o diretor provincial da Juventude, Emprego e Desporto, Jonas Jabujate, já decorrem processos de contratação dos jovens, bem como a aquisição de uniformes escolares para distribuição nos 9 distritos abrangidos.
7: Estes atores comunitários, neste mês que estamos a falar de junho, já vão começar a receber, a oferecer os seus subsídios, já assinaram o contrato que será assessorado pelo nosso parceiro que contratamos, que se chama AMASI. Neste ano, no próximo mês de julho, já vai iniciar o processo de distribuição do uniforme escolar a todos esses 9 distritos, da 5ª à 9ª classe. E nestes 9 distritos também está previsto a distribuição de kit de dignidade às raparigas que também estão nas escolas.
6: Num outro desenvolvimento, Jonas Abujat informou que até o final deste ano está prevista a emissão de bilhetes de identidade para raparigas em situação de vulnerabilidade e que não possuem este documento de identificação pessoal.
7: Até no final do ano, há uma preparação de apoio à emissão de bilhetes de identidade, principalmente às raparigas mais vulneráveis que terminam a sua quinta classe ou sétima classe, que passam para outro ciclo. Então, como direção provincial, como conselho executivo, gostaríamos aqui de deixar de fato o nosso apoio, que o programa Eu Sou Capaz não vem substituir as obrigações dos pais. O programa Eu Sou Capaz não vem substituir as obrigações que cada pai tem. Nós, como pais, temos grande responsabilidade de uma criança. Portanto, ao receber o uniforme, não deve ser visto como relegação das competências ou das obrigações que cada pai tem. É um par de uniforme, mas como pai, é a nossa responsabilidade fazer o acompanhamento das raparigas.
6: Refira-se que a segunda fase do programa Eu Sou Capaz será implementado até 2029 próximo.
3: Uma transação de cerca de 4 mil milhões de meticais poderá acontecer nos próximos momentos, resultante de um negócio de soja que está a ser intermediado pela Bolsa de Mercadorias de Moçambique. Sumali Gilberto.
4: A Bolsa de Mercadorias de Moçambique está a intermediar a compra e o escoamento de mais de 160 mil toneladas de soja para os mercados da China, Índia, do Quênia e Brasil. A informação foi avançada à Rádio Moçambique em Pemba pela presidente do Conselho de Administração desta instituição, Vitória Daniel, que apontou a existência de uma alta demanda internacional por produtos nacionais, incluindo o gergelim branco e leguminosas. Em termos financeiros e tendo em conta o preço mínimo de referência fixado pelo governo em 30 meticais por quilo, estima-se que a transação deste volume de soja movimente mais de 4.800 milhões de meticais brutos. Vitória Daniel disse que para a campanha de comercialização agrícola em curso, os operadores nacionais já estão no terreno para viabilizar os contratos de exportação.
8: Foram os privados nacionais que nos contactaram, tiveram as suas ligações em mercados internacionais e o processo está a correr naturalmente, com muita confiança. Estamos na fase de assinatura de contratos e libertação de fundos para que os fornecedores possam ter a mercadoria para exportação. Gostaria de encorajar o nosso setor privado a pensar na construção de armazéns próprios mais robustos e espaçosos para que possa guardar muita tonelagem. Tenho solicitações da China de feijão louco, por exemplo, gergelim branco.
4: Vitória Daniel defende, por outro lado, a necessidade de o setor privado investir na construção de armazéns de grande escala e mais robustos para responder à pressão da demanda externa e evitar constrangimentos logísticos aos fornecedores locais. Referiu que o estabelecimento de preços mínimos de referência pelo governo está a trazer maior transparência, equilíbrio e dinamismo ao mercado.
8: O nosso papel também neste processo é trazer, portanto, o comprador e vendedor a um diálogo e consenso sobre o preço, né? Com base no preço de referência, porque nós vemos também os preços que ocorrem a nível dos mercados mundiais mais dinâmicos. E aí também fazemos a estrutura do preço, né? A favor dos nossos produtores, vendedores.
4: Vitória Daniel, presidente do Conselho de Administração da Bolsa de Mercadorias de Moçambique.
3: Jornal já dos momentos finais, mas vamos ficar com uma notícia desportiva, dando conta que o Bahia de Pemba recebe esta tarde, no estádio municipal, a Associação Desportiva de Vilanculos, em partida referente à sexta jornada do Moçambola da presente temporada. Cadre Buana.
9: Arthur Semedo, técnico principal do Bahia de Pemba, afirma que a sua equipa vai ao jogo desta quinta-feira preparada e em busca da sua primeira vitória na recessão. A Associação Desportiva de Vilanculo para a sexta jornada do Moçambola 2026. O técnico baiano sabe que encontrará dificuldades diante dos hidrocarbonetos, por isso mesmo vai exigir dos seus jogadores um futebol de qualidade e golos para que a equipa saia do fundo da tabela classificativa, alcançando os seus primeiros 3 pontos.
10: Um adversário complicado, tradicionalmente complicado, mas queremos um Bahia que entre com o pé direito e que consiga desta feita aquilo que todos os adeptos e simpatizantes do Bahia pretendem, que é uma vitória e, sobretudo, uma vitória consubstanciada com um bom jogo. Esta é a minha exigência também, porque eu, apesar de querer ganhar, gosto de ganhar com qualidade de jogo, com algum espetáculo que possa, pelo menos, aumentar o entusiasmo dos adeptos. É isso que nós vamos tentar fazer amanhã.
9: O Bahia de Pemba, que está atualmente a atravessar maus momentos no Moçambola, está a aproveitar a janela de mercado para reforçar e melhorar o seu plantel. Aliás, Artur Semedo disse que até aqui são 9 jogadores em contratação, entre guarda-redes, meio-campistas e avançados, alguns dos quais com contratos fechados com o clube, mas ainda tem dúvidas se ou não pode usar no jogo desta quinta-feira e justifica porquê.
10: Como deve calcular com as dificuldades de inscrição dos jogadores, não lhe posso dizer com toda certeza se teremos os jogadores amanhã. Pois há constrangimentos do ponto de vista técnico, quero dizer. Nas minhas equipas não basta só acrescentar jogadores à equipa, é preciso que os jogadores tenham conexão com a filosofia do meu trabalho e, portanto, mesmo assim, ainda que pudessem estar aptos para jogar, as dificuldades vão ser tremendas porque não conhecem quais são os princípios, qual é o modelo de jogo que nós temos aqui. E isto requer tempo, é outro problema que nós vamos ter a partir daqui, porque nós vamos receber jogadores, temos um mês para o efeito.
9: Bahia de Pemba vai ao desafio desta quinta-feira em último lugar, ou seja, na 14ª posição, sem qualquer ponto, enquanto os comandados de Abdul Omar já somam 5 pontos no Moçambola e estão em nono lugar da prova.
3: Está garantida até julho próximo a disponibilidade de combustíveis líquidos na província de Cabo Delgado. Uma transação de cerca de 4 mil milhões de meticais poderá acontecer nos próximos tempos, resultante de um negócio de soja que está a ser intermediado pela Bolsa de Mercadorias de Moçambique. Caro ouvinte, chegados aqui, marcamos o ponto final a esta edição. Florencio Moussa e Fabião Marques despedem-se. Boa tarde.
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0: 13 horas e 17 minutos, para trás fica o Jornal de Cabo Delgado. Recebemos nos nossos estúdios alguns anúncios de utilidade pública. Portanto, do Fundo de Garantia de Depósitos, FGD, na qualidade de liquidatário da Cooperativa de Crédito das Mulheres de Pemba, informa e convoca a todas as pessoas singulares e coletivas que possuam dívidas, empréstimos ou quaisquer outras obrigações financeiras perante a Cooperativa de Crédito das Mulheres de Pemba, SCRL, para que compareçam junto da sede da cooperativa na cidade de Pemba, no prazo de 10 dias, contados a partir da data da divulgação do presente anúncio, a fim de regularizar a sua situação e obterem esclarecimentos sobre os respectivos compromissos financeiros. Os interessados deverão fazer-se acompanhar de documentos de identificação válido e de qualquer documento relacionados com as suas obrigações perante a cooperativa. A fim do prazo mencionado anteriormente, sem que os devedores se apresentem ou procedam à regularização da sua situação, o Fundo de Garantia de Depósitos reserva-se o direito de adotar as medidas legalmente cabíveis para a recuperação de créditos da massa liquidatária sem necessidade de novo aviso. Para qualquer esclarecimento adicional, os interessados poderão contactar o Fundo de Garantia de Depósito através do número 87-940-8822 ou então 85-940-8822 ou pelo e-mail fgd@bancomoc.mz. Acabamos de apresentar o anúncio de convocação dos devedores do Fundo de Garantia de Depósitos.
1: Hoje.

0: Ah, ainda bem que já chegamos na esquadra. Hoje vais ficar presa aqui.
1: Mas marido, eu não fiz nada de errado.
2: Ei. Silêncio. Silêncio. Sentem-se. Digam-me, o que é que se passa?
0: Senhor polícia, esta minha mulher tem que ser presa. Comeu as minhas partes.
2: Eu? Comeu as suas partes?
0: As partes do frango que eu pedi para ela cozinhar. No almoço, comi uma perna. Quando voltei para jantar, não encontrei a outra. Será que essa galinha andava com uma perna só? Hã?
2: Ah. Minha senhora, o que é que aconteceu com a outra perna?
1: Eu comi.
0: Está a ver, senhor polícia?
1: Eu estou grávida. Eu ouvi na unidade sanitária que preciso comer mais proteína animal para que o meu bebê possa crescer bem e para que eu possa ter uma boa saúde.
2: Entendi, meu senhor. A sua mulher tem razão.
0: Mas como?
2: Por que que ela não pode comer também as partes da galinha?
0: Porque eu sou homem da casa.
2: Exatamente. Esse é o dever como chefe de família. Cuidar da sua mulher grávida e do seu bebê.
0: Senhor polícia, eu não tinha pensado nisso dessa forma.
2: Afinal de contas, o senhor ama sua esposa ou não?
0: É claro que eu amo a minha esposa.
2: Então, faça o correto.
0: Está bem, senhor. Minha esposa, imensas desculpas. A partir de agora, vou partilhar o frango contigo para que tu e o bebê possam ficar fortes e saudáveis.
1: Obrigada, meu marido. Vais ser um bom pai. Faça como nós. Tenha refeições saborosas com ingredientes simples e viva feliz. Mais sabor, mais vida e tanto amor.
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Sons de 3H, leque de variedades musicais aqui na sua rádio. Quando passam 40 minutos das 3, ou seja, são 13 horas e 40 minutos. Estamos em tarde de quinta-feira aqui na Rádio Moçambique, emissora provincial de Cabo Delgado, estúdio na cidade de Pemba. Estamos a levar até si um pouco de música. Voltaremos para partilhar outras novidades que preparamos, outras propostas que preparamos com muito gosto para si. Até bem próximo das 14.

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Muito bem, são 13 horas e 53 minutos. Quando forem 14 horas, teremos a atualização das notícias, mas importa referir que hoje celebra-se o Dia Internacional para o Combate ao Discurso de Ódio. O Dia Internacional para o Combate ao Discurso de Ódio é celebrado anualmente a 18 de junho e uma data dedicada à promoção do respeito, da tolerância e da convivência pacífica entre os povos. Esta data foi instituída pela Organização das Nações Unidas para alertar sobre os perigos do discurso de ódio e incentivar ações que promovam a inclusão e os direitos humanos. E olha que nesta data a valorização, ou melhor também, nesta data celebra-se a valorização da diversidade cultural, religiosa, linguística e étnica. Celebra-se o respeito pela dignidade humana e pelos direitos fundamentais. Celebra-se também a promoção da paz, da tolerância e do diálogo entre as comunidades. Nesta data também celebra-se o combate à discriminação, ao preconceito e à exclusão social. Nesta data também celebra-se a utilização responsável dos meios de comunicação social e das redes sociais. A união dos cidadãos na construção da sociedade mais inclusivas e harmoniosas. O discurso de ódio é qualquer forma de comunicação verbal, escrita ou visual que promove ou incentiva o ódio, a discriminação, a honestidade e a violência contra uma pessoa ou grupo, uma base na sua raça, etnia, religião, nacionalidade, género, deficiência e outras características. E esta data recorda que palavras podem causar danos profundos, tanto alimentar conflitos e dividir comunidades. Por isso, governos, escolas, os meios de comunicação, organizações da sociedade civil e cidadãos são chamados a promover mensagens de respeito, solidariedade e coexistência pacífica. Uma forma diferente para que o espírito de irmandade possa ser cultivada entre as nações, possa ser um marco importante, possa ser o nosso forte para que a paz, para que a unidade nacional possa continuar firme entre os povos. Quem canta a magia de sonhar e tem aquele sonho de ver os povos unidos, que não haja distinção de raça, nem cor de pele, é verdade, nem religião, nem uma cor partidária, que todos somos irmãos. Vamos ouvir Magia de Sonhar, na voz de Melanie. A música que nos leva até a altura do noticiário, às 14 horas.

0: em toda a República de Moçambique, precisamente 14 horas. Vamos às notícias.
1: Atualização informativa a esta hora, com a apresentação de Julieta Mussagnani. Boa tarde.
2: Muito boa tarde, Helena. Boa tarde, ouvinte. Moçambique quer consolidar parceria internacional e mobilizar novos investimentos turísticos para o país. O detalhe com a enviada especial da Rádio Moçambique, a Luanda, Cristina Xavier.
3: Moçambique quer também aproveitar esta plataforma para fazer a divulgação das potencialidades turísticas de que dispõe, tendo como destino de referência a região de Vilanculo, província de Inhambane. No contexto da diplomacia turística e multilateral, o país, através da Agência Nacional para o Desenvolvimento e Investimento Turístico, vai procurar mobilizar o máximo de investidores aqui presentes para participarem na segunda edição da Cimeira do Turismo a ter lugar nos dias 5 e 6 de novembro próximo na cidade de Vilanculo, província de Inhambane. Ao longo destes 3 dias, este Fórum Internacional está a discutir, entre outros pontos, mecanismos de financiamento e modelos de desenvolvimento nos setores do turismo, hotelaria, aviação, infraestruturas, transformação digital e economia sustentável. Com este evento, Angola quer transformar o turismo num dos principais motores da sua economia nas próximas décadas. De Luanda para a Rádio Moçambique, Cristina Xavier.
2: O governo diz que a economia moçambicana continua a demonstrar capacidade de resiliência, apesar dos choques externos. Como resultado, Moçambique arrecadou 114 milhões de dólares em resultado de exportações de bens e serviços de janeiro a março deste ano. São dados apresentados pelo ministro da Economia, Basílio Muhat, que falava esta quinta-feira no Economic Briefing organizado pela Confederação das Associações Económicas de Moçambique, CTA.
4: Moçambique está a reforçar a sua capacidade produtiva, a gerar mais divisas e a consolidar a sua presença nos mercados regionais e internacionais. Na promoção de investimento, foram aprovados cerca de 66 projetos, avaliados em mais de 568 milhões de dólares norte-americanos, com potencial para gerar mais de 13 mil postos de trabalho. Por trás destes números existem fábricas, existem empregos, existem oportunidades para a nossa juventude e maior dinamização das economias a nível local. O setor do turismo entrou em funcionamento no primeiro trimestre 44 novos empreendimentos turísticos responsáveis pela criação de cerca de 398 postos de trabalho. Este desempenho reforça o papel deste setor como um dos principais motores de diversificação da nossa economia e desenvolvimento local.
2: Já o presidente da CTA, Álvaro Massing, disse que os primeiros 3 meses deste ano foram exigentes para a economia nacional, sobretudo devido ao impacto das calamidades naturais, limitações persistentes do acesso a divisas e pressões sobre o abastecimento de combustíveis. O Tribunal Judicial do Distrito de Vilanculo, em Inhambane, proferiu hoje a sentença do caso de corrupção que culminou com a morte de uma cidadã acidentada na região de Mushungwe, província de Sofala. Jornalista Daniel Faela.
5: O Tribunal aplicou 7 anos de prisão aos 3 envolvidos no esquema de cobrança ilícita. A sentença proferida esta manhã na cidade de Vilanculo aplica também a cada um dos correus 300 mil meticais de indemnização à família da vítima mortal. Os factos arrolados no processo que hoje teve o seu desfecho indicam que a vítima fora encaminhada ao Hospital Rural de Vilanculo e, chegada lá, foi cobrada dinheiro por um grupo de funcionários afetos a esta unidade sanitária para flexibilizar o atendimento. Devido à aflição, os familiares da paciente transferiram imediatamente dinheiro via carteiras móveis para os profissionais que se encarregaram em tratar o assunto com flexibilidade. Daniel Faela, a partir da cidade de Inhambane. Boa tarde.
2: O secretário-geral do ANC, Fikile Mbalula, reitera que a sua formação política não se revê nas ações de violência protagonizada contra outros cidadãos de países africanos, incluindo Moçambique. Stélio Menhisa.
6: Fikile Mbalula disse tratar-se de uma agenda desconhecida e contrária aos objetivos de integração regional e africana.
7: The ANC rejects the scapegoating of our African brothers and sisters.
8: O ANC rejeita o uso dos nossos irmãos como bodes expiatórios. Como a ANC, nós não concordamos com o que está a acontecer e estaremos em frente contra estes crimes de ódio que estão sendo descritos como xenofobia, porque nós, sul-africanos, somos pessoas cheias de humanidade.
6: Fikile Mbalula falava esta quinta-feira na Matola, província de Maputo, durante a visita ao Monumento e Centro de Interpretação da Matola.
2: Foram as notícias a esta hora, as próximas às 15 horas.

0: 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Pagar um advogado, nem para quem tem relações ou influência. A justiça deve ser um direito universal, efetivo e garantido a cada cidadão moçambicano. Em toda a nossa extensão territorial, isto exige decisões concretas. Aproximar a justiça dos cidadãos, através da descentralização efetiva dos serviços judiciais e da criação de mais pontos de acesso à justiça nas zonas periféricas e rurais deste nosso vasto Moçambique. Reforçar o IPAJ, o nosso Instituto de Patrocínio e Assistência Judiciária, dotando-o de mais meios humanos, financeiros e tecnológicos que lhe permitam cumprir efetivamente a sua missão de garantir assistência jurídica gratuita a quem dela necessita.
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Muito bem, 14 horas e 13 minutos. Chama-se Sandra Moapaz. Depois de termos atualizado as notícias, música chama-se Mama Kimpela Oshukurelani, um tributo a todas as mães, e queremos enaltecer os feitos das mães, das mulheres mães, que muito fazem pelas suas filhas. E aqui está um agradecimento singelo a todas elas. Banda Marroca.

14 horas e 21 minutos. Fazemos menção, a priori, antes da atualização das notícias, que hoje celebra-se o Dia Internacional para o Combate ao Discurso de Ódio, e fizemos menção que a celebração desta data, portanto, olhamos mais para a valorização da diversidade cultural, religiosa, linguística e étnica. A data celebra-se também, portanto, pelo respeito pela dignidade humana e pelos direitos fundamentais, a promoção da paz, da tolerância e do diálogo entre comunidades, o combate à discriminação, ao preconceito e à exclusão social, a utilização responsável dos meios de comunicação social e das redes sociais, e celebra-se também o Dia Internacional para o Combate ao Discurso de Ódio, com o foco para a união dos cidadãos na construção de uma sociedade mais inclusiva, uma sociedade mais sã e uma sociedade mais harmoniosa. E esta data recorda que palavras podem causar danos profundos, palavras podem ferir, palavras podem alimentar conflitos e dividir comunidades. Por isso, governos, comunidade escolar, meios de comunicação, organizações da sociedade civil e cidadãos são chamados a promover mensagens de respeito, solidariedade e coexistência pacífica. E é importante fazermos valer a união entre os povos, fazer valer a coesão entre as nações e, acima de tudo, elevar esta unidade nacional.

0: Trent Finger, aqui na sua mais recente interpretação, aqui a trazer Amor Nu e Para Doer. A 18 de junho também celebra-se o Dia da Gastronomia Sustentável. Afinal de contas, quando falamos de gastronomia sustentável, de que estamos a falar, afinal de contas? Para sabermos um pouco mais, o Dia da Gastronomia Sustentável celebra-se anualmente a 18 de junho. A data foi proclamada pela Assembleia Geral das Nações Unidas em 2016, com o apoio da Organização das Nações Unidas para a Educação, Ciência e a Cultura e das Organizações das Nações Unidas para a Alimentação e Agricultura. A data foi criada para destacar a importância da gastronomia como elemento cultural e como instrumento para promover o desenvolvimento sustentável. Pretende-se com esta data sensibilizar a sociedade para a produção sustentável de alimentos, o consumo responsável de recursos naturais, a valorização de produtos locais e tradicionais, a redução de desperdício alimentar. Esta data também vem para sensibilizar a sociedade à volta da preservação da biodiversidade e dos ecossistemas, sensibilizar igualmente à volta da promoção dos hábitos alimentares saudáveis. Afinal, o que é gastronomia sustentável? Olha, amigo ouvinte, a gastronomia sustentável é aquela que é considerada a origem dos alimentos, a forma como são produzidos, transportados e consumidos, procurando minimizar os impactos negativos sobre o ambiente e contribuir para o bem-estar das comunidades.
1: Ouça.
0: E em Moçambique, o Dia da Gastronomia Sustentável é uma oportunidade para valorizar pratos tradicionais, produtos locais como a mandioca, o milho, a mapira, feijões, amendoim, castanha de caju, a batata doce, peixe, mariscos, incentivando práticas agrícolas e pesqueiras sustentáveis que contribuam para a segurança alimentar e para o desenvolvimento econômico das comunidades. E quando falamos da batata doce, saiba que é um alimento muito versátil, um alimento que pode ser preparado de diversas formas e pode ser utilizado em pratos doces e salgados. E em Moçambique, no nosso país, na nossa província em particular, é bastante consumida, cozida, assada e integrada em várias receitas. Temos o caso da batata doce cozida, que é servida às vezes com a salada, em lanches, em pequeno almoço. A batata doce assada, tradicionalmente, quando às vezes colocamos debaixo do fogão a mistura com a cinza, é assada inteira ou em pedaços. Alguns até modernizam em fornos e em brasas. E um pouco mais moderno, sobejamente conhecida e que faz parte também do alimento dos bebés, o puré de batata doce, que é uma alternativa nutritiva quando a batata é esmagada e tornamos a batata um pouco mais esmagada e a batata concentrada. Temos também a sopa de batata doce, que é preparada com legumes. Alguns usam peixe, alguns misturam com a carne. E olha que também pode-se fazer o caril de batata doce. A combinação, atenção, com leite de coco, amendoim ou mesmo legumes. Mas o mais famoso é o lumino de batata doce, que alguns têm feito com a mandioca, alguns fazem com a banana verde, alguns usam até a batata. Não menos conhecido, a batata doce frita, seja ela cortada em rodelas ou no formato palitos. Por falar em rodelas, Algumas pessoas cortam rodelas mais finas para poder fazer o famoso chipsy de batata doce. Eu já tive a oportunidade de provar o chipsy de batata doce e o convite é para que também possa fazer em casa. E temos batata doce no mercado e experimenta. Corta um pouco mais fino e ao fritar deixe torrar mais um pouco e verá que tomará a forma de algo crocante. E vai ter chips em casa feito com batata doce. Vamos ouvir Stuart Sukuma canta batata doce aqui na sua rádio. 14 horas 32 minutos, agora 33 minutos nesta quinta-feira, 18 de junho de 2026.

Stuart Sukuma cantando Batata Doce. Dissemos muito bem que hoje celebra-se o dia, portanto, da gastronomia sustentável. E trouxemos aqui o exemplo da batata doce, que foi interpretada por Stuart Sukuma. Batata doce cozida, que pode ser acompanhada com chá ou café. A batata doce pode ser acompanhada com coco ralado. E pode ser feita também um purê ou uma papa de batata doce para as crianças. E referimos também que a batata doce é rica em vitamina A, especialmente as alaranjadas. A vitamina C, a batata é rica também em fibras, em potássio e também antioxidantes. Por isso é considerado um alimento importante para a segurança alimentar e nutricional, especialmente para crianças e as mulheres grávidas. É importante incutir, principalmente nos petizes que querem, no pequeno almoço, matabixar pão, no jantar, pão, no lanche, pão. Há necessidade de incutir a batata doce, a mandioca, a banana, entre outros tubérculos que, de certa forma, compõem estes alimentos saudáveis, estes alimentos que fazem parte da gastronomia sustentável. Se estes pequenos crescerem com este hábito de ter uma alimentação saudável, terão também uma saúde. Uma saúde promissora, uma saúde que estarão imunes, estarão com uma saúde que estarão imunes, estarão com as defesas do corpo, todas elas.

0: Leprechauns.
1: Daqui a mais um pouco teremos o programa da responsabilidade da Elpo. Portanto, aí fazemos menção. Estamos a fechar este pedaço de tempo. Falávamos, portanto, da gastronomia sustentável. E na sequência vamos ouvir sons de Lepers Coins, Idrissa Aidi e Tamires Moyane. Esta música que vamos ouvir na sequência chama-se Colheita e Sabores, que fala um pouco, portanto, dos produtos da província de Cabo Delgado, no que tange aos mariscos, no que tange ao que é produzido na agricultura, portanto, que é uma diversidade, que é a prática de produzir diferentes tipos de cultura agrícola, animal, pescados e outros produtos, em vez de depender apenas de uma única atividade produtiva. É o que retrata a música. E olha que esta importância da diversidade na produção melhora a segurança alimentar, garante uma maior variedade de alimentos para a família e a comunidade, reduz riscos económicos, sem uma cultura falhar devido a pragas, doenças ou secas, outras podem garantir rendimento e alimento. Portanto, alguns exemplos. Temos o caso do milho, a mandioca, batata doce, feijão, amendoim, hortícolas. Estes alimentos também são mencionados nesta música que vamos ouvir a seguir. As leguminosas, as hortícolas, enfim. Para acompanhar melhor na íntegra estes três artistas, Leprechauns, Idrissa Aidi, Tamires Moyane, por virmos Colheita e Sabores na sequência.

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A culturas, nós também temos diversidade nos distritos e cidades com popularidade. Embora praticamos agro-subsistência, o setor familiar garante subsistência. Com agricultura produzimos hortícolas, variedades de culturas, cereais e verduras. Raízes como a mandioca e batata, entre outras hortaliças para cozer com uma tapa.

Amigo ouvinte, são 14 horas e 47 minutos. Numa próxima oportunidade, nós voltamos a cruzar caminhos em antena. Eva Anatona esteve na Central Técnica. Roberto Raimundo fez-lhe companhia das 12 a esta parte. Fiquem com o programa da responsabilidade da Elpo. Boa tarde, até a próxima, com licença.

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0: Bom dia, meninos.
1: Bom dia, senhor e professor.
0: Como é que estão?
1: Estamos de boa saúde.
0: Eu também estou bem. Todos vieram, não é? Alguém que faltou aqui? Ah, o João é que faltou. Está tudo bem. Ele está doente? Não. Está bem. Informar o João. Na próxima aula não faltar. Estamos juntos? Ok. Eu tinha deixado um trabalho para vocês poderem fazer em casa. Fizeram todos o nosso trabalho? Diz aqui em casa, pede ajuda aos teus pais ou irmãos e conta uma história da tua aldeia ou família, identificando personagens e lugar. Vocês já conseguiram de contar a história? Conseguiram, não é? Muito bem. E na aula passada, vocês falaram sobre o quê? Falaram sobre texto narrativo. Muito bem. Muito bem. Falaram sobre o texto narrativo. Então, quais são os elementos de um texto narrativo? Temos personagens, muito bem, narrador, autor, tempo, ação e espaço. Esses são os elementos de uma história. Estamos juntos? Muito bom. São os elementos de uma história. Muito bem. Então, eu tenho aqui alguma frase. Então, vocês escutem com atenção. O menino pesca no rio. Ouviram todos, não é? Vamos todos dizer assim. O menino pesca no rio. Muito bom. Agora, respondam essas perguntas. Quem pesca? É o menino. Muito bom. Quem pesca é o menino. Então, agora, nós aqui vamos aprender sobre as funções sintáticas. Sujeito e predicado. Vamos dizer assim, funções sintáticas. Sujeito e predicado. Muito bom. Acho que estamos juntos, não é? Muito bom. Então, o que deve ser o sujeito? Quem sabe? Ninguém, não é? Afinal de contas, nós, naquela nossa frase, dizemos que o menino pesca no rio, não é? Então, o sujeito é quem realiza a ação. Estamos juntos? O sujeito é... Perdão. O sujeito é quem realiza a ação. Muito bom. Então, naquela nossa frase, o menino pesca no rio. Quem realiza a ação aí? É o menino. Muito bom. E o predicado é aquilo que se diz sobre o sujeito. Aquela coisa que está sendo realizada. É que nós dizemos que é o predicado. Estamos juntos? Por exemplo, naquela nossa frase, o que está a fazer o menino? O menino pesca no rio. Pesca no rio. Então, pesca no rio é o predicado que nós temos naquela nossa frase. Estamos juntos? Muito bom. Então, sujeito é quem realiza a ação. E predicado é aquilo que se diz sobre o sujeito. Vamos ver aqui. Temos também essa frase. O pai trabalha na machamba. Então, quem deve ser o sujeito nessa nossa frase? O sujeito é o pai. Muito bom. E o predicado é qual? Trabalha na machamba. Trabalha na machamba é o predicado da nossa frase. Muito bom. Muito bom. Então, agora vamos praticar juntos. Está? Eu faço a pergunta e vocês respondem em conjunto. Combinados, meus amiguinhos? Muito bom. Então, vamos para a primeira frase. A mãe cozinha. Então, nessa frase, quem cozinha? É a mãe. Então, a mãe deve ser o quê? É o sujeito. Muito bom. Então, e o que faz a mamã? A mamã cozinha. Então, a palavra cozinha é o predicado da nossa frase. A mamã é o sujeito e o predicado é cozinha. Muito bom. Então, temos aqui a outra frase. As crianças estudam. As crianças fazem o quê? Muito bom. Então, qual é o sujeito nessa frase? As crianças. Muito bem. E o predicado? Estudam. Muito certo. O predicado é estudam. Então, quando vocês voltarem cá na escola, vão dizer que hoje aprendemos sobre o quê? Hoje aprendemos sobre o sujeito e predicado. Então, repitam comigo assim. O sujeito faz e o predicado diz. Mais uma vez, em voz alta, vamos dizer assim. O sujeito faz e o predicado diz. Muito bom. Então, em casa, pede ajuda aos teus pais ou irmãos. Escreve duas frases sobre a tua família. Identifica o sujeito e o predicado. Estamos juntos? Muito bom. Parabéns, meus amiguinhos. Excelente trabalho. Até ao outro episódio, Rádio Escola.
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0: nacional, nomeadamente no setor da agricultura, no setor da indústria, de energias, recursos minerais, transportes, logística e também, sobretudo, a transformação digital, que é um dos nossos focos para o desenvolvimento do nosso país. Áreas que constituem, portanto, pilares fundamentais da nossa agenda de desenvolvimento econômico e social. Também conseguimos, ao longo da nossa intervenção, fazer perceber aos investidores nacionais e estrangeiros presentes que não há nenhum desenvolvimento no mundo sem paz e segurança. E Moçambique continua a trabalhar para que a paz e a segurança sejam uma realidade em toda a extensão do nosso território nacional. Principalmente a questão do terrorismo em Cabo Delgado, que às vezes tem tido uma percepção errada para quem nunca visitou Moçambique, a pensar que Moçambique tem terrorismo em todo o país. Deixamos de forma clara e inequívoca que não constitui a verdade, era apenas na província de Cabo Delgado. Mesmo em Cabo Delgado não é toda a província, são, portanto, alguns distritos da zona norte da província de Cabo Delgado. Esporadicamente tentam fazer ataques em Nampula e em Niassa, mas depois se confinam ao mesmo local, graças, portanto, ao trabalho extraordinário que está sendo feito pelas nossas forças de defesa e segurança e as forças amigas em Cabo Delgado. Portanto, foi uma oportunidade para esclarecer este aspecto concreto e nós achamos que foi bastante importante. A marca da Cimeira, tivemos a honra, portanto, de manter o encontro com Sua Excelência o Presidente da República de Angola, que permitiu passar em revista o excelente estado de relações de amizade e cooperação entre Moçambique e Angola, e também entre os nossos dois povos irmãos, tendo igualmente servido para reafirmar o nosso compromisso com Moçambique, para juntos continuarmos a trabalhar para reforçar, sobretudo, a cooperação económica e comercial. Porque, como sabem, as relações político-diplomáticas entre Moçambique e Angola são excelentes, e também as comerciais e económicas, queremos, portanto, reforçar cada vez mais os domínios da economia e também do comércio entre os nossos dois países. Como sabem, nós tínhamos três voos, portanto, que ligavam a Luanda e Maputo por semana, fomos para cinco, e agora estamos a conversar para ver se conseguimos passar para sete voos, portanto, todos os dias da semana, e achamos que temos que continuar a trabalhar, tal como nós estivemos, portanto, em Addis Abeba, na Etiópia. Falámos também sobre esse aspecto com a Ethiopia Airlines para a ligação ao Porto, já estão a ligar com a Beira. Também, brevemente, teremos a ligação a Addis Abeba, Natal. Também aproveitamos para apresentar as nossas mais sentidas condolências e expressar a nossa sincera solidariedade à Sua Excelência Presidente da República e ao povo angolano, bem como o MPLA, o desaparecimento físico de alguns dos mais ilustres filhos da nação moçambicana. Como sabem, no dia 5 de melhor angolano e, sobretudo, no dia 5 de junho, perdeu a vida um dos melhores filhos de Angola, que foi ministro das Relações Exteriores, depois também ainda estava em função como secretário, portanto, das Relações Exteriores do MPLA, estamos a falar do nosso companheiro, portanto, Manuel Augusto, cuja dedicação por Urubuto marcou de forma indelével a história e o desenvolvimento do país. Mas também falámos sobre a perda de vida daquele que foi, portanto, o primeiro embaixador da República de Angola em Moçambique, nosso companheiro Nandô, e também falámos sobre a perda de vida daquela que foi antes da nossa embaixadora, esta que está em Moçambique, e o seu último país contribuiu para ser o embaixador de Moçambique, aliás, de Angola em Moçambique, que também perdeu a vida. E nós achamos que são grandes quadros da Angola, de África e do mundo. Em diplomacia, os nossos quadros andam por muitas partes do mundo, e nós todos, como moçambicanos, devíamos prestar esta homenagem em nome do povo moçambicano e também em nome das excelentes relações entre os nossos dois países. Ainda reunimos-nos com a secretária-geral da ONU Turismo, agência especializada das Nações Unidas, que reafirmou o compromisso da organização em apoiar o desenvolvimento e a dinamização do setor turístico em Moçambique, incluindo o reforço das capacidades, portanto, e a promoção de oportunidades de emprego para os jovens nesta área. Reuniu-nos igualmente em audiência com o presidente da World Tourism Forum Institute, que manifestou totalmente disponibilidade para apoiar a missão no nosso país na mobilização de recursos para o desenvolvimento do setor do turismo e de investidores nacionais e estrangeiros, capacitação e financiamento do nosso país, que achamos que são apoios estratégicos do desenvolvimento turístico a nível nacional. Mantivemos encontros com empresários angolanos de relevo, com destaque para o CEO do grupo empresarial Lundo, que manifestou interesse em realizar investimentos turísticos de grande escala no nosso país. Também o CEO do grupo Emerald, cujo processo de investimento em infraestruturas ferroportuárias se encontra numa fase avançada do desenvolvimento. E, finalmente, o CEO da Opaia, também numa fase progressiva para a construção de empreendimentos agroindustriais em Moçambique. Saudamos estes desenvolvimentos e encorajamos a concretização dessa iniciativa, cujos mecanismos vão dar seguimento nos próximos dias, e nós vamos fazer o devido acompanhamento através da APEX, através do Gabinete Central de Reformas e Projetos Estratégicos na Presidência da República, incluindo através dos respectivos Ministérios da Economia, do Turismo, de Transportes e Logística, em função de cada um destes projetos. Tivemos ainda a oportunidade de reunir com a diretora executiva da Arab Emirates Global Initiative, dos Emirados Árabes Unidos, a entidade que expressou, na nossa presença, o interesse em desenvolver projetos de investimento em Moçambique e setores de elevado potencial de crescimento, sobretudo para o setor do turismo, que foi o tema desta conferência. Finalmente, reunimos também com o vice-presidente da Montangio, empresa de referência no setor de energia e obras públicas em Moçambique, construção e serviços de mineração, com presença consolidada no nosso país. E a empresa este ano vai fazer cerca de 80 anos, que manifestou seu interesse em reforçar as suas operações no país, contribuindo para o desenvolvimento de projetos estratégicos para o crescimento económico do nosso país, sobretudo na construção de estradas, linhas férreas e outras infraestruturas para o desenvolvimento do nosso país, principalmente nos nossos corredores de desenvolvimento de Maputo, Beira e Nacala. De uma forma geral, consideramos que esta visita foi extremamente positiva e produtiva, porque ela enquadra-se, sobretudo, na nossa visão de uma diplomacia económica ativa, dinâmica, orientada para resultados concretos, centrada na mobilização de investimentos do setor privado para o nosso país, na atração de parceiros estratégicos e de cooperação ao nível do nosso país, e na criação de oportunidades para acelerar o desenvolvimento económico sustentável do nosso país e criar melhores condições de vida para o nosso povo. Estamos convictos de que os contactos que nós estabelecemos à margem, sobretudo, desta conferência e na própria conferência, são, portanto, de resultados positivos. Os entendimentos alcançados e as parcerias têm uma perspectiva de contribuir para reforçar a projeção internacional do nosso país, do nosso continente África, também dos nossos irmãos angolanos, impulsionar o crescimento económico do nosso país, gerar emprego, principalmente para a nossa juventude e a mulher moçambicana, que são a maioria do nosso povo, e melhorar as condições de vida do povo moçambicano. Muito obrigado, caros amigos de comunicação social.
1: Minha Excelência, desde já convido os colegas da imprensa a darem as suas questões, mas antes de apresentarem-se, dizer o seu órgão de comunicação social antes de levantar a questão.
2: Boa tarde.
0: Boa tarde.
2: Eu sou a Maria Flores Costa, sou jornalista do semanário Domingo da Sociedade de Notícias A verdade é que tinha duas questões. A primeira acabou sendo respondida nessa última parte da intervenção, Sr. Presidente. Portanto, fico agora com uma. E o que eu gostava de saber é que oportunidades específicas foram apresentadas aos investidores interessados no setor do turismo em Moçambique.
0: Muito obrigado. Nós apresentamos oportunidades concretas, como eu disse aqui, deixamos claro que Moçambique é um autêntico país para o turismo ao nível do mundo. Primeiro falamos da nossa extensa área costeira, cerca de 2 mil quilômetros de linha de costa, com praias lindas, ilhas extraordinárias, águas cristalinas, que em poucas partes do mundo, portanto, nós podemos encontrar. E também falamos sobre as nossas áreas de conservação em Moçambique, como disse aqui, Gorongosa, Limpopo, Macindir, Zinabe, Niassa, Bazaruto e tantas ilhas. E como sabe, a área de conservação de Maputo foi considerada pela UNESCO como Património da Humanidade e temos recebido vários prémios relacionados com áreas de conservação no país. E o que nós precisamos neste momento são investimentos. Também a apresentadora no painel presidencial colocou uma questão muito importante, o que é que nós estávamos a fazer para podermos atrair mais investimentos comparativamente aos outros países. Falámos sobre a necessidade que nós tivemos de começar com conferências iguais a esta da Angola, e nós começamos ano passado com a realização da primeira Conferência Internacional de Turismo em Vila Lobos. Como sabe, definimos Inhambane como a nossa capital, na definição das capitais temáticas para o desenvolvimento equilibrado e sustentável do nosso país. E, neste caso concreto, dissemos que a realização da Conferência de Investimentos culminou com medidas concretas para a promoção do turismo em Moçambique. Uma delas foi transformar o Inatur em Aditur, portanto, era um instituto público, passa a ser uma agência, e sendo a agência, ela vai passar a gerir os ativos, portanto, do Estado moçambicano no setor do turismo, e em parcerias público-privadas, nós podemos acelerar o desenvolvimento. Tivemos a sorte aqui de ter grandes grupos internacionais presentes, como a Hilton, a Sheraton, também tivemos a presença do grupo Four Seasons e tantas outras áreas ou grupos que fazem grandes investimentos internacionais em cadeia de hotelaria e turismo. Convidámos para visitar Moçambique, para estarem presentes na próxima conferência e falámos também que definimos Inhambane como capital de turismo, mas uma área específica que parte de Inhassoro, Vila Lobos, até a zona de Massinga, como um centro de desenvolvimento turístico. E a agência, portanto, Anditur, da Agência de Desenvolvimento de Turismo, vai ser, portanto, a entidade que vai se concentrar na execução destes projetos. Como viu durante a conferência, quem fez a troca dos memorandos de entendimento foi a diretora da Agência de Desenvolvimento do Turismo aqui em Angola. Para além do ministro e do secretário de Turismo, a semelhança do Moçambique, nós temos o ministro da Economia, o secretário de Estado de Turismo, mas tem, portanto, o responsável da agência, que é o braço executivo, portanto, do turismo, por isso que nós transformamos em Moçambique o Inatur e a Anditur. E o PCA está aqui conosco, que é exatamente para vir ver essa experiência e partirmos, portanto, para coisas concretas e mudarmos, portanto, o setor turismo em Moçambique.
3: Boa tarde, Sr. Presidente. Meu nome é Oswaldo Madebe, TVN. Sr. Presidente, a questão da conectividade e passação de vistos constituem desafios para o turismo em África. Como é que Moçambique acha que os países africanos podem trabalhar de forma conjunta, de forma a terem tanto linhas aéreas integradas e também a questão de vistos para atrair mais turistas? Outra questão, tendo em conta que o Fórum destacou o turismo como motor para a diversificação econômica, como é que o governo moçambicano pretende garantir que estes investimentos, não é, externos resultem em infraestruturas resilientes às alterações climáticas e também beneficiem de forma concreta as comunidades locais? Obrigado.
0: Muito obrigado. Em relação Vou começar pela segunda pergunta, que tem a ver com infraestruturas. Foi uma das abordagens que fizemos durante a nossa apresentação no painel presidencial, quando a apresentadora questionou por que estava a pensar, ou o que é que estava a pensar em relação aos aspectos que podem desenvolver e acelerar o desenvolvimento turístico em África. Falamos sobre infraestruturas, que são extremamente importantes para o desenvolvimento do turismo, e falamos também da conectividade aérea. Como se sabe, há países em África que, para ir a outro país africano, primeiro tem que ir à Europa, fazer uma ligação aérea para depois voltar para a África. Então, felizmente, o Banco Africano de Desenvolvimento abriu agora uma linha de cerca de 7 bilhões de dólares para a reestruturação das nossas linhas aéreas africanas. E nós achamos que este é um aspecto extremamente importante, porque se nós conseguirmos uma conectividade aérea entre os nossos países africanos, vamos desenvolver não só o turismo, mas também a relação entre os nossos setores privados, entre as nossas câmaras de comércio. A zona de comércio livre já é um ponto bastante importante para o continente africano, mas temos que avançar para este aspecto concreto. Indo à primeira pergunta, que tem a ver com a questão de vistos, gostaria de dizer que nós estamos bastante avançados em relação ao Moçambique. Este ano conseguimos fazer a introdução, portanto, de uma plataforma de vistos através de uma empresa chamada VFS, que está presente em mais de 100 países no mundo, e a tecnologia permite a pessoa ter visto em qualquer ponto do mundo. O pagamento é eletrónico, todo o processo é eletrónico, a partir de um telefone ou de qualquer outro dispositivo eletrónico. A pessoa pode, portanto, tratar do seu visto de entrada ao nível do país. E dos números que nós temos neste momento, até este primeiro semestre, já atingimos mais do que 100% dos vistos emitidos no ano passado. Os números em si falam da eficiência, do dinamismo e, sobretudo, da flexibilidade que estamos a imprimir para a questão dos vistos. Mas também estamos a trabalhar, como sabe muito bem, junto ao Gabinete de Reformas e Projetos Estratégicos ao nível da Presidência da República, na revisão da própria lei ligada aos vistos. Queremos incentivar e criar um bom ambiente de negócio no país, com a introdução, por exemplo, do Visa Gold e outras modalidades. Que os outros países estão a introduzir para poder, portanto, atrair investimentos. Podemos, por exemplo, fixar um determinado valor, a dizer que um investidor que faz um investimento em Moçambique no setor do turismo, a partir de tanto, nós podemos, portanto, dar o Visa Gold, que possa permitir entrar e sair sem precisar de visto e praticamente até ter residência permanente ao nível do país, com sua família. E desde que se faça um trabalho de diligência, que se perceba quem é a pessoa, seja uma boa reputação, de reconhecido mérito internacional, nós achamos que isto tudo vai trazer uma nova dinâmica para o setor do turismo ao nível do país. E este é um aspecto extremamente importante para o desenvolvimento do turismo ao nível do país, e continuamos a fazer reformas. Em pleno século XXI não se inventa a roda, são reformas que os outros países ao nível do mundo. Como sabem, nós não somos uma ilha como país. Estamos num mundo global e competitivo. Estamos num mercado a competir para os mesmos investidores e para o investidor estas facilidades todas, este combate à corrupção que estamos a fazer, a questão de relações públicas para um bom atendimento aos turistas nacionais e estrangeiros, a questão do turismo doméstico, não é? Os moçambicanos conheceram sobre o pouco país quando estão de férias. Fazermos com que o turismo moçambicano seja, portanto, mais barato viajar em Moçambique, hospedar em Moçambique, do que, por exemplo, ir à África do Sul. Este é um aspecto extremamente importante que nós estamos a equacionar esses aspectos todos para podermos desenvolver o turismo em Moçambique. E com esta questão de vistos e a questão da criação da agência de turismo, a esta alteração que estamos a fazer nas leis, para os vistos, pelo qual estão, vão ser, mais dúvidas, mudar o cenário e permitir que Moçambique possa realmente ter o turismo como um dos setores fundamentais para o desenvolvimento do nosso país.
4: Boa tarde, Sr. Presidente. Meu nome é Cristina Xavier. Meu nome é da Rádio Moçambique. Algumas questões estão ultrapassadas, mas relativamente à Cimeira, que resultados poderão adquirir deste fórum global se consideramos que Moçambique e Angola, país que acolheu este evento, estão apostados na diversificação das suas economias e o turismo passa a entrar na equação com mais força?
0: Obrigado, Cristina. Há resultados concretos. Como eu disse na conversa com o Presidente João Lourenço, falamos sobre a conectividade aérea com a transportadora aérea angolana. Tínhamos começado por 3 dias por semana, passamos para 5 e podemos ver a perspectiva de passar para 7. O outro aspecto bastante importante é que o fórum foi organizado pela agência que organiza os fóruns globais de turismo e na audiência que nós tivemos com elas, nesta sala, ficou um comprometimento de que o próximo Fórum Global de Turismo vai ter lugar em Moçambique. Faltam-nos apenas coordenar as datas e este é um dos maiores ganhos que nós temos na vinda a Luanda. A realização deste fórum a este nível, pelo ONU Turismo, pela agência que organiza, portanto, o Fórum Global de Turismo, e outras entidades de nível internacional que estiveram aqui, e todos nós são unânimes em dizer que a presença do chefe de Estado moçambicano foi extremamente importante, e eles já vão coordenar com outras agências mundiais para que a próxima edição do Fórum Idêntico a este seja realizada em Moçambique. E nós nos comprometemos neste sentido, por isso que a sua pergunta, Cristina, tem uma resposta concreta. Um dos ganhos é realmente termos conseguido fazer com que o Fórum Global de Turismo seja realizado no próximo ano, 2027, em Moçambique.
1: Muito obrigado, Excelência. Com essas respostas, estamos por terminar a nossa conferência de imprensa e desde já anunciar a retirada de Vossa Excelência desta sala. Obrigado.
5: Obrigado. Bom trabalho. Boa viagem.
6: Lá embaixo.
7: Ouvimos o Presidente da República, Daniel Chapo, em conferência de imprensa, no âmbito da sua participação na Cimeira de Investimento do Fórum Global do Turismo 2026, que decorre em Angola.
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6: Ernel de Oranaiva Maçango, 26 anos de idade, sou ativista. Antigamente vivemos com a nossa mãe, já falecida. Fomos levados com os tios, e sendo uma dificuldade, os tios também que passavam, porque tinham filhos, uns 4 filhos. E nós somos 3, sou o mais velho das minhas 2 irmãs. O tio também acabou perdendo a vida. Graças a Deus, com os meus 21 anos, consegui adquirir um espaço, construir nesta zona mesmo, porque não quero estar distante das minhas irmãs. A casa que está aqui, estão as minhas irmãs, a menor que está a fazer 12ª, que estou a lutar para ela também poder subsair, estar lá enquadrada, fazer alguma coisa. A vida, ela tem as suas barreiras, sim, mas não podemos olhar para aquelas barreiras e fracassar. Não se metam em drogas, em bebidas. Eu não bebo, não fumo, não tenho brincadeiras. É claro que tenho meus defeitos, mas não são meus defeitos que me impedem de olhar para frente. 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Tenho máquinas de jardinagem, tenho lá companheiros, ajudantes, auxiliadores nessa área de jardinagem. Motivo esses jovens de que

0: Não podem desistir, a luta é para frente, não é fácil sim, mas é possível. Com Deus em frente, tudo é possível.
1: Aguardamos por si nesta sexta-feira às 14 horas e 30 minutos e depois do noticiário das 2 horas de madrugada de terça-feira.

força da jovem música moçambicana, a presença de Twin Fingers com o tema Papá, ele que é da cidade da Beira, mas já residente na capital do país. E ouvimos ainda Karina, música de Keidinaldo. São 16 horas e 54 minutos, amigo ouvinte. Foi um prazer estar consigo. Até uma próxima oportunidade. A voz que vos fala é de Helena Pitoro. Fico já a seguir com a música de Aniano Tamel com África. Uma ótima escuta.

0: São 17 horas em Moçambique. Seguimos para a atualização das notícias por Jacinta Nhamitambo. Boa tarde.
1: Muito boa tarde, Helena Pitor. Boa tarde, ouvinte. Moçambique acolhe no próximo ano a Cimeira de Investimento do Fórum Global do Turismo. A informação foi prestada esta tarde pelo Presidente da República, Daniel Chapo, na conferência de imprensa de balanço da sua participação naquele evento que decorre em Luanda, capital de Angola.
2: O fórum foi organizado pela agência que organiza os fóruns globais do turismo e na audiência...

0: Esta que organiza, portanto, o Fórum Global do Turismo e outras entidades de nível internacional que estiveram aqui, que todos nós são unânimes em dizer que a presença do chefe de Estado moçambicano foi extremamente importante e eles já vão coordenar com outras agências mundiais para que a próxima edição do Fórum idêntico a este seja realizada.
1: A Cimeira de Investimento do Fórum Global do Turismo de 2026 realiza-se sob o lema Moldando o Futuro do Turismo em Destinos Emergentes. O evento serve de plataforma estratégica para debater oportunidades, inovação e cooperação internacional. A província de Nampula dizia: na província de Nampula, cerca de 11 mil pessoas com deficiência estão a ser assistidas pela Direção Provincial do Gênero, Criança e Ação Social, no âmbito dos programas de proteção social. Jornalista Alban Xavier.
2: Os números foram anunciados nesta quinta-feira em Nampula pelo representante da Direção Provincial do Gênero, Criança e Ação Social, Luís Augusto, na abertura da 6ª Assembleia Provincial Ordinária para a eleição do novo corpo diretivo do Fórum das Associações Moçambicanas de Pessoas com Deficiência. Luís Augusto disse que os beneficiários estão a ser assistidos através das 4 delegações da província, nomeadamente Nampula, Ribaue, Nacala Porto e Angoche. A fonte disse que o setor tem vindo a reforçar os programas que asseguram a promoção e proteção das pessoas com deficiência, mas reconheceu os desafios que esta camada social ainda enfrenta na atualidade. Albano Xavier, em Nampula.
1: O gabinete da esposa do Presidente da República vai lançar este ano um concurso nacional de redação infantil entre escolas com vista a promover a escrita e a cidadania ativa através de temas de impacto social. O anúncio foi feito hoje em Maputo pela primeira-dama. Greta Chapo disse que para a competição entre escolas serão selecionadas um total de 10 escolas de todo o país e explicou os critérios de seleção.
3: Nós vamos lançar um concurso brevemente para todas as escolas, para que os nossos alunos possam fazer redação. Iremos dizer qual é o tema e a melhor escola irá ganhar. Também iremos dizer quais serão os prêmios. Então, todas as escolas devem criar um grupo de meninos para fazer a redação e ganha a melhor escola. Vamos escolher 10 escolas do nosso país, para não ser só uma, porque temos muitas e muitas escolas.
1: Primeira-dama Greta Chapo falava hoje na visita que efetuou à sede nacional da Organização Continuadores de Moçambique. 106 vendedores retirados da Praça 25 de Junho na Baixa da cidade de Maputo já foram integrados nos mercados municipais no âmbito da primeira fase da requalificação daquela zona da capital do país. Para acomodar os comerciantes de pescado, o Conselho Municipal de Maputo alargou o horário de funcionamento do Mercado Central até às 22 horas e está a reforçar as condições de conservação do peixe com a instalação de frigoríficos. O vereador de Atividades Económicas e Turismo, Alexandre Mianga, disse que a operação está a decorrer sem sobressaltos. O Tribunal Superior de Joanesburgo adiou para o dia 24 de julho a audiência preliminar do caso que envolve o moçambicano Armindo Pakula, acusado de assassinar um famoso DJ sul-africano. Correspondente Eduardo Figurão.
4: Na sessão desta quinta-feira, Pakula foi informado sobre os seus direitos de representação legal e optou por pedir assistência jurídica gratuita. O pedido de apoio judiciário gratuito vai ser respondido antes da próxima audiência, marcada para 24 de julho. Até lá, Armindo Pakula e o sul-africano Vitor Majola vão continuar detidos. Ambos os arguídos respondem por homicídio e conspiração. O cidadão moçambicano enfrenta ainda a acusação de violação da lei de imigração. Eduardo Figurão, Joanesburgo.
1: Apresentamos as notícias das 17, escutas próximas, quando for 18 horas.
5: 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Há estudos que demonstram que países com sistemas judiciais mais eficientes e independentes crescem mais, atraem mais investimento e o que nós pretendemos que tem índice de desenvolvimento humano mais elevado. Isto é, a justiça não é um custo para o Estado, mas um investimento no futuro da nação.
6: Presidente da República, Daniel Chapo.

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8: Auditório, muito boa tarde. Está com a Olga da Glória até às 21 horas. Temos o compasso dentro de instantes. Às 8 horas mais um serviço noticioso. 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São 18 horas e 10 minutos. 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
2: É bem-vindo à edição de quinta-feira do Magazine das Artes e Cultura, onde desfilam as artes do nosso belo país. Os destaques desta edição: vamos falar de batalhas líricas em Nampula e vais saber ainda mais sobre o projeto musical moçambicano Chiquite, que está a preparar uma nova fase de expansão que promete levar a música clássica e tradicional mais perto das comunidades locais. Estes e outros assuntos para ouvir até às 18 horas.
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0: Vamos falar a seguir das batalhas líricas em Nampula, com o repórter Gildo Máquina, que conversou com o promotor do projeto, António Francisco, que reside nesta província há 10 anos.
1: Durante este tempo fui vendo oportunidades para jovens e coisas que podiam agregar mais para a nossa cultura e o entretenimento. Aí que pensamos em criar o projeto BLN, que significa Batalhas Líricas Nacionais. Está voltado à promoção e expansão da cultura, mas para a malta jovem. É um tipo de evento que é um confronto. Na verdade, tem sido um concurso e tem sua finalidade a cada final do ano. Neste ano estamos na segunda temporada. Iniciamos ano passado, tivemos êxitos, terminamos a temporada do ano passado e oferecemos o prémio final, que eram 50 mil meticais. E demos continuidade à segunda temporada este ano, que tem 9 fases. Desde a sua estreia, com 4 fases, temos oitavos finais com 2 fases, temos quartos de finais, meias finais e a final, que vai provavelmente coincidir em dezembro. E para este ano estendemos os prémios, para 3 prêmios para o vencedor, que são 50 mil meticais, uma motorizada e um laptop. E como mencionou no começo, tivemos a realizar agora a última fase da estreia, que era o Grupo D, no dia 14 de junho, no Salão Nobre do Conselho Municipal, reunia 8 jovens, e dos 8, 4 ficam e 4 passam, completando assim o número de 16 jovens que vão para a fase seguinte, que é oitavos finais, que terá 2 grupos, Grupo A, com 8 gladiadores, e o Grupo B com mais 8, que também vão sofrer uma eliminatória para quartos finais. É mais ou menos o que estamos ali a tratar. É um evento que promove cultura e o entretenimento como forma de retirarmos jovens do mundo de drogas e de males desnecessários da sociedade para trazê-los a alguma atividade. E neste projeto estamos a carregar 4 províncias nesta fase, que é Nampula, Cabo Delgado, Niassa e Zambésia. Tem jovens nesses todos os pontos e tem viajado para participar desses eventos como forma de concorrer a estes prémios, mais ou menos assim que é desenhado o projeto BLN.
2: Que tipo de jovem concorre ao BLN?
1: Os jovens concorrentes à BLN são todos, primeiro, porque é um trabalho que requer ensaio. Então, todos os jovens são concorrentes, mas sobretudo amantes do hip-hop, os que sabem criar rimas, porque é preciso ser poeta para fazer o que se faz ali na BLN, porque é uma construção de frases que vais fazendo com microfone, sem instrumental. Então, a princípio, todos os jovens podem participar, desde que tenham capacidade de fala e comunicação. E a idade é recomendada dos 15 a mais adiante, porque tem sido conteúdo maior de idade, por causa da natureza de eventos. Então, recomendamos maiores de idade, mas a partir de jovens dos 15 ao mais infinito a nível de idade, mais ou menos como tem sido a nossa seleção, mas não temos exceções, desde que a pessoa tenha capacidade de comunicação e saiba criar e transmitir ou interpretar aquilo que cria.
2: E como é que o país, de forma geral, Moçambique e o Norte em particular, referiu-se até coach que tem jovens participantes de algumas províncias fora de Nampula, como é que receberam esta iniciativa?
1: A iniciativa foi muito bem recebida porque até limitamos, era mesmo para todo o país. Como quem nos acompanha sabe que a BLN é um projeto 100% financiado por mim, não temos parceiros nem apoios, então em algum momento limitei a participação de certos jovens de mais distante. Essas 4 províncias abrangem a BLN porque estão mais próximos. Consigo atender a logística a nível de transporte, alimentação, alojamento, mas também temos jovens de todas as províncias do país que querem entrar na BLN, como jovens de Gaza, Inhambane, Maputo, Sofala, Manica, Tete, entre outros, querem participar, mas teria que me custar mais. Então, por isso selecionei nesta fase essas 4 províncias mais próximas. E na próxima fase, quero acreditar que vamos abranger toda a província, assim avançaremos. Mas a iniciativa está a ser muito bem recebida, temos recebido mensagens de ligações de todos os pontos do país e todos querem participar, mas a questão é esta, parcerias e patrocínios para termos continuidade.
2: Ora bem, mais uma sessão aconteceu, qual é o cronograma, na essência?
1: A princípio, todos os eventos são enquadrados dentro de um mês. Significa que teremos eventos todos os meses, em datas, e aqui não posso precisar, porque teria que ter o meu menu, mas todos os meses temos um evento. Mas para o próximo evento, que é o Grupo A do oitavos finais, vai se realizar dia 25 de junho. Em agosto, iremos para o Grupo B. Em setembro, vamos para quartos finais. Em outubro, vamos ter um descanso. Em novembro, vamos ter as meias finais. E em dezembro, dia 20, vamos fazer a grande final. Isso se todas as condições forem criadas e organizadas assim como nós pensamos, né? Mais ou menos como vai ser.
2: Neste momento, qual seria a sua principal mensagem para o grupo-alvo desta iniciativa, deste projeto por si concebido e para aqueles que se calhar podem se identificar ouvindo esta nossa conversa?
1: Bom, a mensagem pode ser a seguinte: temos sofrido algum tipo de descrédito de algum grupo de jovens e pessoas que é a questão de associarem o hip-hop ou o rap com criminalidade. Pelo contrário, quero reforçar que esta iniciativa é uma iniciativa que vem, na verdade, retirar os jovens da criminalidade. Aqueles que se sentem identificados devem abraçar. Os pais, sobretudo, devem tirar da cabeça o espírito de que o hip-hop, as batalhas, vêm para desviar os jovens ou criar mais marginalidade no seio da sociedade. O que nós estamos a fazer é o contrário. É dar mais oportunidade aos jovens, sim. É dar mais oportunidade aos jovens, é abraçar a causa, apoiar as causas de luta do combate ao consumo e tráfico de drogas e entre outras iniciativas que envolvem a juventude movida pelo empenho e desenvolvimento. Então, quero encorajar e dar a saber aos jovens que a BLN é um espaço onde podem encontrar suas oportunidades, porque por meio daquilo podem conseguir despertar o lado que eles não sabiam, que é esta qualidade de se comunicar, conseguir mais networking, conseguir criar mais relações com os próximos e os colegas e assim conseguirem alcançar os seus objetivos. Como também temos prémios, ganhar uma motorizada, uns 50 mil meticais, um laptop, é algo que não é fácil. Dentro das batalhas líricas, tu podes conseguir ganhar isso. É uma motivação que vale a pena abraçar.
0: António Francisco, promotor do projeto Batalhas Líricas em Nampula.

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0: O Centro Cultural Franco-Moçambicano em Maputo acolheu mais uma sessão de cinema e debate integrada na curadoria da artista Eliana Anzualo, sob o lema de refletir sobre as vivências, representações e a liberdade do corpo da mulher. A noite foi marcada pela exibição de curtas-metragens que desafiam as narrativas tradicionais. Esteve em destaque a serramista e realizadora Karina Capitini, que transpôs para o ecrã uma obra nascida de uma instalação artística anterior. A peça audiovisual, apresentada por Karina Capitini, propõe uma desconstrução e reinterpretação dos mitos da criação humana, partindo da narrativa cristã clássica de que Deus moldou o homem a partir do barro. A serramista moçambicana inverte os papéis e os géneros para dar lugar a uma perspectiva profundamente feminina e íntima. Na sua obra, é uma deusa mulher que molda outra mulher através da argila, num processo que invoca o cuidado, a sensualidade e o prazer. Em conversa para o Compasso, Karina Capitini explicou que o filme resulta de uma migração natural da sua primeira exposição individual, funcionando como um veículo para expandir e incitar conversas necessárias sobre o corpo feminino e a liberdade de expressão.
2: É um trabalho que eu fiz na altura da minha primeira exposição individual. E então este trabalho acompanhava a instalação que eu tinha montado na sala de exposição. E é um trabalho que retrata, através do audiovisual, uma interpretação que eu fiz da criação humana, em que a religião cristã nos fala que Deus criou o homem através do barro. E eu, como ceramista, mulher, com várias mulheres que me moldam todos os dias e que eu própria me moldo todos os dias também, trouxe esta outra interpretação, que é de uma deusa mulher a criar uma mulher através do barro. E é uma criação alegre, é uma criação em cuidado, é uma criação em prazer, é uma criação íntima. É o que eu representei aqui. Então é um vídeo bastante curto, mas visualmente convidativo, que eu trago aqui aspectos como o eroticismo, a sensualidade, o corpo nu aparece, a argila também está muito presente, o áudio também é muito presente para nos levar nessa viagem e essa conexão com a temática. E é a combinação de todos esses fatores para contar esta história.
3: Exato, e este é um filme que parte de uma exposição, de uma instalação. O que é que te motivou para fazer aqui uma migração da exposição para o filme?
2: Uhum. Bom, este trabalho é um trabalho que eu tenho sempre muito gosto de apresentar. Então, quando eu recebi o convite da Eliana Anzualo, que está como artista associada aqui no Centro Cultural Franco-Moçambicano e que está a fazer um belíssimo trabalho de curadoria, ela durante este mês de junho está todas as terças-feiras a apresentar um filme. E então, hoje passou o meu filme e o filme da Tija Hassan, intitulado Se as Vaginas Falassem. E então ela, na curadoria da Eliana, ela trouxe muito bem essa conversa sobre o corpo da mulher, como é que é a representação, como é que é habitar esse corpo em duas vertentes que se complementam. A vertente que a Tija trouxe e a vertente que eu trago. E o que me motiva a trazer este vídeo assim fora da exposição é isso, é poder incitar essas conversas, como a que tivemos aqui hoje, sobre o feminino, sobre o corpo feminino, sobre a forma feminina, sobre a possibilidade de existir nesse corpo sem amarras, sobre a possibilidade de existir nesse corpo e ter uma expressão livre, e pensar em nós próprias mulheres como quem detém esse poder de criação dessa realidade.
3: Exato, e depois da exibição deste filme, com que impressão ficou depois de olhar para o público?
2: É sempre uma felicidade enorme. De novo, o meu obrigado à Eliana pelo convite. A Eliana, que é colega artista, é grande amiga e é uma grande inspiração. Ela tem trabalhos que eu admiro bastante. E então, estar aqui nesta sala hoje foi um grande prazer. A sala esteve quase cheia. Poder ver não só caras conhecidas, mas outras pessoas que se aproximaram para ver este trabalho. Tivemos também um momento de discussão e houve pontos interessantes que foram levantados. E então eu fico sempre feliz que o meu trabalho possa de alguma forma deixar alguma marca, de alguma forma possa ser interpretado de forma que comece uma conversa. Então fico muito feliz.
3: Mas que tal? Conseguiste ver os rostos depois da exibição?
2: Olha, consegui ver já quando fomos para a conversa, né? Porque durante a exibição eu também estava na plateia e a sala estava escura. Então, depois da exibição, os rostos acho que já estavam um bocadinho já mais... já tinham voltado a si. Então, o que eu pude colher foi mais dos comentários que as pessoas iam fazendo. Bom, foi... houve quem se identificou com os temas que tanto eu, tanto a ti já trouxemos. Mulheres falaram sobre isso, falaram da importância de ter estes temas a serem abordados para comunidades de mulheres jovens. Tivemos também conversas sobre o corpo e a criação versus o corpo e a produção capitalista. Como é que nós, como corpos femininos, também nos sentimos nesse espaço. Conversamos também sobre como nos encontrar, eu pessoalmente, como me encontrar como artista, abordar o corpo, a forma feminina, de forma que não seja objetificante, mas que possa ainda assim trazer sensualidade, erotismo.
3: Agora, este projeto, Karina, continua, mora por aqui, depois vais arrancar com outras ideias numa outra ocasião.
2: Eu acho que é contínuo. A cerâmica é a minha arte primária e a cerâmica sempre me leva a esse espaço de reflexão do corpo feminino. Tenho essa ligação muito forte sobre como eu vejo o corpo feminino nas minhas criações, como eu represento o corpo feminino nas minhas criações. E também esta temática desta interpretação da criação religiosa é algo que eu sinto que eu ainda posso explorar. E então, definitivamente, acho que ainda sai alguma coisa daqui.
3: Exato. Karina, vamos terminar a nossa conversa da seguinte maneira. O que é que te leva exatamente a ter que mergulhar em corpos femininos?
2: Várias coisas. Primeiro que é o meu corpo, é o corpo que eu habito. E então eu gosto de falar na primeira pessoa, eu gosto de trazer o meu ponto de vista. E como eu falei aqui durante muito tempo, e em alguns momentos ainda, e é uma experiência que sinto que várias outras mulheres também partilham, nem sempre podemos falar das nossas experiências, nem sempre podemos ter o nosso corpo apresentado como queremos, de forma segura. Nem sempre podemos movimentar, circular com o nosso corpo de forma segura. E nem sempre podemos enaltecer a beleza do nosso corpo de forma segura. E então é um pouco disso que eu quero trazer, celebrar o corpo feminino em todas as suas formas, é celebrar a liberdade do corpo feminino existir de todas as várias maneiras e trazer essa reflexão sobre o que gostaríamos de deixar ficar para podermos circular e habitar essas nossas formas femininas. Sim, podem encontrar-me nas redes sociais, é @ccapitine no Instagram. E é isso, espero por lá, espero vos encontrar lá, mandem mensagens, podem ver os meus trabalhos de cerâmica e é isso.
0: As sessões de cinema promovidas pela curadoria da Iliana Nzualo continuam a decorrer todas as terças-feiras no Centro Cultural Franco-Moçambicano até o final do mês de junho.

0: Seguimos para a vila de Morrumbeira, na província de Inhambane, que acolhe a 26 deste mês um mega concerto musical inserido nas celebrações do 60º aniversário de elevação a esta categoria. Manuel Schmel conta-nos mais sobre este evento.
1: O evento vai contar com a participação de vários músicos da província de Inhambane e um artista vindo da capital do país, Maputo. O objetivo é divulgar e promover as potencialidades turísticas e culturais do distrito. O administrador do distrito de Morrumbeni, Narciso Zunguzi, disse que o evento espera movimentar pouco mais de 5 mil pessoas. Zunguzi destaca os grandes nomes que vão exibir os seus dotes no espetáculo, que marca os 60 anos da criação da vila de Morrumbeni.
2: Roberto Isaías, diretamente de Maputo, vem reforçar aos seus irmãos aqui no nosso distrito de Morrumbeni, mas também teremos os nossos grandes músicos de renome. Estamos a falar do Mr. Nandolas. Mr. Nandolas é mesmo daqui de Morrumbeni. Também contamos com Ed Rob vem de Inhambane, portanto, cidade de Inhambane, vem reforçar-nos aqui para fazermos a nossa festa. Contamos com Jazz Pro, este jovem músico que vem da cidade de Machiche. Contamos também com Juana Madalena, uma grande artista. Contamos com Tony Nhar também, mas também temos o Mr. Chaba, Madame Glória, Business Shawuk, uma grande mulher que canta e encanta, portanto esta, tenho a dizer que esta dança muito. Então temos muita razão de convidar a todos, portanto, para se aproximar aqui. Em relação a bandas, nós temos, na verdade, duas bandas, portanto, vão fazer valer a festa 26 de junho. Portanto, há motivos suficientes para que na sexta-feira, dia 26 de junho, o ponto de encontro seja mesmo aqui na vila de Morrumbeni.
1: Narciso Zunguzi, administrador do distrito de Morrumbeni, e a realização a 26 deste mês do mega concerto musical no quadro dos 60 anos de existência da vila.

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1: Seguimos para a Ilha de Inhaca, onde a integração de jovens para o processo criativo, com vista a contribuir para uma estética da ilha, foi o desafio apresentado pela direção do Centro Cultural. Os resultados da iniciativa da primeira fase do projeto já são conhecidos. Amigo ouvinte, quando viajar para a Ilha de Inhaca, informe-se sobre o mural. A apresentação do mural artístico na ilha traz uma nova visão estética para os habitantes, turistas e amantes das artes. Rufus Makluve, diretor do Centro Cultural Nsinza, detalha o processo de criação do mural.
2: Sobre o mural, dizer que é uma iniciativa que está inserida num projeto chamado Makultura, um projeto que está a ser implementado em parceria, portanto, o Conselho Municipal, através do Nsinza, em parceria com a CESAL e a Candelo, e que conta com o apoio do Ajuntamento de Barcelona. E entre várias atividades estava previsto este mural, que é resultado de uma residência artística de jovens de alguns distritos municipais, nomeadamente Xamanculo, Cambuquano, Camaxaqueno e Canhaca. A ideia era juntar esses jovens para um processo criativo que fosse contribuir também para uma melhor estética da própria ilha, né? Sendo uma ilha que também é um espaço turístico, olhamos para aquele espaço em particular ali na vila e achamos que daria para ter uma intervenção artística. Este projeto não tem só este mural, teve também uma residência artística de hip-hop, na qual participou a Ivete, o Cloro e o Proofless, como moderadores de workshops, onde partilharam as suas experiências sobre os processos criativos de letras positivas do hip-hop, tanto letras viradas mais à cidadania, à justiça, e também foram discutidos os processos de produção de uma música. E dessa oficina também participaram vários jovens de vários distritos. Essa oficina aconteceu no Nsinza. E em breve vamos passar para a segunda fase, que é a fase da gravação de alguns temas resultantes deste processo da oficina. Ainda no mesmo projeto, fizemos uma coletânea de textos infantojuvenis, que nós chamamos Palavras Bordadas de Acácias. São textos produzidos no âmbito de várias oficinas de escrita criativa que aconteceram nas escolas, em 12 escolas primárias e 2 associações culturais. As associações foram a Associação RUDE e a Associação ACADEC. Deste processo participaram cerca de 400 alunos e foram produzidos, logicamente, vários textos. E destes textos selecionamos 25, que são os textos que foram para a versão final do livro. O projeto também prevê a oferta de alguns equipamentos de criação artística. No caso da Inhaca, foi oferecido um pequeno som e algum material de criação artística, que é para apoiar aos grupos, às associações, no seu processo de criação e de produção artística. Também foi oferecido um equipamento ao RUDE e à ACADEC, e em breve também vão ser oferecidos alguns instrumentos musicais a 2 associações de Cambuquana. O Nsinza também beneficiou de algum equipamento de produção cultural e artística. Portanto, o projeto é um pouco maior, teve muito mais ações, vai contribuir também para a criação de um website do Nsinza e do plano estratégico. Portanto, este plano estratégico prevê algumas ações para o crescimento do Nsinza de forma mais estruturada. Lembrando que em 2026 o Nsinza faz 20 anos de existência, então achamos oportuno discutir, repensar o centro como um espaço cultural municipal de acesso à cultura, desporto, formação e informação na cidade de Maputo. Em relação às mensagens do mural, são mensagens, portanto, ligadas ao cotidiano, ao dia-a-dia. O mural foi coordenado pelo conceituado artista plástico Vasco Manhissa e que tem vários elementos, e um dos elementos principais neste momento é o dia-a-dia da Ilha da Inhaca. A própria comunidade foi nos dizendo o que é que não podia faltar no mural. Claro, ilustra a Ponte Cais, a nova Ponte Cais, que também traz o seu dinamismo à ilha, ilustra atividades ligadas à pesca, à agricultura, à conservação do meio ambiente. No mural tem algumas espécies que estão ameaçadas, como o caso das tartarugas marinhas, e aí das aulas. Basicamente, quisemos, numa parede, colocar o dia-a-dia e dizer que não foram só os artistas que pintaram, houve também uma participação comunitária forte. Qualquer pessoa que passasse pelo mural se sentisse vontade, era convidada a pintar. As mamanas do mercado que está ali ao lado, polícias, alunos das várias escolas que passavam por ali e inclusive os turistas também foram pintando, foram contribuindo para a elaboração deste mural, que para nós é uma obra comunitária.
1: Rufas Macluve, diretor do Centro Cultural Mzinza, e os detalhes do mural artístico produzido na Ilha de Nhaka, integrando jovens. Osvaldo José Lourenço, presidente da Associação Mohojo, participou da iniciativa. Considera um aprendizado, tendo em conta que, para além da estética, deu oportunidade aos jovens.
3: A Associação Cultural Mohojo participou de uma residência artística e cultural organizada pela Associação Cangelo, a CESAL, Centro Cultural Cinza e pessoal de Barcelona. Estiveram dentro da residência artística e cultural na Ilha de Nhaka. Ficamos exatamente esta uma semana, onde fomos submetidos a um workshop de transferências de conhecimento e habilidades para a vida, com a curadoria do mestre Vasco Manhissa da Catembe, onde estavam lá jovens que alguns nem entendiam de arte, mas fizeram parte das oficinas de aprendizagem artística e cultural dentro da residência artística na Ilha de Nhaka, onde culminou com a pintura de um mural logo na vila de Cainhaca, que é o espaço logo de entrada, onde os turistas, pessoas que visitam a Ilha de Nhaka, têm este privilégio de ver que alguma coisa mudou. O objetivo foi muito, muito, muito importante, foi pegar os detalhes, o brilho, a maravilha da Ilha de Nhaka. Trata-se de uma composição conceptual geral dos elementos narrativos do mural, com o título que demos provisoriamente, né? A cidade que construímos juntos. Este pensamento é uma concepção do conceito do projeto organizado pelo Clério Vilanculos, mestre Vasco Manhissa, que é o curador principal, o nosso master, Rufas Macluf, o diretor do Centro Cultural Cinza. Estiveram presentes também o pessoal da Banda Odi, a Associação Loso Voto, a CADEC. E é interessante, vemos participação não só de mamães do mercado, as tais algumas chamadas maguevas que dependem muito do marisco, que os maridos vão exatamente para o mar buscar o peixe. Tivemos a participação da pintura do mural também fora das estruturas locais. Tivemos também as crianças da comunidade. Tivemos também a polícia também a pintar. E, de facto, o culminar deste grande mural foi o resultado que mostra. O cenário começou desde dia 1 de junho até exatamente hoje, que estamos a celebrar exatamente o aniversário da Ilha de Cainhaca. E fomos apanhar talentos brilhantes, residentes, onde conhecemos a Chelsea, que pinta, a Elma, também, que pinta. E são meninas nativas de Cainhaca, com talentos muito brilhantes. A Nárcia também é interessante, porque durante a residência artística, nós tivemos uma surpresa aqui, todos nós tivemos certificados. Recebemos certificados já, passados pela Cangelo, com o timbre do governo, do Conselho Municipal. E convido desde já a quem puder vir aqui para a Ilha de Cainhaca, ter logo o privilégio de visitar este mural. Fala e dita muitas coisas sobre o que é que tem de bom na Ilha de Nhaka. A diversidade cultural que a Ilha de Nhaka tem, os talentos. Mas também, como Associação Cultural Mohojo, sentimos-nos importantes e valorizados em participar nesta residência artística e cultural, porque percebemos como estamos a desenvolver a Vila Cultural em Kassane, na Katembe. Achamos melhor que é uma maneira de uma ponte que já podemos fazer, e tanto a Associação Cultural Mohojo, a Associação Cangelo, para a Ilha de Nhaka, que podemos trabalhar com questões ligadas ao empoderamento da rapariga.
1: Osvaldo José Lourenço, presidente da Associação Mohojo, e os detalhes do mural artístico produzido na Ilha de Inhaca, integrando jovens.

0: Esta foi a nossa viagem das artes e cultura. Amanhã, sexta-feira, cá estamos de volta com mais informação sobre a cultura nacional. Até lá, recebo um grande abraço de Alberto Mazanga e Sérgio Guissamulo.
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2: 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São 18 horas. A sua atenção às notícias, a esta hora, apresentadas por Jacinta Nhamitambo. Boa noite.
3: Muito boa noite, Olga da Glória. Boa noite, ouvinte. Moçambique acolhe no próximo ano a Cimeira de Investimento do Fórum Global do Turismo. A informação foi prestada hoje pelo Presidente da República, Daniel Chapo, na conferência de imprensa do balanço da sua participação naquele evento que decorre em Luanda, capital de Angola.
4: O fórum foi organizado pela agência que organiza os fóruns globais de turismo e, na audiência que nós tivemos com elas, ficou um comprometimento de que o próximo fórum vamos apenas coordenar as datas e este é um dos maiores ganhos que nós temos na vinda a Luanda. A realização deste fórum a este nível, pelo ONU Turismo, pela agência que organiza, portanto, o Fórum Global do Turismo e outras entidades de nível internacional que estiveram aqui, e todos nós são unânimes em dizer que a presença do chefe de Estado moçambicano foi extremamente importante e eles já vão coordenar com outras agências mundiais para que a próxima edição do Fórum idêntico a este seja realizada.
3: A Cimeira de Investimento do Fórum Global do Turismo de 2026 realiza-se sob o lema Moldando o Futuro do Turismo em Destinos Emergentes. O evento serve de plataforma estratégica para debater oportunidades, inovação e cooperação internacional. Na província de Nampula, cerca de 11 mil pessoas com deficiência estão a ser assistidas pela Direção Provincial do Gênero, Criança e Ação Social, no âmbito dos programas de proteção social. Jornalista Albano Xavier.
5: Os números foram anunciados nesta quinta-feira em Nampula pelo representante da Direção Provincial do Género, Criança e Ação Social, Luís Augusto, na abertura da 6ª Assembleia Provincial Ordinária para a eleição do novo corpo diretivo do Fórum das Associações Moçambicanas de Pessoas com Deficiência. Luís Augusto disse que os beneficiários estão a ser assistidos através das 4 delegações da província, nomeadamente Nampula, Ribaue, Nacalaporto e Angoche. A fonte disse que o setor tem vindo a reforçar os programas que asseguram a promoção e proteção das pessoas com deficiência, mas reconheceu os desafios que esta camada social ainda enfrenta na atualidade. Albano Xavier, em Nampula.
3: O gabinete da esposa do Presidente da República vai lançar este ano um concurso nacional de redação infantil entre escolas, com vista a promover a escrita e a cidadania ativa através de temas de impacto social. O anúncio foi feito hoje em Maputo pela primeira-dama. Beta Chapo disse que para a competição entre alunos serão selecionadas um total de 10 escolas de todo o país.
6: Nós vamos lançar um concurso brevemente para todas as escolas, para que os nossos alunos possam fazer redação. Iremos dizer qual é o tema e a melhor escola irá ganhar. Também iremos dizer quais serão os prêmios. Então, todas as escolas devem criar um grupo de meninos para fazer a redação e ganha a melhor escola. Vamos escolher 10 escolas do nosso país, para não ser só uma, porque temos muitas e muitas escolas.
3: Primeira-dama Guetta Chapo falava hoje na visita que efetuou à sede nacional da Organização Continuadores de Moçambique. 106 vendedores retirados da Praça 25 de Junho na Baixa da cidade de Maputo já foram reintegrados nos mercados municipais no âmbito da primeira fase da requalificação daquela zona da capital do país. Para acomodar os comerciantes de pescado, o Conselho Municipal de Maputo alargou o horário de funcionamento do Mercado Central até às 22 horas e está a reforçar as condições de conservação do peixe com a instalação de frigoríficos. O vereador de Atividades Econômicas e Turismo, Alexandre Muyenga, diz que a operação está a decorrer sem sobressaltos. O Tribunal Superior de Joanesburgo adiou para o dia 24 de julho a audiência preliminar do caso que envolve o moçambicano Armindo Pacula, acusado de assassinar um famoso DJ sul-africano. Correspondente Eduardo Figurão.
7: Na sessão desta quinta-feira, Pacula foi informado sobre os seus direitos de representação legal e optou por pedir assistência jurídica gratuita. O pedido de apoio judiciário gratuito vai ser respondido antes da próxima audiência, marcada para 24 de julho. Até lá, Armindo Pacula e o sul-africano Vitor Majola vão continuar detidos. Ambos os arguídos respondem por homicídio e conspiração e o cidadão moçambicano enfrenta ainda a acusação de violação da lei de imigração. Eduardo Figurão, Joanesburgo.
3: O tempo. As cidades de Pemba e Tete poderão registrar amanhã 30 graus centígrados de temperatura máxima, seguidas por Beira com 29 graus. Para Nampula, Quelimane e Vilanculo prevê-se 28 graus, Maputo 26, Chimoio e Xaxai 25, Inhambane 24 e, por fim, Lixinga, com 23 graus centígrados de temperatura máxima. Apresentamos as notícias das 18 escutas próximas, quando for 19 horas e 30 minutos, no Jornal da Noite.

0: africanas e moçambicanos. Nenhum sistema de justiça pode funcionar, nenhum Estado de Direito pode existir sem dois pilares inegociáveis: a independência do Poder Judicial e a integridade dos seus agentes. A independência do Poder Judicial não é uma prerrogativa dos juízes, é uma garantia dos cidadãos, um escudo que protege cada pessoa contra o arbítrio do poder, seja esse poder econômico, político ou de qualquer outra natureza. Um juiz independente não é um juiz isolado da sociedade. É um juiz que decide segundo a lei, o direito e a sua consciência, e não segundo pressões externas ou interesses particulares ou de grupos. Quanto à integridade, importa referir que a corrupção, quando penetra no sistema da justiça, não comete apenas um crime, mas o pior dos crimes institucionais. Reverte o instrumento que deveria ser o último recurso do cidadão contra a injustiça. Quando o processo se decide pelo poder financeiro que a pessoa tem, não pelo peso da lei, não é apenas a parte lesada que perde. Perde a confiança pública do Estado, a legitimidade das instituições e perde a própria ideia de que vivemos num Estado de direito. Por isso, o combate à corrupção no setor da justiça não é apenas uma prioridade administrativa, mas uma prioridade moral, ética e política da primeira ordem.
1: Presidente da República, Daniel Chapo.
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2: Seu neste momento 19 horas.
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2: Seguimos com o Jornal de Cabo Delgado. 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
4: Boa noite e bem-vindo ao Jornal de Cabo Delgado. Governo do Distrito de Maluku afirma que ainda não existem condições de segurança que permitam o retorno do funcionamento normal da escola secundária de Muagidi ao respectivo posto administrativo atualmente instalada na sede distrital. Está garantida até o mês de julho próximo a disponibilidade de combustíveis líquidos para o abastecimento de viaturas. Estes são os destaques da segunda edição do Jornal de Cabo Delgado, a cargo de Florinda Fernando e Macungel Júnior. Ótima escuta. Governo do Distrito de Maluku, em Cabo Delgado, afirma que ainda não existem condições de segurança que permitam o retorno do funcionamento normal da escola secundária de Muagidi ao respectivo posto administrativo, atualmente instalada na sede distrital. A medida, segundo o diretor dos Serviços Distritais da Educação, Juventude e Tecnologia, permite salvaguardar a vida dos alunos, professores e demais membros da comunidade escolar, numa altura em que persistem preocupações relacionadas com a insegurança na região. Xavier Rumeki explicou que, na sequência dos ataques terroristas registados em Muagidi, a escola secundária foi obrigada a abandonar as suas instalações e transferir-se para a sede de Maluku, onde as atividades letivas decorrem há sensivelmente 3 anos, garantindo a continuidade do processo de ensino e aprendizagem.
5: A escola de Muagidi, de facto, deslocou-se a sensivelmente 50 quilômetros da sede do posto administrativo de Muagidi para cá, está cá há 2-3 anos, e o governo distrito entende que não pode retornar à escola, à zona de Muagidi, enquanto continuar a insegurança naquela região. É uma zona propensa ao inimigo, e muitas vezes o inimigo passa por o que ele trouxe, e então os alunos, se nós formos a deixar lá, podem estar expostos a uma situação de insegurança.
4: Entretanto, Xavier Rumeki assegura que o cenário de segurança tem vindo a melhorar nos últimos tempos, o que motivou a reabertura este ano de 5 escolas das 9 encerradas.
5: Há um facto importante aqui. Nós tínhamos, até ano passado, 9 escolas paralisadas por conta das incursões dos terroristas, mas este ano reabrimos 5 escolas. Significa que ficaram 4 escolas ainda por reabrir. E uma dessas 5 escolas que reabrimos este ano ficou paralisada acima de 5 anos. Então temos a Escola Primária de Roma, do lado do extremo norte, e do lado do sudeste temos as comunidades de Namitil, Ravia, que é a sede da localidade, Namajico e Nsewe.
4: Xavier Rumeki, diretor dos Serviços Distritais de Educação, Juventude e Tecnologia em Meluco, na província de Cabo Delgado. Enquanto isso, 190 atores comunitários serão empregados aqui em Cabo Delgado no âmbito da segunda fase do programa Eu Sou Capaz, com vista à promoção do empoderamento juvenil. Lúcia Antícola.
6: Nesta segunda fase, a iniciativa vai abranger os distritos de Anquabe, Balama, Xiuri, Namuno, Montepoês, Meluco, Metuji, Mecufi e Moeda, onde o referido projeto será implementado pelo AMASSI em parceria com o governo provincial. Segundo o diretor provincial da Juventude, Emprego e Desporto, Jonas Abujat, já decorrem processos de contratação dos jovens, bem como a aquisição de uniformes escolares para distribuição nos 9 distritos abrangidos.
7: Estes atores comunitários, neste mês que estamos a falar de junho, já vão começar a receber, a oferecer os seus subsídios, já assinaram o contrato que será assessorado pelo nosso parceiro que contratamos, que se chama AMASSI. Neste ano, no próximo mês de julho, já vai iniciar o processo de distribuição do uniforme escolar a todos esses 9 distritos, da 5ª à 9ª classe. E nestes 9 distritos também está previsto a distribuição de kit de dignidade às raparigas também estão nas escolas.
6: Num outro desenvolvimento, Jonas Abujat informou que até o final deste ano está prevista a emissão de bilhetes de identidade para raparigas em situação de vulnerabilidade e que não possuem este documento de identificação pessoal.
7: Até no final do ano, há uma preparação de apoio à emissão de bilhetes de identidade, principalmente às raparigas mais vulneráveis que terminam a sua 5ª classe ou 7ª classe, que passam para o outro ciclo. Então, como direção provincial, como conselho executivo, gostaríamos aqui de deixar de fato o nosso apoio, que o programa Eu Sou Capaz não vem substituir as obrigações dos pais. O programa Eu Sou Capaz não vem substituir as obrigações que cada pai tem. Nós, como pais, temos grande responsabilidade de uma criança. Portanto, ao receber o uniforme, não deve ser visto como relegação das competências ou das obrigações que cada pai tem. É um par de uniforme, mas como pai, é a nossa responsabilidade fazer o acompanhamento das raparigas.
6: Refira-se que a segunda fase do programa Eu Sou Capaz será implementado até 2029 próximo.
4: Dos estúdios na cidade de Pemba, o ouvinte está a acompanhar a edição número 2 do Jornal de Cabo Delgado. As notícias com Roberto Raimundo.
8: Está garantida até julho próximo a disponibilidade de combustíveis líquidos para o abastecimento de viaturas na província de Cabo Delgado. Segundo o chefe do Departamento de Inspeção e Fiscalização de Energia Elétrica e Combustíveis na IGREM, Bernardino Bernardo, até o momento o abastecimento e a cadeia de distribuição na província está totalmente controlados. Bernardino Bernardo não avança as quantidades exatas armazenadas nos depósitos do Terminal Oceânico de Pemba, mas assegura que o estoque atual é suficiente para responder à procura. A fonte acrescentou que, apesar de terem registrado casos isolados de rotura de gasolina em alguns postos de abastecimento, o estado geral de fornecimento de combustíveis líquidos na província é saudável. 190 atores comunitários serão empregados na província de Cabo Delgado no âmbito da segunda fase do programa Eu Sou Capaz, com vista à promoção de empoderamento juvenil. Nesta segunda fase, a iniciativa vai abranger os distritos de Anquabe, Balama, Xiuri, Namuno, Montepoês, Meluco, Metuji, Mecufi e Moeda, onde o referido projeto será implementado pela AMASE em parceria com o governo provincial. Segundo o diretor provincial da Juventude, Emprego e Desporto, Jonas Abujate, já decorrem processos de contratação dos jovens, bem como a aquisição de uniformes escolares para a distribuição nos 9 distritos abrangidos. Uma transação de cerca de 4 mil milhões de meticais poderá acontecer nos próximos tempos, resultante de um negócio de soja que está a ser intermediado pela Bolsa de Mercadoria de Moçambique. São cerca de 160 mil toneladas de soja, uma produção nacional que serão compradas e exportadas para mercados da China, Índia, do Quênia e Brasil. A presidente do Conselho de Administração da Bolsa de Mercadoria, Vitória Daniel, ao avançar estas informações à Rádio Moçambique, disse que a nível internacional dos produtos nacionais, principalmente o gergelim branco e leguminosas. Estas foram as notícias.
4: De volta aos assuntos de reportagem. Está garantida até o mês de julho próximo a disponibilidade de combustíveis líquidos para o abastecimento de viaturas, desenvolve esta nota o jornalista Sumali Gilberto.
9: Em entrevista à Rádio Moçambique, o chefe do Departamento de Inspeção e Fiscalização de Energia Elétrica e Combustíveis na IGREMI, Bernardino Bernardo, garantiu que até ao momento o abastecimento e a cadeia de distribuição na província estão totalmente controlados, sem avançar as quantidades exatas armazenadas nos depósitos do terminal oceânico de Pemba. O responsável assegurou que o estoque atual é suficiente para responder à procura de forma contínua. A fonte acrescentou que, apesar de terem sido registados casos isolados de ruptura de gasolina em alguns postos de abastecimento, o estado geral de fornecimento de combustíveis líquidos na província é saudável.
10: Para a província, no geral, o abastecimento de combustíveis está garantido e, de acordo com as informações que tivemos e partilhadas pela Petromoc, temos combustível suficiente que dá para abastecer até aos meados do mês de julho. E queria frisar aqui, este é um exercício contínuo, porque nós recebemos os petroleiros, os navios, que vão abastecendo o estoque. Na medida que o estoque vai vazando, ainda temos mais cargas chegando.
9: Relativamente às alegadas taxas adicionais de até 200 meticais cobradas ilegalmente por funcionários de algumas gasolineiras para o enchimento de galões e outros recipientes plásticos, Bernardino Bernardo apela à denúncia imediata destas práticas. Explicou que a IGREMI já alertou os gestores dos postos sobre sanções previstas nos termos da Lei sobre Produtos Petrolíferos, que podem desde multas pesadas e responsabilização criminal até ao encerramento temporário dos estabelecimentos.
10: Canal para denúncia nós temos em quase todos os postos de abastecimento. Nós deixamos lá os contactos do IGREMI, que qualquer um pode usar para denunciar questões de irregularidades. Em relação a questões de cobrança dos postos para abastecimento de galões, nós como IGREMI tivemos conhecimento por alto. Como IGREMI, já conversamos com todos os gestores do posto, todos têm conhecimento das possíveis consequências, já contém lá sanções pelas quais nós falamos que poderiam eventualmente decorrer para o posto de abastecimento. Elas serão abrangentes até ao respectivo bombeiro ou qualquer um colaborador do posto de abastecimento que se provar que esteve dentro destas práticas.
9: Bernardino Bernardo, chefe do Departamento de Inspeção e Fiscalização de Energia Elétrica e Combustíveis na Inspeção Geral dos Recursos Minerais e Energia, IGREMI, em Cabo Delgado.
4: Jornal de Cabo Delgado, nos seus momentos derradeiros. Mas antes, fiquemos com a página desportiva, com a notícia dando conta que o Bahia de Pemba recebeu na tarde de hoje, no Estádio Municipal, a Associação Desportiva de Vilanculos, em partida referente à sexta jornada do Moçambola da presente temporada. Nasser Adolfo.
11: Boa noite. Num jogo escaldante, o Bahia de Pema e a Associação Desportiva de Vilanculo somente ficam no empate. Os dois conjuntos empataram esta quinta-feira a 2 golos no Estádio Municipal de Pema, no prosseguimento da 6ª jornada do Moçambola 2026. Os hidrocarbonetos estiveram a vencer por 2-0, frutos de 2 contra-ataques venenosos no primeiro período, e o Bahia de Pema, com uma segunda parte de alto nível, a conseguir empatar o jogo. No final da partida, Arthur Semedo, técnico principal do Bahia de Pema, destacou a falta de concentração na defensiva bem aproveitada pelo adversário.
12: Ali uns 10 minutos em que andámos um bocadinho perdidos, perdemos o equilíbrio defensivo e permitimos lances de contra-ataque, porque a equipa estava toda balanceada para o ataque. E acabamos por sofrer 2 golos contra a corrente de jogo até aquela altura. Depois entramos na segunda parte, acho que continuamos com o domínio também do jogo, muito embora já não tivesse sido com a mesma qualidade que tínhamos tido, mas ainda assim jogamos quase sempre no meio campo do adversário, o que nos logrou os tais 2 golos para conseguirmos o empate.
11: Por sua vez, López Kumbana, técnico adjunto do Vilanculo, disse que foi difícil jogar em Pema perante um oponente tão exigente como Bahia.
13: Para a minha rapaziada, foram gregueiros. Não é fácil deslocar a Pemba, sair de Machixe, Maputo, Pemba e chegar aqui e conseguir tirar o ponto. Queríamos ganhar, tínhamos tudo a favor de nós, mas não conseguimos. Estamos satisfeitos pelas chepates que nos castigam em algum momento por aquilo que aconteceu. Bahia foi uma equipa que jogou num processo, aquilo que a malta diz especialmente, processo de mid-semédio. Uma equipa que troca bem bola, uma equipa bem estruturada. Nós jogamos num bloco médio-baixo, partimos em contra-ataque, conseguimos marcar 2 golos, mas na segunda parte viu-se aquilo. Só tenho para parabenizar a minha rapaziada por esta parte.
11: Eco do jogo Bahia de Pemba 2, a Associação Desportiva de Vilanculo 2, realizado esta quinta-feira no Estádio Municipal de Pema, no prosseguimento da 6ª jornada do Moçambola 2026. Este desfecho permite ao Bahia de Pema obter o primeiro ponto no Moçambola 2026.
4: E assim, amigo ouvinte, com a Arena Desportiva, marcamos o ponto final do Jornal de Cabo Delgado esta quinta-feira. Despedem-se Florinda Fernando, que esteve na edição e a apresentação, e Macungel Júnior na sonorização. Boa noite e obrigada pela companhia.
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2: São neste momento 19h15, para trás a segunda edição do Jornal de Cabo Delgado. Vamos ficar com a nossa montra sonora.
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18: O que é que a vovó está a cozinhar hoje?

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empréstimos ou quaisquer outras obrigações financeiras perante-se à Cooperativa de Créditos das Mulheres de Pemba, para que compareçam junto da sede da cooperativa na cidade de Pemba no prazo de 10 dias contados da data de divulgação do presente anúncio, a fim de regularizarem a sua situação ou

obterem esclarecimentos sobre os respectivos compromissos financeiros. Os interessados deverão apresentar, ou seja, os interessados deverão fazer-se acompanhar de documentos de identificação válido e de quaisquer documentos relacionados com as suas obrigações perante-se a cooperativa. Fim do prazo que referimos, sem que os devedores se apresentem ou procedam à regularização da sua situação, o Fundo de Garantia de Depósitos reserva-se o direito de adotar as medidas legalmente cabíveis para a recuperação dos créditos da massa liquidatária, sem necessidade de novo aviso. Para quaisquer esclarecimentos adicionais, os interessados poderão contactar o Fundo de Garantia de Depósitos através dos números 87-9408-822 e 85-9408-822 ou pelo endereço eletrónico fgd@bancomoc.mz. São neste momento 19 horas 24 minutos. Espaço para ouvirmos uma música.

0: São neste momento 19 horas e 30 minutos. 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

0: O fim de bom noite, o presidente da República, Daniel Chapo, defendeu em Luanda um melhor investimento no setor de aviação, com vista a acelerar a interconectividade aérea no país e em África. Na província de Maputo, 93% da população já tem energia elétrica da rede nacional. O Tribunal Superior de Johannesburgo adiou para o dia 24 de julho a audiência preliminar do caso que envolve o moçambicano Armindo Pakula. Pakula é acusado de assassinar o famoso DJ sul-africano. Estes, os assuntos de destaque do Jornal da Noite desta quinta-feira, 18 de junho de 2026. A Marabudu está na sonorização e Tio Miriento me carrega-se pela edição e apresentação. Fotos para uma perfeita audição. Boa noite. O Presidente da República, Daniel Chapo, defendeu em Luanda um melhor investimento no setor de aviação com vista a acelerar a interconectividade aérea no país e em África. A informação foi partilhada pelo chefe do Estado em Angola na Cimeira de Investimento do Fórum Global do Turismo de 2026. Os detalhes por Cristina Xavier.
1: Boa noite, Teodomir Nhanton. Boa noite, ouvindo. Para o chefe de Estado, é importante que se comece a pensar no desenvolvimento do continente africano de forma integrada.
2: A nossa presença aqui em Angola, em Luanda, neste Fórum Global sobre o Turismo, é mesmo neste sentido. No sentido de percebermos que não é possível desenvolver um país de forma isolada. Daí que este é o primeiro ponto. Pensarmos Moçambique, sim. Temos feito a promoção como destino turístico, com reformas. A título de exemplo, a ligação, portanto, da TAG, a Transporte Aéreo Angolana, de Angola, Luanda, para Maputo, é extremamente importante, porque não só reforça as nossas relações de amizade e cooperação, que são históricas, entre os nossos dois países, mas, sobretudo, porque o setor privado angolano pode investir em Moçambique, havendo oportunidades de negócio, e também o setor privado moçambicano pode investir em Angola. Isso é extremamente importante para o desenvolvimento dos nossos países, mas também do nosso continente.
1: Segundo o chefe de Estado, a conjugação entre a estabilidade política, reformas económicas, melhorias do ambiente de negócios e investimentos em infraestruturas cria uma oportunidade ímpar para transformar o setor do turismo numa verdadeira indústria.
2: A indústria extrativa, seja ela na área de minas, área, por exemplo, de hidrocarbonetos, de petróleo e gás, quando estamos a construir as infraestruturas, pode dar emprego a muita gente. Mas já na hora de exploração, dá emprego a mão de obra extremamente qualificada. Enquanto que o turismo não. O turismo dá emprego desde aquela mamã que está a vender na rua. Também temos as situações em que um pescador vende o seu peixe a qualquer altura, a estância turística. Portanto, temos desde a mão de obra não qualificada até ao gestor de topo de um hotel ou de um resort ou de uma estância turística de luxo, todos eles têm emprego e o turismo cria esta cadeia também de comércio a todos os níveis.
1: Respondendo a uma questão sobre a paz e segurança, o chefe de Estado garantiu que Moçambique é um país estável e que continua a ser o destino certo para investimentos no setor do turismo e em outras áreas.
2: Estamos a promover o diálogo nacional inclusivo com todos os estratos sociais, não só partidos políticos, mas a sociedade civil, as lideranças religiosas, as lideranças comunitárias, a juventude, as mulheres, a organizações da sociedade civil, como estava aqui a dizer. Estamos todos a participar neste debate, sem exclusão nenhuma, por forma que possamos realmente continuar com reformas. Reformas essas que possam levar a um consenso, porque a sua pergunta foi muito bem colocada. Porquê? Por uma razão muito simples. Não há nenhum país no mundo que desenvolve sem paz e segurança. Portanto, a paz e a segurança são fundamentais para o desenvolvimento e Moçambique nós continuamos a trabalhar neste sentido. Continuamos a atrair investimentos nos outros setores, turismo, agricultura, infraestruturas, transporte, logística, indústria, transformação digital, recursos minerais, energia e, à semelhança de Angola, Moçambique continua a ser, portanto, o destino certo para investimentos no setor do turismo, mas também nesses setores, apesar desses desafios de segurança num ponto do país.
1: Presidente da República, Daniel Chapo, intervindo esta quinta-feira na Cimeira de Investimento do Fórum Global do Turismo Angola 2026. A realização do fórum em Luanda é vista como um sinal de crescente interesse internacional no mercado angolano, numa altura em que o país procura diversificar a economia e afirmar-se como destino turístico de referência na região. De Luanda, para a Rádio Moçambique, Cristina Xavier.
0: O Presidente da República, Daniel Chapo, defendeu em Luanda o melhor investimento no setor de aviação com vista a acelerar a interconectividade aérea no país e em África. Entretanto, o chefe do Estado já deixou Luanda e fez um balanço positivo na participação de Moçambique. Dizia da participação de Moçambique na Cimeira de Investimento do Fórum Global do Turismo 2026. O balanço vamos acompanhar nos próximos blocos noticiosos. São 19h36. O gabinete da esposa do Presidente da República vai lançar este ano um concurso nacional de redação infantil entre escolas, com vista a promover a escrita e a cidadania ativa através de temas de impacto social. Paulinhos.
3: Para a competição entre alunos, serão selecionadas um total de 10 escolas de todo o país. O anúncio foi feito esta quinta-feira em Maputo pela Primeira-Dama durante a visita que efetuou à sede nacional da Organização Continuadores de Moçambique, OCM. Geta Chapo explicou na ocasião que os critérios de seleção das redações e os prémios deverão ser tornados públicos oportunamente.
4: Nós vamos lançar um concurso brevemente para todas as escolas, para que os nossos alunos possam fazer redação. Iremos dizer qual é o tema e a melhor escola irá ganhar. Também iremos dizer quais serão os prêmios. Então, todas as escolas devem criar um grupo de meninos para fazer a redação e ganha a melhor escola. Vamos escolher 10 escolas do nosso país, para não ser só uma, porque temos muitas e muitas escolas.
3: A também presidente da OCM, Geta Chapo, assegurou que vai continuar a promover os direitos da criança e apelou aos petizes a cumprirem com os seus deveres.
4: As crianças sabem muito bem que têm direito e também têm dever que deve ser cumprido, não é verdade? Nós, como pais, estamos a promover os direitos das crianças e as crianças também têm dever de cumprir tudo aquilo que é para as crianças, que é fazer o trabalho de casa, respeitar os mais velhos, não é verdade, meninos?
5: Sim.
4: Na escola, ninguém deve meter a mão na pasta do outro colega.
3: Aos órgãos centrais da OCM, a Primeira-Dama orientou que alargassem o seu raio de atuação para assegurar a inclusão das crianças das zonas mais recônditas do país, tal como explicou o secretário-geral da agremiação, Danilo Teixeira.
6: Esta organização trabalha com crianças, portanto, em todo o país, mas queremos incidir mais agora o trabalho para todas as crianças, sobretudo as que estão mais pelo país adentro, porque as dificuldades ou as situações são diferentes das crianças que se encontram nas zonas urbanas ou nas cidades com relação àquelas que estão mais para o interior. Ela deixou uma recomendação muito forte, que a nossa abrangência tem que ser cada vez mais profunda.
3: A visita da Primeira-Dama à sede nacional da Organização Continuadores de Moçambique, inserida nas celebrações do Mês da Criança, serviu para se inteirar do funcionamento da agremiação e a composição do Secretariado Nacional.
0: O secretário de Estado na cidade de Maputo reitera o compromisso do governo em trabalhar com vista a melhorar a qualidade de ensino e aprendizagem no país. Laurinda Maniga.
7: Vicente Joaquim falava esta quinta-feira na visita às escolas da cidade de Maputo com o objetivo de avaliar o grau de implementação do orçamento do Estado referente ao primeiro semestre de 2026 no setor da educação. Na ocasião, o governante destacou ser satisfatório o aproveitamento pedagógico e o decurso das atividades escolares.
8: Estamos muito satisfeitos por constatar que as aulas estão a decorrer dentro da normalidade. Já passam praticamente dois trimestres e esta avaliação é oportuna no sentido de vermos, mesmo em termos de número de alunos matriculados e a quantas é que andamos, porque também há algumas desistências. Nós tivemos no ensino público cerca de 19 mil alunos matriculados e a avaliação que estamos a fazer aqui as desistências são poucas.
7: Apesar dos avanços no ensino e aprendizagem, Vicente Joaquim considera que a construção de infraestruturas e a reabilitação das escolas constitui um desafio para o governo.
8: Desafios que todos conhecemos é o caso da situação das infraestruturas, que devemos continuar a trabalhar para melhorar cada vez mais as condições de higiene, de saneamento nas escolas, a questão da segurança nas escolas. Então são aspectos que estamos ainda a identificar, porque só assim é que nós teremos um processo de ensino e aprendizagem à medida que todos nós, como moçambicanos, consideramos Maputo em particular.
7: Secretário de Estado na cidade de Maputo, Vicente Joaquim.
0: Dissemos que o chefe do Estado moçambicano, Daniel Chapo, já deixou Luanda, mas antes disso fez um balanço positivo da participação de Moçambique na Cimeira de Investimento do Fórum Global do Turismo 2026.
5: De uma forma geral, consideramos que esta visita foi extremamente positiva e produtiva, porque ela enquadra-se, sobretudo, na nossa visão de uma diplomacia económica ativa, dinâmica, orientada para resultados concretos, centrada na mobilização de investimentos do setor privado para o nosso país, na atração de parceiros estratégicos e de cooperação ao nível do nosso país e na criação de oportunidades para acelerar o desenvolvimento económico sustentável do nosso país e criar melhores condições de vida para o nosso povo. Estamos convictos de que os contactos que nós estabelecemos à margem, sobretudo, desta conferência e na própria conferência, são, portanto, de resultados positivos. Os entendimentos alcançados e as parcerias têm uma perspectiva de contribuir para reforçar a projeção internacional do nosso país, do nosso continente África, também dos nossos irmãos angolanos, impulsionar o crescimento económico do nosso país, gerar emprego, principalmente para a nossa juventude e a mulher moçambicana, que são a maioria do nosso povo, e melhorar as condições.

0: caso que envolve o moçambicano Armindo Pacula. Pacula é acusado de assassinar um famoso DJ sul-africano, jornalista Eduardo Figurão.
1: Na sessão desta quinta-feira, Pacula foi informado sobre os seus direitos de representação legal e optou por pedir assistência jurídica gratuita. A decisão seguiu um conselho do próprio juiz do caso, devido à gravidade das acusações. As outras alternativas seriam pagar um advogado privado ou fazer a sua própria defesa. O tribunal não recomenda que exerça esta última opção. Mesmo que fosse formado em direito, é altamente indesejável que um acusado se represente a si próprio num julgamento em que é arguído. Além disso, o fato de estar a ser acusado no Tribunal Superior significa simplesmente que está a enfrentar crimes graves com consequências graves.
2: Serious consequences.
1: O pedido de apoio judiciário gratuito vai ser respondido antes da próxima audiência, marcada para 24 de julho. Até lá, Armindo Pacula e o sul-africano Vitor Majola vão continuar detidos. O caso é adiado para 24 de julho de 2026. Nesta data, está previsto que se realize uma audiência preliminar. Ambos permanecerão sob custódia.
2: Custody.
1: Majola é apontado pelas autoridades como o mandante do crime que aconteceu em dezembro do ano passado. Segundo a investigação, o moçambicano Pacula terá sido o autor dos disparos que mataram o DJ Waras em plena Baixa de Joanesburgo, num crime que a polícia acredita ter sido premeditado. Esta foi a primeira sessão no Tribunal Superior de Joanesburgo após a conclusão das perícias aos telemóveis dos suspeitos, registros financeiros e exames de comparação facial. Ambos os arguídos respondem por homicídio e conspiração e o cidadão moçambicano enfrenta ainda a acusação de violação da lei de imigração. Rádio Moçambique, Eduardo Figurão, em Joanesburgo.
0: Tribunal Superior de Joanesburgo adiou para o dia 24 de julho a audiência preliminar do caso que envolve o moçambicano Armindo Pacula. 67 motorizadas foram apreendidas esta quinta-feira na cidade de Tete no âmbito de uma operação conjunta de fiscalização rodoviária levada a cabo pela Polícia da República de Moçambique e Municipal. A ação enquadra-se nas medidas de reforço da segurança rodoviária e de combate à circulação de veículos em situação irregular na via pública. Ignacio Gamaio.
3: Durante a fiscalização, as equipas inspecionaram a documentação dos veículos, as condições de segurança e o cumprimento de normas básicas exigidas para o exercício da atividade de transporte em motociclos. Os motociclos apreendidos apresentavam diversas irregularidades, entre as quais a falta de chapa de matrícula, manifesto, livrete e, em alguns casos, a ausência de carta de condução e capacete de proteção por parte dos respectivos condutores. O porta-voz do Comando Provincial da PRM em Tete, Feliciano da Câmara, explica.
4: Foram reiterados apelos para o cumprimento voluntário e escrupuloso não só das normas do Código de Estrada, mas como também da postura urbana. E nós queremos frisar aqui que neste momento importa principalmente às autoridades verificarem o uso do capacete de proteção, que é obrigatório por parte dos ocupantes dos motociclos, e também o respeito do limite de passageiros nestes veículos, que estamos aqui a falar de dois ocupantes.
3: Alguns condutores abordados pela nossa reportagem reconheceram as irregularidades cometidas ao não portar os documentos obrigatórios exigidos por lei.
5: Eu, na verdade, não tinha capacete. Disseram-me, vai à busca do capacete para vir almoçar a tua motorizada.
6: Naquele dia que arrancaram a moto, havia aquele tumulto de tiroteiros e tudo mais por aí. Eu, a única coisa que eu falei para o meu filho é deixa a moto, vai embora. Né? Porque a vida vale mais que o dinheiro. Então, vim com os documentos para eu poder ver o que eu faço para eles poderem me devolver a moto, porque o meu desde ontem não vai à faculdade.
3: As autoridades garantem que a campanha irá prosseguir em diferentes pontos da cidade e da província, visando assegurar que todos os veículos circulem nas estradas em observância às normas de segurança rodoviária. Viária. Ignacio Gamay, cidade de Tete.
0: Falta de vedação no Parque Nacional de Banhiningás é apontada como sendo a principal causa do conflito homem-fauna-barfia. Esta é a constatação dos membros do Conselho de Gestão daquela área de conservação. Jornalista Horácio Demo.
7: Os membros deste conselho, que engloba os distritos de Xigubo, Mapai e

0: Catalan, apresentaram as inquietações na terceira reunião deste órgão que esteve reunido naquela região do norte de Gaza. Além da resposta rápida em caso de invasão dos animais às suas residências e campos agrícolas, os membros do Conselho de Gestão do Parque Nacional de Banyene e pedem igualmente a viabilização urgente da vedação daquela área de conservação.
1: Os animais entram nas chambas das pessoas, faz muita confusão com as pessoas, nos gado bovino também. Aquela bufa entrar nos animais domésticos, apanham doenças. O nosso pedido era que os da parque fazer vedação para os animais não entrarem nas pessoas a fazer confusão.
0: E o administrador do Parque Nacional de Banyene, Belinha Banga, reconhece a inquietação e assegura que, durante a situação poderá melhorar com a reabertura paulatina das vias de acesso que haviam sido bloqueadas por conta das enxurradas deste ano.
2: É uma preocupação legítima. Este ano o problema de conflito no Fana Barbi agudizou-se. Se recorda, nós tivemos chuvas intensas, nós temos água espalhada quase em todo o perímetro do parque. Isso propicia um maior movimento, distribuição da Fana Barbi. Algumas vezes eram inacessíveis. Quando tivéssemos solicitação para intervenção, nos era difícil para chegar. Eu posso dar exemplo de alguns pontos, como chove, uma distância aqui de mais ou menos 12 quilômetros, mas esses 12 quilômetros traduziam-se em cerca de 320 quilômetros devido ao bloqueio das vias, devido à cheia. Com o tempo, como as águas foram baixando, temos dado resposta às comunidades.
0: Administrador do Parque Nacional de Banyene, Belinha Banga, e as ações em curso, visando responder às preocupações dos membros do Conselho de Gestão desta área de conservação relacionadas com o conflito homem-fauna-barravia que afeta várias comunidades da Zona Tapão, daquela região do norte de Gaza.
3: Jornal da Noite no seu receptor. Energia elétrica, ou seja, energia para todos, já é um sucesso no Niassa. Não é para menos. Mais de 1 milhão e 500 mil famílias de 32 postos administrativos da província de Niassa já têm energia elétrica da rede nacional. Como nos dá conta o nosso colega Pinto Catawa.
4: Este número representa uma taxa de cobertura de cerca de 81% do total dos habitantes do Niassa. A informação foi avançada pelo diretor provincial das Obras Públicas, João Ricotto, o qual referiu que estão atualmente em curso trabalhos de eletrificação dos restantes 7 postos administrativos de um total de 39 que compõem a província. O dirigente acrescentou que as atuais intervenções contam com financiamento do governo de Moçambique e do Banco Mundial no âmbito do Programa Nacional de Acesso Universal à Energia Elétrica até 2030.
5: Quanto à eletrificação nas comunidades, a província registrou um progresso significativo com a conclusão da fase distrital, estando ao presente momento na fase dos postos administrativos, que a província já conta com 1.510.000 beneficiários de energia elétrica. Pelo que, dos 39 postos administrativos da província, 32 já estão eletrificados.
4: Diretor Provincial das Obras Públicas de Niassa, João Ricotto, falando sobre as atividades em curso com vista à expansão da energia elétrica da rede nacional aos restantes 7 postos administrativos da província. Januário Eduardo, a partir de Lexinga.
3: Esta é a notícia de Januário Eduardo e não Pinto Catau, como erradamente anunciamos. Isto acontece numa altura em que, na província de Maputo, 93% da população já tem energia elétrica da rede nacional. Ano passado, por exemplo, perto de 70 mil novas ligações de rede elétrica nacional foram efetuadas a novos consumidores. Rigoberto Chissano.
6: É uma informação apresentada esta quinta-feira pelo governador da província de Maputo no 26º Observatório da província de Maputo, que teve lugar no município de Matola Rio, distrito de Boane. No encontro, o governador da província de Maputo avançou ainda que no abastecimento de água, mais de 2.500 novas ligações foram efetuadas das 3.000 que tinham sido planificadas em 2025. Manuel Tulli disse que estas realizações fazem parte de um rol de atividades efetuadas no ano passado, com destaque para a indústria transformadora, agricultura, pecuária e pescas, e ainda no transporte, que contribuíram na arrecadação de 100 mil milhões de meticais. Tulli anotou que o alcance destas metas resulta de um trabalho conjunto entre setores.
7: Estas realizações são a prova viva de que a descentralização, a capacitação econômica e as reformas de políticas públicas conduzidas com clara evidência estão a garantir que o desenvolvimento inclusivo aconteça a partir das bases onde o nosso povo vive, trabalha e transforma o nosso belo país.
6: O 26º Observatório juntou membros do Conselho Executivo Provincial e do Conselho de Representação do Estado, administradores distritais, presidentes dos conselhos municipais, sociedade civil, confissões religiosas e parceiros. Rigoberto Chissano, da Turquia da Matola.
3: O Conselho Municipal de Maputo alargou o horário de funcionamento do Mercado Central até às 22 horas, com vista a acomodar os comerciantes de pescado e está a reforçar as condições de conservação do peixe com a instalação de frigoríficos. Os detalhes por Lília Langa.
8: 106 vendedores já retirados da Praça 25 de Junho, na Baixa da cidade de Maputo, já foram integrados nos mercados municipais no âmbito da primeira fase da requalificação daquela zona da capital do país. O vereador de Atividades Económicas e Turismo, Alexandre Muyanga, diz que a operação está a decorrer sem sobressaltos.
9: Nesta primeira fase, decorrem as atividades com a maior tranquilidade. E desde a segunda-feira até o dia 2, quinta-feira, a praça apresenta um figurino nunca visto num período recente. Foram integrados no mercado central 25 vendedeiras grossistas de peixe. Integramos 69 vendedeiras retalhistas. Significa que no período diurno tínhamos cerca de 30 a 20 a venderem neste local.
8: Alexandre Muyanga falava esta quinta-feira numa conferência de imprensa sobre a primeira fase da requalificação da Praça 25 de Junho, uma medida que ditou o fim da venda de pescado, refeições e bebidas alcoólicas naquele ponto da baixa da cidade. Já o comandante da Polícia Municipal, António Espada, assegura que a operação decorre sem incidentes e continua a privilegiar o diálogo com os vendedores e consumidores.
10: Desde o princípio, nós privilegiamos o diálogo, que foram aqueles dias de sensibilização, acho que puderam acompanhar. Isto valeu a pena porque as pessoas foram compreendendo aquilo que era a missão, aquilo que era o objetivo do próprio município. E neste momento, os vendedores, tal como disse o vereador, já estão a ser integrados. Aqueles que ainda aproximam este local são informados para que se dirijam aos mercados.
8: O Conselho Municipal de Maputo diz que tem disponíveis mais de 5 mil bancas nos mercados municipais e defende a ocupação destes espaços para melhorar a organização e as condições de saúde pública na cidade.
3: Decorre em Nampula o 8º Conselho Consultivo do Instituto Nacional de Emprego. Na abertura do evento, o ministro da Juventude e Desportos, Kaifedin Madass, disse que constitui prioridade do governo a criação de oportunidades de emprego para os jovens. Otávio Fonseca.
11: O Ministério da Juventude e Desportos está empenhado na elaboração da nova política de emprego com vista à criação de postos de trabalho e empregabilidade, sustentabilidade, contribuindo para o desenvolvimento social e econômico do país. Kaifedin Madass indicou que para a materialização da implementação da referida política de emprego foi realizado em fevereiro deste ano uma auscultação pública que contou com a participação de vários intervenientes do setor de trabalho e parceiros, onde foram definidas as linhas mestres que vão nortear a Política Nacional de Emprego.
12: Na mesma senda, queremos que o Conselho Consultivo seja mais um espaço de debate aberto e profícuo sobre o que queremos que seja a política do emprego e que do debate saiam ideias para a melhoria deste importante instrumento, de modo a assegurar que todos os aspectos relevantes que vão construir os empregadores enviarem mais ofertas para o emprego. Uma das medidas ativas de emprego mais conhecidas do Instituto Nacional de Emprego é o programa Meu Kit Meu Emprego.
11: Já o governador de Nampula, Eduardo Abdullah, destacou na ocasião o papel do Instituto Nacional do Emprego na promoção de várias atividades para combater o desemprego no seio da juventude moçambicana, em particular da província de Nampula.
13: Através de programas como o Emprega e o Meu Kit Meu Emprego, o Instituto não apenas promove a qualificação profissional, mas também oferece aos jovens instrumentos concretos para o empreendedorismo, a inserção laboral e a construção da sua autonomia económica.
11: A reunião, com a duração de 2 dias, vai abordar assuntos relacionados com o ponto de situação da política de emprego, desafios da digitalização dos serviços prestados pelos centros de emprego, políticas públicas para a inclusão de pessoa com a deficiência no mercado de trabalho, entre outros assuntos. Otávio Fonseca, Nampula.
3: Na página internacional, a Rússia entregou à Ucrânia os restos mortais de 522 civis e militares mortos em combate, cujos corpos foram recuperados. As autoridades ucranianas informaram que os restos mortais serão submetidos a exames forenses para determinar a sua identidade e posteriormente entregues às respectivas famílias, como acontece habitualmente neste tipo de operações realizadas periodicamente entre as duas partes. Entretanto, Kiev indicou que também devolveu os corpos de 33 militares, informação que ainda não foi oficialmente divulgada por Moscovo. Dois cidadãos anglo-chineses foram condenados em Londres a penas de 8 e 10 anos de prisão por espionagem ao serviço das autoridades chinesas e de Hong Kong. Detidos em 2024, os dois réus já tinham sido considerados culpados no início de maio por conduzirem operações de vigilância a opositores de Pequim em nome das autoridades de Hong Kong, região administrativa especial da China. Bill Yuen, de 66 anos, é um antigo oficial da polícia de Hong Kong, já reformado, que trabalhava no gabinete oficial de representação comercial do governo de Hong Kong, em Londres, enquanto Peter Wei, de 41 anos, era um agente da polícia da City de Londres e trabalhava também para os serviços de controle de fronteiras do Reino Unido. O tempo. As cidades de Pemba e Tete poderão registrar amanhã 30 graus centígrados de temperatura máxima, seguidas por Beira com 29 graus. Para Nampula, Quelimane e Vilanculo, prevê-se 28 graus, Maputo 26, Chimoio e Xai-Xai 25, Inhambane 24 e, por fim, Lixinga com 23 graus de temperatura máxima. Caro ouvinte, já não dá para mais, assinam esta edição, Amarapuduia e Teodomiro Nhantumbo. Uma vez mais, boa noite e até uma próxima oportunidade.

São neste momento 20 horas e 9 minutos. Aguardamos já a todo momento a transmissão do programa. Até neste momento ainda não temos os nossos convidados. Hoje iríamos debruçar-nos sobre a cólera, mas também a ébola que está afetando uma parte do continente africano, sobretudo a República Democrática do Congo. Qual é a prontidão da Direção Provincial de Saúde em relação uma eventual, portanto, eclosão desta doença aqui na província de Cabo Delgado. O diálogo será moderado pelo jornalista Florencio Mussá. Neste momento, ligeiramente atrasados, são 10 minutos. Passam 10 minutos das 20. Vamos aguardar os nossos convidados.

0: Gerson Mariano.
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Estivemos no distrito de Montepés com Norte Jazz. São neste momento 20 horas e 35 minutos. Agora vamos chegar com Tomás Guilhermino, o tema Ngoma África.

São neste momento 20 horas e 42 minutos. Estivemos com Tomás Guilhermino, Goma África. Seguimos com Valdemiro José, o tema Nascer de Novo.

0: A sua atenção às notícias a esta hora apresentadas por Ernesto Chouk. Boa noite.
1: Olga da Glória, ouvinte, boa noite. O presidente da República, Daniel Chapo, defende em Luanda maior investimento no setor de aviação, com vista a acelerar a interconectividade aérea no país e em África. O detalhe com a enviada especial da Rádio Moçambique a Luanda, Cristina Xavier.
2: Para o chefe de Estado, é importante que se comece a pensar no desenvolvimento do continente africano de forma integrada.
3: A nossa presença aqui em Angola, em Luanda, neste Fórum Global sobre o Turismo, é mesmo neste sentido, no sentido de percebermos que não é possível desenvolver um país de forma isolada. Daí que este é o primeiro ponto, pensarmos Moçambique, sim, temos feito a promoção como destino turístico, com reformas, a título de exemplo, a ligação, portanto, da TAG, a Transporte Aéreo Angolana, de Angola, Luanda, para Maputo. É extremamente importante porque não só reforça as nossas relações de amizade e cooperação, que são históricas entre os nossos dois países, mas sobretudo porque o setor privado angolano pode investir em Moçambique, havendo oportunidades de negócio, e também o setor privado moçambicano pode investir em Angola. Isso é extremamente importante para o desenvolvimento dos nossos países, mas também do nosso continente.
2: Respondendo a uma questão sobre a paz e segurança, o chefe de Estado garantiu que Moçambique é um país estável e que continua a ser o destino certo para investimentos no setor do turismo e em outras áreas. De Luanda para a Rádio Moçambique, Cristina Xavier.
1: Mais de 1.500.000 famílias de 32 postos administrativos da província do Niassa já estão ligados à energia elétrica da rede nacional. Este número representa uma taxa de cobertura de cerca de 81% do total dos habitantes da província. O diretor provincial das Obras Públicas, João Ricotto, disse que neste momento decorrem intervenções que contam com o financiamento do governo de Moçambique e o Banco Mundial no âmbito do Programa Nacional de Acesso Universal à Energia Elétrica até 2030.
4: Quanto à eletrificação nas comunidades, a província registrou um progresso significativo com a conclusão da fase distrital, estando ao presente momento na fase dos postos administrativos, que a província já conta com 1.510.000 beneficiários de energia elétrica. Pelo que, dos 39 postos administrativos da província, 32 já estão eletrificados.
1: A diretora provincial das Obras Públicas de Niassa, João Ricotto, falando sobre as atividades em curso com vista à expansão da energia elétrica da rede nacional aos restantes 7 postos administrativos da província. Uma pessoa morreu esta quinta-feira vítima de um acidente de viação do tipo atropelamento ocorrido na vila de Umuine, província de Inhambane. Testemunhas relatam que o condutor da viatura pôs-se em fuga sem prestar socorro à vítima. A polícia da República de Moçambique, em Sofala, apela aos automobilistas a redobrarem os cuidados na estrada face ao nevoeiro matinal que se verifica nos últimos dias. Paulo MacArthur.
5: A neblina reduz a visibilidade, podendo facilitar a ocorrência dos acidentes rodoviários. Por isso, segundo o porta-voz da polícia em Sofala, Marito Peralto, é preciso que os condutores estejam mais atentos e moderem a velocidade.
6: É preciso conduzir com responsabilidade, ter muitas cautelas na nossa condução. Sempre que for haver uns carros parados em sua frente, deve imediatamente abrandar a sua marcha de forma a evitar acidente de viação. Porque condução é uma arte. Essa arte deve ser respeitada para que não possamos assistir sangue nas nossas estradas.
5: Porta-voz da polícia em Sofala, Marido Peralto, e o reforço da segurança rodoviária neste inverno. Da cidade da Beira, Paulo MacArthur.
1: A 106 vendedores retirados da Praça 25 de Junho, na Baixa da cidade de Maputo, já foram integrados nos mercados municipais no âmbito da primeira fase de requalificação daquela zona da capital do país. Para acomodar os comerciantes de pescado, o Conselho Municipal de Maputo alargou o horário de funcionamento do Mercado Central até às 22 horas e está a reforçar as condições de conservação do peixe e com a instalação de frigoríficos. O vereador de Atividades Económicas e Turismo, Alexandre Muyanga, diz que a operação está a decorrer sem sobressaltos.
7: Nesta primeira fase, decorrem as atividades com a maior tranquilidade. A praça apresenta um figurino nunca visto num período recente. Foram integrados no mercado central 25 vendedeiras grossistas de peixe. Integramos 69 vendedeiras retalhistas. Significa que no período diurno tínhamos cerca de 30 a 20 a venderem neste local.
1: As autoridades municipais referem que a Operação Fortaleza não registrou incidentes e continua a privilegiar o diálogo com os vendedores e consumidores. Na atualidade internacional, a Rússia entregou à Ucrânia os restos mortais de 522 civis e militares mortos em combate, cujos corpos foram recuperados. As autoridades ucranianas informaram que os restos mortais serão submetidos a exames forenses para determinar a sua identidade e, posteriormente, entregue às respectivas famílias, como acontece habitualmente neste tipo de operações realizadas periodicamente entre as duas partes. Entretanto, Kiev indicou que também devolveu os corpos de 33 militares. Informação é que ainda não foi oficialmente divulgada por Moscou. O tempo. As cidades de Pemba e Tete poderão registrar esta sexta-feira a 30 graus centígrados de temperatura máxima, seguidas por Beira com 29 graus. Para Nampula, Quelimane e Vilanculo prevê-se 28 graus. Maputo, 26. Chimoio e Xaixai, 25. Inhambane, 24. E por fim, Lixinga com 23 graus centígrados de temperatura máxima. E foram as notícias das 21 horas. As próximas, quando forem 22 horas. 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
1: Cuca, como é que é?
2: Ei, na boa, bro.
1: É, hoje também nada, como sempre.
2: Como assim?
1: Sexta-feira, dia do homem, não vamos bater uma birra?
2: Vou te dar sinal.

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1: Boa noite, caro ouvinte. É o princípio do último jornal. Presidente da República defende em Luanda um pensamento do continente africano focado no desenvolvimento integrado de infraestruturas. Daniel Chapo definiu o posicionamento hoje na Cimeira de Investimento do Fórum Global do Turismo Angola 2026. Setor da saúde na província de Maputo intensifica ações para controlar as doenças de origem diarreica que tendem a aumentar naquela região. No estrangeiro, o secretário-geral da ONU, António Guterres, defende que a comunidade internacional deve reforçar o combate às plataformas digitais que promovem conteúdos de ódio e violência em troca de audiência. Principais assuntos a marcar o último jornal na edição de quinta-feira, 18 de junho de 2026. Está na companhia de Moussa Gigalibo na sonorização e Mohamed Gianni na edição e apresentação. Boa audição. Último jornal, presidente da República defende em Luanda um pensamento do continente africano focado no desenvolvimento integrado de infraestruturas. Daniel Chapo defendeu o posicionamento hoje na Cimeira de Investimento do Fórum Global do Turismo Angola 2026. Os pormenores por Cristina Xavier, enviada especial da Rádio Moçambique a Luanda.
2: O presidente da República, Daniel Chapo, defende em Luanda maior investimento no setor da aviação com vista a acelerar a interconectividade aérea no país e em África. Para o chefe de Estado, é importante que se comece a pensar no desenvolvimento do continente africano de forma integrada.
3: A nossa presença aqui em Angola, em Luanda, neste Fórum Global sobre o Turismo, é mesmo neste sentido. No sentido de percebermos que não é possível desenvolver um país de forma isolada. Daí que este é o primeiro ponto. Pensarmos Moçambique, sim, temos feito a promoção como destino turístico, com reformas. A título de exemplo, a ligação, portanto, da TAG, a Transporte Aéreo Angolana, de Angola, Luanda para Maputo, é extremamente importante, porque não só reforça as nossas relações de amizade e cooperação, que são históricas, entre os nossos dois países, mas sobretudo porque o setor privado angolano pode investir em Moçambique, havendo oportunidades de negócio, e também o setor privado moçambicano pode investir em Angola.
2: Segundo o chefe de Estado, a conjugação entre a estabilidade política, reformas económicas, melhorias do ambiente de negócios e investimentos em infraestruturas cria uma oportunidade ímpar para transformar o setor do turismo numa verdadeira indústria.
3: A indústria extrativa, seja ela na área de minas, a área, por exemplo, de hidrocarbonetos, de petróleo e gás, quando estamos a construir as infraestruturas, pode dar emprego a muita gente, mas já na hora de exploração, dá emprego a mão de obra extremamente qualificada, enquanto que o turismo não. O turismo dá emprego desde aquela mamã que está a vender na rua, também temos as situações em que um pescador vende o seu peixe a qualquer altura à estância turística. Portanto, temos desde a mão de obra não qualificada até ao gestor de topo de um hotel, ou de um resort, ou de uma instância turística de luxo, todos eles têm emprego e turismo cria esta cadeia também de comércio a todos os níveis.
2: Presidente da República, Daniel Chapo, intervindo esta quinta-feira na Cimeira de Investimento do Fórum Global do Turismo Angola 2026. A realização do fórum em Luanda é vista como um sinal de crescente interesse internacional no mercado angolano, numa altura em que o país procura diversificar a economia e afirmar-se como destino turístico de referência na região. De Luanda, para a Rádio Moçambique, Cristina Xavier.
1: E o presidente da República faz uma avaliação positiva da visita a Luanda.
4: Estamos convictos de que os contactos que nós estabelecemos à margem, sobretudo, desta conferência e na própria conferência, são, portanto, de resultados positivos. Os entendimentos alcançados e as parcerias têm uma perspectiva de contribuir para reforçar a projeção internacional do nosso país, do nosso continente África, também dos nossos irmãos angolanos, impulsionar o crescimento económico do nosso país, gerar emprego, principalmente para a nossa juventude e a mulher moçambicana, que são a maioria do nosso povo, e melhorar as condições de vida do povo moçambicano.
1: Presidente da República terminou a visita a Luanda, onde participou na Cimeira de Investimento do Fórum Global de Turismo Angola 2026. Seguimos com outras notas. O Gabinete da Juventude Parlamentar na Assembleia da República considera que os projetos de empoderamento juvenil na província do Niassa estão a trazer impactos positivos, apesar da exiguidade de recursos financeiros. Januário Eduardo, em Lixinga.
0: O Fundo de Desenvolvimento Econômico Local, programas de autoemprego, Agora Emprega, Meu Emprego, Meu Kit, dentre outros de saber fazer, são apontados pelos parlamentares como os que estão a contribuir de forma direta para a redução do desemprego na província. As constatações foram apresentadas pelo primeiro vice-presidente do Gabinete da Juventude Parlamentar na Assembleia da República, Buana Chute, esta quinta-feira em Lixinga, no balanço das atividades realizadas com os órgãos de governação descentralizada no Niassa. Apesar dos avanços no setor da juventude, Buana Chute referiu que há necessidade de se reforçar os mecanismos de empoderamento juvenil nesta região do país.
5: Trabalhamos na cidade de Lixinga, distritos de Lago e distrito de Sanga. Constatamos alguns avanços, assim como alguns desafios. Nos apresentaram a sua satisfação daquilo que têm recebido como oportunidades. Estamos a falar através de financiamento de seus projetos, através de recepção de kits de emprego que muito potencia a sua atividade diária. Tivemos também a oportunidade de visitar os jovens em reclusão no Centro Penitenciário de Lixinga. Ficamos satisfeitos porque vimos o cumprimento por uma parte da política da juventude através do ensino e aprendizagem, educação de adultos.
0: Buana Chute, primeiro vice-presidente do Gabinete da Juventude Parlamentar na Assembleia da República, e as constatações resultantes das atividades de campo realizadas na província de Niassa. Januário Eduardo, a partir de Lixinga.
1: No ar, o último jornal, setor de saúde na província de Maputo intensifica ações para controlar as doenças de origem diarreica que tendem a aumentar naquela região. Reporta Verônica Sidumo.
6: Setor da saúde na província de Maputo mobiliza equipas para a intensificação de ações de combate a doenças diarreicas que registram aumento nesta região do país. No primeiro trimestre deste ano, a província notificou mais de 12 mil casos, o que revela um aumento em 44% se comparado com dados do igual período do ano passado, onde foram registrados mais de 8 mil casos. Os casos são registrados com maior incidência nos distritos da Manhissa, Matola, Buane e Marraquém, severamente afetadas pelas cheias e inundações nos princípios deste ano. O chefe de repartição de planificação e cooperação na Direção Provincial da Saúde de Maputo, Aimed Daoud, explicou que as equipas que se encontram no terreno trabalham no mapeamento das zonas mais afetadas e promovem campanhas de saneamento do meio.
7: No geral, todos os distritos aumentaram, tanto em termos de casos de diarreia. Os problemas de saneamento do meio foram crescendo e nós temos que desenhar ações para colmatar isso ainda este ano, mas também conter a situação epidemiológica no próximo ano.
6: Em relação à malária, Aimed Daoud considera que os dados são encorajadores, sendo que a província de Maputo é a segunda com menos casos no país, em resultado de ações de sensibilização realizadas junto às comunidades para a adoção de hábitos de higiene coletiva e individual.
7: Temos parceiros estratégicos que apoiam o programa, tanto de controle da malária na província. Estamos a falar da Tchau Tchau Malária, com maior destaque, tanto que apoia com a pulverização intradomiciliária, mas também outros parceiros. E agora já estamos a introduzir uma nova estratégia, para além da oferta de redes mosquiteiras que já vinha acontecendo, tanto a oferta de tratamento intermitente preventivo na mulher grávida, na sua consulta pré-natal. Agora já estamos a fazer tanto o segmento de casos positivos na comunidade, o que antes não acontecia.
6: Chefe de Repartição de Planificação e Cooperação na Direção Provincial da Saúde em Maputo, Aimed Daoud, e o ponto de situação dos casos de malária nesta província. Tamatola, Verônica Sidumo.
1: Setor da saúde na província de Maputo intensifica ações para controlar as doenças de origem diarreica que tendem a aumentar naquela região. Enquanto isso, na província da Zambésia, há garantias de estoque suficiente de medicamentos nas unidades sanitárias públicas para o atendimento aos doentes. Caetano Alberto, em Quelimane.
8: Gestora do Depósito Intermediário de Medicamentos em Quelimane, na Zambésia, assegura a disponibilidade de medicamentos e material médico cirúrgico para assistência sanitária à população. A informação foi dada esta quinta-feira por Gilda Ramos, gestora do Depósito Intermediário de Medicamentos de Quelimane. A fonte destaca que neste momento decorre a distribuição de medicamentos para mais de 62 unidades sanitárias de Quelimane, Assuns, Nicuadela, Xinde, Namacura e Maganja da Costa.
9: Nós abastecemos uma série de 6 distritos. Dentre eles são 62 unidades sanitárias, um hospital e 61 unidades sanitárias pequenas. Neste armazém nós temos o algodão, o gás e, como eu dizia, é material de grandes volumes, os soros. O nosso armazém tem 3 compartimentos e está dividido. Os produtos estão divididos em compartimentos diferentes.
8: Gilda Ramos, gestora do Depósito Intermediário de Medicamentos de Quelimane. Esta quinta-feira, o secretário de Estado na Zambese, Avelino Muxini, visitou o depósito para compreender o estágio de funcionamento da infraestrutura. Na ocasião, o secretário de Estado na província da Zambese entregou uma viatura para facilitar o processo de gestão e distribuição de medicamentos.
10: Aqui é para estimularmos o apoio aos funcionários no sentido de facilitar a distribuição destes medicamentos. É um esforço do governo, naturalmente, para melhorar a gestão do armazém em termos de objetivos, em termos de distribuição de medicamentos. Como sabemos, é um armazém intermediário para facilitar algum manuseio destes medicamentos, algumas vacinas, por aí adiante. Portanto, esta é que é a nossa intenção. Queríamos ter mais, mas neste momento é possível. Melhoramos. É um passo dado na melhoria da prestação de serviços aos profissionais de saúde e, por esta via, à nossa população.
8: Secretário de Estado na província da Zambésia, Avelino Muxini. Quelimane, Caetano Alberto.
1: Outras notas da atualidade nacional, gabinete da primeira-dama incentiva os alunos à leitura e à escrita. Neste sentido, vai lançar este ano um concurso nacional de redação infantil entre escolas. Paulo Ninhoce.
11: O gabinete da esposa do presidente da República vai lançar este ano um concurso nacional de redação infantil entre escolas, com vista a promover a escrita e a cidadania ativa através de temas de impacto social. Para a competição entre alunos, serão selecionadas um total de 10 escolas de todo o país. O anúncio foi feito esta quinta-feira em Maputo pela primeira-dama durante a visita que efetuou à sede nacional da Organização Continuadores de Moçambique, OCM. Geta Chapo explicou na ocasião que os critérios de seleção das redações e os prémios deverão ser tornados públicos oportunamente.
12: Nós vamos lançar um concurso brevemente para todas as escolas, para que os nossos alunos possam fazer redação. Iremos dizer qual é o tema e a melhor escola irá ganhar. Também iremos dizer quais serão os prêmios. Então, todas as escolas devem criar um grupo de meninos para fazer a redação e ganha a melhor escola. Vamos escolher 10 escolas do nosso país, para não ser só uma, porque temos muitas e muitas escolas.
11: A também presidente da OCM, Geta Chapo, assegurou que vai continuar a promover os direitos da criança e apelou aos petizes a cumprirem com os seus deveres.
12: As crianças sabem muito bem que têm direito e também têm dever que deve ser cumprido, não é verdade? Nós, como pais, estamos a promover os direitos das crianças e as crianças também têm dever de cumprir tudo aquilo que é para as crianças, que é fazer o trabalho de casa, respeitar os mais velhos, não é verdade, meninos?
13: Sim.
12: Na escola, ninguém deve meter a mão na pasta do outro colega.
11: Aos órgãos centrais da OCM, a primeira-dama orientou que alargassem o seu raio de atuação para assegurar a inclusão das crianças das zonas mais recônditas do país. A visita da primeira-dama à sede nacional da Organização Continuadores de Moçambique, inserida nas celebrações do Mês da Criança, serviu para se inteirar do funcionamento da agremiação e a composição do Secretariado Nacional.
1: Gabinete da Primeira-Dama incentiva os alunos à leitura e à escrita e, neste sentido, vai lançar ainda este ano um concurso nacional de redação infantil entre escolas. E o secretário de Estado da cidade de Maputo visitou hoje algumas escolas da capital com o objetivo de avaliar o grau de implementação do orçamento do Estado. Laurinda Manica.
14: O secretário de Estado na cidade de Maputo reitera o compromisso do governo em trabalhar com vista à migração

0: luta e a quantas é que andamos, porque também há algumas desistências. Nós tivemos no ensino público cerca de 19 mil alunos matriculados e a avaliação que estamos a fazer é que as desistências são poucas.
1: Apesar dos avanços no ensino e aprendizagem, Vicente Joaquim considera que a construção de infraestruturas e a reabilitação das escolas constitui um desafio para o governo.
0: Desafios que todos conhecemos é o caso da situação das infraestruturas, que devemos continuar a trabalhar para melhorar cada vez mais as condições de higiene e saneamento nas escolas. A questão da segurança nas escolas, então são aspectos que estamos ainda a identificar, porque só assim é que nós teremos um processo de ensino e aprendizagem à medida que todos nós, como moçambicanos, como cidade de Maputo em particular.
1: Secretário de Estado na cidade de Maputo, Vicente Joaquim.
2: Dos estúdios centrais em Maputo, transmitimos o último jornal. Arrancaram hoje as atividades inseridas na celebração dos 250 anos da independência dos Estados Unidos da América. O governo esteve no evento e garantiu que continua a trabalhar para o desenvolvimento do país. Vítor Rufino.
3: O ministro da Planificação e Desenvolvimento defende um crescimento económico que impacte de forma direta a vida dos moçambicanos. Segundo Salim Valá, para alcançar esse objetivo, o governo continua empenhado na dinamização da economia, com vista à promoção da industrialização para gerar mais empregos. Para o governante, esse desiderato é alcançável com a inclusão do setor privado e outros parceiros.
4: A nossa prioridade é transformar potencialidades em resultados, transformar recursos em oportunidades, transformar crescimento econômico em melhoria concreta das condições de vida dos moçambicanos. Queremos uma economia que produza mais, que inclua mais, que possa gerar mais emprego, que valorize o setor privado, que fortaleça as pequenas e médias empresas, que promova a industrialização, que aprofunda a integração territorial e que prepare ainda mais Moçambique para competir com maior confiança no espaço regional, continental e global. Para alcançarmos esses objetivos, contamos com a cooperação de parceiros históricos e estratégicos como os Estados Unidos da América.
3: O ministro da Planificação e Desenvolvimento, Salim Valá, falava na noite desta quinta-feira na Embaixada Norte-Americana em Maputo, por ocasião da celebração dos 250 anos da independência dos Estados Unidos da América. A encarregada de negócios dos Estados Unidos da América, Abigail Russell, destacou na ocasião o estágio das relações bilaterais com Moçambique.
5: Penso no porto de Nacala, onde vi grafite moçambicana pronto para embarcar para o Estado americano de Louisiana. Penso em Macuba, onde um ponte está construído pelos Estados Unidos. Não é apenas betão e aço. É uma infraestrutura de grande impacto, construída para servir Moçambique durante gerações. Penso em Afungi, onde testemunhei o maior projeto de investimento no continente africano. Eu penso na MAI, em Matola, que recentemente ganhou acesso à lenacapavir, uma inovação médica americana, que pode prevenir o HIV com apenas 2 injeções por ano.
3: A diplomata norte-americana expressou a vontade de continuar a estreitar os laços de cooperação bilateral entre Moçambique e Estados Unidos da América.
2: Jornalista Vítor Rufino. Agentes econômicos do distrito de Mutarara em Teate clamam pela melhoria das vias de acesso no distrito. Estes afirmam que o estado precário da estrada que liga o distrito ao resto da província, partindo do cruzamento de Madamba em Moatize a Mutarara passando por Doa, é o maior entrave para o desenvolvimento das suas atividades na região. É uma reportagem de Otília Bendita a partir de Mutarara.
6: Os agentes econômicos explicam estar a somar prejuízos decorrentes da situação para o transporte de mercadorias. Os agentes econômicos de Mutarara e Doa têm a linha férrea uma vez por semana como alternativa para o transporte de mercadorias e bens.
7: Daqui a Madamba, como vê, viu a estrada como está. Daqui para Sofala, através da ponte do Nana, idem. Daqui a Zambésia, é muito perto, podemos fazer ligação com Sofala através de Caia, podemos ir para Nampula, Cabo Delgado, mas não podemos porque não existe patrão no Rio Xiri para poder trabalhar. O meu grande patrão, o meu maior patrão é o governo.

0: Mas o governo fica 4 ou 5 anos sem pagar contas aos comerciantes.
1: Meu nome é Armindo Moça Sabão, presidente da Associação do Distrito de Mutarara. As mesmas pessoas que aquele onde nós vamos levantar mercadoria, de novo envia outras pessoas, erguem as suas bancas aqui e está a ser difícil para nós podermos progredir.
2: Estas e outras preocupações foram apresentadas à secretária do Estado na província de Tete, no encontro que juntou camponeses, agentes econômicos e líderes comunitários no distrito de Mutarara. Cristina Mafumo reconhece serem legítimas as questões levantadas pelos agentes econômicos, garantindo que o governo está a envidar esforços para a solução dos problemas da população.
3: Ser comerciante hoje em dia é um grande desafio. Os embates econômicos estão a cada dia. Tivemos recentemente o problema dos combustíveis. Sabemos que para os nossos comerciantes, agentes econômicos, não conseguem tirar mercadoria de um sítio para outro se não há combustível. Mas nós estamos cientes que viram que o problema foi a nível internacional.
2: Secretária do Estado na província de Tete, Cristina Mafumo, no encontro com os agentes econômicos do distrito de Mutarara. De onde vos falou, Otília Bendito.
4: E na cidade de Maputo, a edilidade está focada na reorganização do mercado informal, daí que mais vendedores estão a ser alocados em mercados. Lília Langa.
5: 106 vendedores já retirados da Praça 25 de Junho, na Baixa da cidade de Maputo, já foram integrados nos mercados municipais no âmbito da primeira fase da requalificação daquela zona da capital do país. Para acomodar os comerciantes de pescado, o Conselho Municipal de Maputo alargou o horário de funcionamento do mercado central até às 22 horas e está a reforçar as condições de conservação do peixe com a instalação de frigoríficos. O vereador de Atividades Económicas e Turismo, Alexandre Muyanga, diz que a operação está a decorrer sem sobressaltos.
6: Nesta primeira fase, decorrem as atividades com a maior tranquilidade. E desde a segunda-feira até o dia 2, quinta-feira, a praça apresenta um figurino nunca visto num período recente. Foram integrados no mercado central 25 vendedeiras grossistas de peixe. Integramos 69 vendedeiras retalhistas. Significa que no período diurno tínhamos cerca de 30 a 20 a venderem neste local.
5: Alexandre Muyanga falava esta quinta-feira numa conferência de imprensa sobre a primeira fase da requalificação da Praça 25 de Junho, uma medida que ditou o fim da venda de pescado, refeições e bebidas alcoólicas naquele ponto da Baixa da cidade. Já o comandante da Polícia Municipal, António Espada, assegura que a operação decorre sem incidentes e continua a privilegiar o diálogo com os vendedores e consumidores.
7: Do ponto de vista policial, a nossa operação, denominada Fortaleza, está a decorrer bem. Até agora ainda não tivemos nenhum problema. Houve uma agitação no primeiro dia, que é natural para uma situação que está a começar, mas porque desde o princípio nós privilegiamos o diálogo, que foram aqueles dias de sensibilização, acho que puderam acompanhar. Isto valeu a pena porque as pessoas foram compreendendo aquilo que era a missão, aquilo que era o objetivo do próprio município. E neste momento, os vendedores, tal como disse o vereador, já estão a ser integrados. Aqueles que ainda aproximam este local são informados para que se dirijam aos mercados.
5: O Conselho Municipal de Maputo diz que tem disponíveis mais de 5 mil bancas dos mercados municipais e defende a ocupação destes espaços para melhorar a organização e as condições de saúde pública na cidade.
4: Último jornal já na reta final, antes da atualidade internacional, vamos à província de Sofala, onde cerca de 150 famílias afetadas por inundações no distrito de Machanga acabam de receber sementes de amendoim, cebola e feijão para refazerem suas machambas. Santos Nunes, na Beira.
8: Cerca de 150 famílias afetadas por inundações no distrito de Machanga, em Sofala, acabam de beneficiar de sementes de amendoim, cebola e feijão, disponibilizadas pela Associação Esbambama. Trata-se da segunda etapa de apoio prestado por esta agremiação, depois da distribuição de produtos alimentares e material de abrigo às mesmas famílias residentes no povoado de Mutambanhe, no posto administrativo de Divinhe. Os beneficiários agradeceram o apoio e contaram que, devido às enchentes, perderam as culturas em campo, tendo ficado sem meios para fazer novas sementeiras.
9: De facto, nós sempre vinha acontecer de cheias, mas dessa vez que aconteceu, perdemos moçarroca, mandioca, arroz, assim que nós recebemos. A ideia é tentar produzir tudo e tentar plantar, tanto semear, assim quando crescer, colher para alimentação.
8: Segundo o responsável pelo setor de agricultura na Esmabama, Joaquim Alberto, espera-se que, ao receberem os insumos agrícolas, as vítimas das inundações possam produzir alimentos e deixem de depender de donativos. Alberto referiu que a associação ficou sensibilizada com o impacto das enchentes que se abateram no início do ano sobre o distrito de Machanga e decidiu intervir em parceria com a organização não-governamental Mission Áustria.
10: Quando nós chegamos aqui, obviamente, verificamos que Machamba tinham sido devastadas com as fúrias de água, a correnteza recolheu quase tudo, ficaram sem nada. Tivemos a ousadia de passar casa por casa para testemunharmos isso. Vimos que aqui havia muita fome e para tal trouxemos esse kit.
8: A Associação Esmabama atua nos setores da educação, saúde, agropecuária e em situações de emergência no seio das comunidades vulneráveis nos distritos de Buzi, Xibabava e Machanga. Da Beira, Santos Nunes.
4: Mudamos de página e vamos à atualidade internacional. O secretário-geral da ONU, António Guterres, defende que a comunidade internacional deve reforçar o combate às plataformas digitais que promovem conteúdos de ódio e violência em troca de audiência. Na mensagem alusiva ao Dia Internacional contra o Discurso de Ódio, Guterres alertou que o ódio constitui o primeiro passo rumo à desumanização e defendeu maior regulação das plataformas, educação digital e proteção das vítimas. O primeiro-ministro do Paquistão, Shehbaz Sharif, assinou hoje um memorando de entendimento entre os Estados Unidos da América e o Irã, consolidando o papel de Islamabad como mediador nas negociações entre os dois países. O acordo já assinado pelos presidentes Donald Trump e Masoud Pezeshkian prevê a reabertura do Estreito de Hormuz pelo Irã e o levantamento do bloqueio naval imposto pelos Estados Unidos. Entretanto, a Suíça vai acolher um encontro entre equipas norte-americanas e iranianas para a implementação do memorando. Mesmo a fechar o último jornal, vamos conhecer as temperaturas máximas previstas para amanhã. As cidades de Pemba e Tete podem chegar aos 30 graus centígrados de temperatura máxima, seguidas por Beira com 29 graus. Nampula, Quelimane e Vilanculo 28, Maputo 26, Chimoio e Xaxai 25, Inhambane 24 e por fim a Lixinga 23 graus centígrados de temperatura máxima. É o fim do último jornal. Despedem-se Moussa Giga Libo na sonorização e Mohamed Jane na edição e apresentação. Boa noite e bom descanso.
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